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1: 2:01 nos Açores. 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
2: Com o início da madrugada, entraram em resolução a fase de rescaldo vários incêndios na zona norte e centro. Sporting vence Alverca nesta edição, a leitura de Rui Borges da segunda vitória consecutiva dos Leões. Olá, boa noite. Já está em resolução o incêndio em Mouriscas, concelho de Abrantes, que chegou a mobilizar na última tarde 5 meios aéreos no combate às chamas. O fogo ainda conta com mais de 500 bombeiros e 160 viaturas no terreno, mas ficou finalmente controlado na última hora. Também em Celurique de Basto, o incêndio ficou circunscrito há minutos, enquanto em Arcos de Valdevez já decorrem trabalhos de rescaldo. Contas feitas e depois das alterações do início desta madrugada, há agora apenas um incêndio ativo em Portugal continental. Santa Marta de Penaguião continua a preocupar, com mais de 180 bombeiros e 50 meios terrestres no teatro de operações. Este domingo é mesmo para ir buscar o guarda-chuva ao armário. Há previsão de aguaceiros para todo o continente, exceto no distrito de Bragança. Além disto, 8 distritos do litoral, todos menos Beja e Faro, estão sob aviso amarelo da meteorologia devido à trovoada. Tudo isto já fez a Proteção Civil emitir um alerta, pede cuidados redobrados perante a chuva e o vento forte, em particular no Douro e no Minho Litoral. Só na semana passada, a Polícia de Segurança Pública deteve mais de 500 de pessoas. Os dados dizem respeito aos dias entre 15 e 20 de agosto. Perto de metade das detenções, 266, esteve relacionada com crimes rodoviários, incluindo 116 por condução sob o efeito do álcool. Ao todo, a PSP levantou mais de 4 mil contraordenações. O secretário-geral do PCP acusa o governo de desmantelar o Serviço Nacional de Saúde. Na última tarde, no Algarve, Paulo Raimundo não poupou nas críticas à AD perante as notícias de tempos de espera anormalmente elevados nas urgências de vários hospitais.
3: A única coisa verdadeira que a ministra disse, e é verdadeira, é que há menos urgências encerradas este ano do que haviam de passar. Por uma razão simples, é que já houve urgências que a ministra decidiu fechar, ponto final. E, portanto, como há menos urgências a funcionar, há de facto menos urgências encerradas. Os tempos de espera, as dificuldades, a falta de médicos, a falta de técnicos, a falta de enfermeiros, continuam tal e qual. E vão continuar, porque o caminho de desmantelamento do Serviço Nacional de Saúde que está em curso é para continuar esta situação. E é curioso, o Sr. Primeiro-Ministro também veio aqui ao Algarve anunciar pela 25ª vez, ou 26ª, já lhe perdi a conta. Agora é que é o Hospital do Algarve, mas se há região onde se nota o setor privado a nascer como cogumelos, é aqui no Algarve.
2: O secretário-geral dos comunistas este sábado na Fatacil em Lagoa, no Algarve. O Sporting conseguiu esta noite a segunda vitória seguida no campeonato depois de vencer em casa o Alverca por 3-1. Golos de Maxi Araújo e Luís Soares e ainda um autogol deram os 3 pontos aos Leões. Pelo Alverca marcou Figueiredo. No final da partida, Rui Borges, o técnico do Sporting, descansou os rumores sobre saídas e fraquezas do plantel e deu os parabéns aos jogadores.
4: Fez um bom jogo, tempo com a equipa, ajudou a defender, ajudou a atacar. Fez um golo, que é o normal dele, por o grande avançado que é. É sempre importante um avançado fazer golos. Ainda para mais, tem vindo a jogar o Fotis também faz golos. É importante ambos, e até o Nel, que também fez uma pré-época boa nos últimos jogos de pré-época, fez ali golos também. É importante, acima de tudo, para a confiança individual deles, para depois, dentro do coletivo, por os grandes jogadores que são, serem decisivos.
2: Este domingo é a vez do Porto, recebe o Aroca, 8:30 da noite, jogo com relato na Renascença e acompanhamento ao minuto em rr.pt. É o ponto final por agora, eu sou o Alexandre Abrantes Neves, desejo-lhe uma excelente noite.
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1: 3 horas, 2 nos Açores. 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
2: Madrugada mais calma, há apenas um incêndio a preocupar os bombeiros em Portugal. Putin insiste que Rússia quer negociar fim da guerra, mas não abdica de condições. Olá, muito boa noite. O incêndio de Santa Marta de Penaguião é o único ativo em Portugal continental por esta hora. No terreno, mais de 180 bombeiros e 50 meios terrestres no teatro de operações. Ao início da madrugada, entrou em resolução o fogo em Moriscas, concelho de Abrantes, que chegou a mobilizar na última tarde 5 meios aéreos no combate às chamas. O incêndio ainda mobiliza mais de 500 bombeiros e 160 viaturas, mas está agora controlado. Em Celurico de Basto e Arcos de Valdevez também já decorrem trabalhos de rescaldo. Há chuva no radar da meteorologia para praticamente todo o território de Portugal continental a partir deste domingo. Bragança deverá ser o único distrito a escapar à precipitação e, devido à previsão de chuva forte, trovoadas e rajadas de vento, o Instituto do Mar e da Atmosfera colocou sob aviso amarelo boa parte da faixa litoral, à exceção de Beja e Faro. A Proteção Civil já emitiu um alerta à população para medidas preventivas, avisando que as regiões do Noroeste, em especial o Minho e o Douro Litoral, poderão ser as mais afetadas nos próximos dias. O presidente russo garante que Moscovo está sempre disponível para dialogar. Vladimir Putin afirmou nas últimas horas, numa entrevista à televisão estatal, que qualquer diálogo deve assentar na realidade do terreno e não em propostas de paz que classificou como exóticas e inaceitáveis por parte do Ocidente. O líder russo recusou igualmente especular sobre possíveis bases para futuros acordos com a Ucrânia. No futebol, segunda vitória consecutiva para o Sporting no campeonato. Derrotou esta noite em Alvalade o Alverca por 3-1. Golos leoninos de Maxi Araújo e Luís Suárez. Os Leões beneficiaram ainda de um autogolo. Pelo Alverca marcou Figueiredo. No final da partida, Rui Borges, o técnico do Sporting, elogiou a prestação dos jogadores, mas ainda não chega.
3: Não tenho dúvidas que vamos fazer grandes jogos no futuro. Hoje fizemos um jogo equilibrado, mas com menos consistência naquilo que é a qualidade de jogo ao longo dos 90 minutos. Em alguns momentos bem, outros mais em transição, decisões às vezes precipitadas. Faz parte do crescimento e dessa maturidade que temos que ter e que temos que ganhar.
2: Já Sérgio Ferreira, o técnico do Alverca, admitiu erros, mas falou num compromisso importante da equipa demonstrado neste jogo. Este domingo, 8:30 da noite, Porto Aroca, jogo no Dragão, com relato na Renascença e acompanhamento ao minuto em rr.pt. A fechar, ainda lhe digo que morreu Maria da Conceição, considerada a pessoa mais velha de Portugal. Tinha 113 anos e estava a 4 meses de celebrar mais um aniversário. Residia num lar em São Brás de Alportel e, como conselho, disse aos mais novos: não trabalhem demasiado, porque trabalhar muito dá cabo do corpo. Fica a sugestão. Eu sou Alexandre Abrantes Neves, regresso daqui a uma hora com mais notícias na Renascença. Até lá.
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1: 4 horas, 3 nos Açores. 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
2: Pausa no verão para ir buscar o guarda-chuva à previsão de aguaceiros para este domingo. Leões com segunda vitória consecutiva no campeonato. Olá, boa noite. O Sporting conseguiu o segundo triunfo seguido na Primeira Liga, depois de vencer em casa o Alverca por 3-1. Golos Maxi Araújo e Luís Soares, também um autogolo, que deram os 3 pontos aos Leões. Pelo Alverca marcou Figueiredo. No final da partida, o técnico do Sporting, Rui Borges, descansou os rumores sobre saídas e fraquezas no plantel e deu os parabéns aos jogadores.
3: Fez um bom jogo, teve com a equipa, ajudou a defender, ajudou a atacar. Fez um golo, que é o normal dele, por o grande avançado que é. É sempre importante um avançado fazer golos. Ainda para mais, tem vindo a jogar o Fotis também faz golos. É importante ambos, e até o Nel também fez uma pré-época boa nos últimos jogos de pré-época, fez ali golos também. É importante, acima de tudo, para a confiança individual deles, para depois, dentro do coletivo, por os grandes jogadores que são, serem decisivos.
2: A leitura de Rui Borges sobre a prestação de Luís Soares. Já Sérgio Ferreira, o técnico do Alverca, admitiu erros, mas falou num compromisso importante da equipa. Este domingo, 8:30 da noite, é a vez do Porto, recebe o Aroca no Dragão, relato na Renascença e acompanhamento ao minuto em rr.pt. Por esta hora, mais de 180 operacionais e de 50 viaturas combatem o único incêndio ativo em Portugal continental. Deflagrou no concelho de Santa Marta de Penaguião, no distrito de Vila Real e Lavre, numa zona de mato. Segundo a página da internet da Proteção Civil, entrou em resolução ao início da madrugada um outro fogo em Moriscas, concelho de Abrantes, que chegou a exigir a atuação de 5 meios aéreos no teatro de operações este sábado. Em Celurico de Basto e Arcos de Valdevez, também já decorrem trabalhos de rescaldo. 8 distritos do continente sob aviso amarelo da meteorologia este domingo. A culpa é da previsão de trovoada que vai afetar todo o litoral, à exceção de Beja e Faro. Fora isso, este domingo deve ser mesmo de chuva em todo o continente, exceto no distrito de Bragança. Este cenário já fez a Proteção Civil emitir alertas e pedir precauções perante a chuva e o vento forte, em particular no Douro e no Minho Litoral. O secretário-geral do Partido Comunista acusa o governo de desmantelar o Serviço Nacional de Saúde. Foi mais um aviso na última tarde no Algarve. Paulo Raimundo não poupa nas críticas à AD perante os constrangimentos em vários hospitais.
4: Os tempos de espera, as dificuldades, a falta de médicos, a falta de técnicos, a falta de enfermeiros continuam tal e qual. E vão continuar, porque o caminho de desmantelamento do Serviço Nacional de Saúde que está em curso é para continuar esta situação. E é curioso. O senhor Primeiro-Ministro também veio aqui ao Algarve anunciar pela 25ª vez, ou 26ª, já lhe perdi a conta. Agora é que é o hospital do Algarve, mas se há região onde se nota o setor privado a nascer como cogumelos, é aqui no Algarve.
2: O secretário-geral dos comunistas, este sábado, na Fatacil, em Lagoa, no Algarve. No desporto, Portugal já vai em 4 medalhas nos Jogos do Mediterrâneo, que decorrem em Itália. Camila Rebelo venceu a final dos 200 metros costa. Francisca Martins conquistou o ouro nos 400 metros livres. No ciclismo, no contrarrelógio, Tiago Antunes ganhou a prova. Rafael Guerreiros ficou com a medalha de bronze. Eu sou Alexandre Abrantes Neves, tudo atualizado no site da Renascença.
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1: 5 horas, 4 horas nos Açores. 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
2: Está a ser uma madrugada favorável aos incêndios, não há fogos ativos em Portugal continental por esta hora. Chuva e preços dos combustíveis nesta edição, damos-lhe conta dos conselhos para o início da semana. Olá, bom dia. Já está em fase de resolução o incêndio ativo desde o início da tarde deste sábado no concelho de Santa Marta de Penaguião, no distrito de Vila Real. No local permanecem cerca de 170 bombeiros e de 50 viaturas. Também ao início da madrugada foi dominado o fogo em Moriscas, concelho de Abrantes, que chegou a exigir a atuação de 5 meios aéreos e provocou 2 feridos ligeiros. Em Celúrico de Basto e Arcos de Valdevez também já decorrem trabalhos de rescaldo, o que deixa o mapa dos incêndios sem qualquer ocorrência ativa por esta hora. Atenção à chuva, a partir deste domingo vai afetar todo o território continental, à exceção do distrito de Bragança. Além disso, 8 distritos do litoral, menos Beja e Faro, estão sob aviso amarelo da meteorologia devido à previsão de trovoada. O agravamento do estado do tempo já fez a Proteção Civil emitir um alerta e pedir precaução perante a chuva e o vento forte, em particular no Douro e no Minho litoral. Só na semana passada, a Polícia de Segurança Pública deteve mais de 500 pessoas. Os dados dizem respeito aos dias entre 15 e 20 de agosto. Perto de metade das detenções esteve relacionada com crimes rodoviários, incluindo 116 por condução sob o efeito do álcool. A PSP levantou ainda mais de 4 mil contraordenações. O Presidente da República avisa que as pensões em Portugal são sagradas. Palavras de António José Seguro na sequência do relatório sobre a sustentabilidade da Segurança Social e as críticas da oposição sobre os eventuais cortes nas reformas. Este sábado, em Viana do Castelo, o chefe do Estado lembrou que esta é uma matéria para o Governo e os partidos, mas deixou o aviso.
3: Como sabe, isso compete ao Parlamento ou compete ao Governo. Agora, as reformas em Portugal são sagradas.
2: O presidente António José Seguro. No futebol, segunda vitória consecutiva para o Sporting no campeonato, derrotou na última noite em Alvalade o Alverca por 3-1. Golos de Maxi Araújo, Luís Soares, também um autogol que deram os 3 pontos aos Leões. O ponto pelo golo pelo Alverca foi marcado por Figueiredo. No final da partida, Rui Borges, o técnico do Sporting, elogiou a prestação dos jogadores, mas quer mais.
4: Não tenho dúvidas que vamos fazer grandes jogos no futuro. Hoje fizemos um jogo equilibrado, mas com menos consistência naquilo que é a qualidade de jogo ao longo dos 90 minutos. Em alguns momentos bem, outros mais em transição, decisões às vezes precipitadas, faz parte do crescimento e dessa maturidade que temos que ter e que temos que ganhar.
2: Já Sérgio Ferreira, o técnico do Alverca, admitiu erros, mas falou num compromisso importante da equipa, demonstrado durante a partida. Este domingo, 8:30 da noite, Porto Aroca, com relato na Renascença e acompanhamento ao minuto em rr.pt. A fechar, relembro a subida nos preços dos combustíveis. Se precisar de abastecer, o melhor é fazê-lo até ao final do dia de hoje. Para segunda-feira estão previstos aumentos na ordem dos 3,5 cêntimos no litro do gasóleo e dos 2,5 cêntimos no caso da gasolina. É o ponto final por agora. Eu sou o Alexandre Abrantes Neves. Regresso à antena da Renascença com mais notícias daqui a uma hora.
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1: 6 horas, 5 nos Açores. 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
2: Mais de um mês depois, a chuva regressa hoje a Portugal continental e há previsão de trovoada. Dominado o fogo em Santa Marta de Penaguião, domingo começa sem incêndios ativos. Olá, muito bom dia. A chuva regressa hoje a grande parte do território continental. Há previsão de aguaceiros para todos os distritos, à exceção de Bragança. As temperaturas também devem registar uma ligeira descida, com máximas a rondar os 25 graus no litoral e os 30 no interior. 8 distritos junto à costa, menos Beja e Faro, estão ainda sob aviso amarelo da meteorologia devido à previsão de trovoada. O agravamento do estado do tempo já fez a Proteção Civil emitir um alerta e pedir precauções perante a chuva e o vento forte, em particular no Douro e no Minho litoral. Dominadas ao final da madrugada, as chamas, ativas há mais de 12 horas numa zona de mato no concelho de Santa Marta de Penaguião, no distrito de Vila Real. No local permanecem cerca de 170 bombeiros e de 50 viaturas. Já o fogo em Mouriscas, concelho de Abrantes, está agora em trabalhos de rescaldo, depois de 2 feridos ligeiros e de muito esforço no terreno, onde chegaram a atuar 5 meios aéreos. Segundo a página da internet da Proteção Civil, há instantes não havia qualquer incêndio ativo em território continental. Para quem tem o carro na reserva, o melhor é ir abastecer até ao final do dia de hoje. Amanhã estão previstos novos aumentos nos preços dos combustíveis, 3,5 cêntimos no litro do gasóleo, 2,5 cêntimos para a gasolina. No futebol, o Porto procura hoje a terceira vitória e manter sem erros o percurso no campeonato. Pelas 8h30, os Dragões recebem o Arouca. Na antevisão, o técnico Francesco Farioli avisou que o adversário não vai ser fácil.
3: Estão a trabalhar com o Vasco há muito tempo. Estão num momento muito bom, no topo da liga, com 2 vitórias como nós. Um golo marcado a mais do que nós, uma das poucas equipas connosco sem golos sofridos. É um jogo que vai exigir a nossa melhor versão, como sempre, mas com ainda mais atenção e respeito pelo percurso que estão a fazer.
2: Francesco Farioli, que tenta segurar uma prestação sem derrotas no campeonato. Já o Sporting conseguiu a segunda vitória consecutiva na Primeira Liga, na última noite, ao derrotar em casa o Alverca por 3-1. No final da partida, Rui Borges elogiou o jogo, mas há espaço de progressão.
4: Não tenho dúvidas que vamos fazer grandes jogos no futuro. Hoje fizemos um jogo equilibrado, mas com menos consistência naquilo que é a qualidade de jogo ao longo dos 90 minutos. Em alguns momentos bem, outros mais em transição, decisões às vezes precipitadas, faz parte do crescimento e dessa maturidade que temos que ter e que temos que ganhar.
2: Já Sérgio Ferreira, o técnico do Alverca, admitiu erros, mas falou num jogo importante para a equipa. Hoje, na Primeira Liga, 8h30 da noite, Porto Arouca, com relato na Renascença e acompanhamento ao minuto em rr.pt. A terceira jornada prossegue ainda com Santa Clara Famalicão pelas 6 da tarde e, antes disso, pelas 3h30, um Vitória de Guimarães Nacional. É o ponto final por agora. Eu sou o Alexandre Abrantes Neves. Notícias de regresso à Renascença às 7 da manhã.
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0: Nunca houve na história do mundo e da comunicação tantas opiniões e comentários, cujo perigo é impedir o pensamento próprio, a resposta pessoal. A meio do caminho, Jesus faz uma pergunta aos discípulos que não admite respostas por procuração. E vós, quem dizeis que eu sou? Pedro responde com clareza. Não recita uma teoria, fala de uma relação. A fé começa aí, quando deixamos de falar sobre Jesus e passamos a falar com Jesus. Também nas nossas relações, as palavras claras têm o maior valor. Dizer confio em ti, preciso de ti ou amo-te muda a vida. Com Deus acontece o mesmo. Ele não procura respostas perfeitas, mas um coração disponível. A fé não é apenas aceitar ideias, é confiar em alguém que nos ama primeiro. Hoje a pergunta permanece: quem é Jesus para mim? A resposta pode tornar-se a pedra sobre a qual recomeçamos. Escreve-nos São Mateus. Jesus foi para os lados da Cesareia de Filipe e perguntou aos seus discípulos: quem dizem os homens que é o Filho do Homem? Eles responderam: uns dizem que é João Batista, outros que é Elias, outros que é Jeremias ou algum dos profetas. Jesus perguntou: e vós, quem dizeis que eu sou? Então Simão Pedro tomou a palavra e disse: tu és o Messias, o Filho de Deus vivo. Jesus respondeu-lhe: feliz de ti, Simão, filho de Jonas, porque não foram a carne e o sangue que te revelaram, mas sim meu Pai que está nos céus. Sou o Padre Vítor Gonçalves, consigo a olhar o dia.
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2: Bom dia, 7 horas 6 nos Açores. Vamos para as notícias. Primeiro, os títulos em destaque.
3: Prepara-se para dias de chuva. Há 11 distritos sob aviso amarelo. Madrugada trouxe o sossego dos incêndios. Não há chamas ativas. Sobe para 11 o número de distritos sob aviso amarelo por causa da chuva. O Instituto Português do Mar e da Atmosfera aponta para a previsão de aguaceiros para todos os distritos do continente, à exceção de Bragança. As temperaturas também devem registar uma ligeira descida, com máximas a rondar os 25 graus no litoral e os 30 no interior. 11 distritos do continente estão sob aviso amarelo. Apenas Beja, Faro, Évora, Porto Alegre, Castelo Branco, Guarda e Bragança escapam a este aviso amarelo. O agravamento do estado do tempo já fez a Proteção Civil emitir um alerta e pedir precaução perante a chuva e vento forte. Dominadas ao final da madrugada as chamas ativas há mais de 12 horas numa zona de mato no concelho de Santa Marta de Penaguião, no distrito de Vila Real. No local permanecem, no entanto, cerca de 170 bombeiros e 50 viaturas. Já o fogo em Mouriscas, concelho de Abrantes, está agora em trabalhos de rescaldo. Depois de 2 feridos ligeiros e de muito esforço no terreno, onde chegaram a atuar 5 meios aéreos. Segundo a página da internet da Proteção Civil, não há, nesta altura, qualquer incêndio ativo em território continental. Para quem tem o carro na reserva, o melhor é ir abastecer até ao final do dia de hoje. Amanhã deve haver novos aumentos nos preços dos combustíveis, menos 3,5 cêntimos no litro do gasóleo e 2,5 cêntimos para a gasolina. No futebol, o Porto procura logo à noite a terceira vitória e manter sem erros o percurso no campeonato. Pelas 8:30 da noite, os Dragões recebem o Arouca. Na antevisão da partida, o técnico Francesco Farioli avisou que o adversário não vai ser fácil.
4: Estão a trabalhar com o Vasco há muito tempo. Estão num momento muito bom, no topo da liga, com 2 vitórias como nós. Um golo marcado a mais do que nós, uma das poucas equipas connosco sem golos sofridos. É um jogo que vai exigir a nossa melhor versão, como sempre, mas com ainda mais atenção e respeito pelo percurso que estão a fazer.
3: Francesco Farioli, que vai tentar segurar uma prestação sem derrotas no campeonato. Já o Sporting conseguiu a segunda vitória consecutiva na Primeira Liga, na última noite, ao derrotar em casa o Alverca por 3-1. No final da partida, Rui Borges, o técnico dos Leões, falou num bom jogo, mas diz que há espaço de progressão.
5: Não tenho dúvidas que vamos fazer grandes jogos, no futuro. Hoje fizemos um jogo equilibrado, mas com menos consistência naquilo que é a qualidade de jogo ao longo dos 90 minutos. Em alguns momentos bem, outros mais em transição, decisões às vezes precipitadas. Faz parte do crescimento e dessa maturidade que temos que ter e que temos que ganhar.
3: Já Sérgio Ferreira, técnico do Alverca, admitiu erros, mas destacou um compromisso importante da equipa. Hoje, às 8:30 da noite, temos então o Porto Arouca, com relato na Renascença e acompanhamento ao minuto em rr.pt. A terceira jornada ainda tem mais jogos, o Santa Clara Famalicão pelas 6 da tarde e, antes disso, pelas 3:30, um Vitória de Guimarães Nacional. Foram adiados os jogos previstos do Moreirense Benfica e do Estrela Braga, devido a compromissos com as competições europeias. Eu sou Cristina Nascimento, estas e outras notícias sempre atualizadas em rr.pt. Tenham um bom domingo.
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17: Com Dina Isabel e Oscar Daniel, muito bom dia, seja bem-vindo. Vamos estar consigo até às 11.
18: É muita hora.
17: É.
18: Não, para mas, nós, corre num instantinho.
17: Bem passadinho.
18: Exato. Vamos para a música Ariana Grande e Justin Bieber. 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
1: Amanhã, céu muito nublado e aguaceiros a partir da tarde, com possibilidade de trovada se estiver no norte e no centro. Muitas nuvens nos Açores, também algum sol. Céu nublado na Madeira, com possibilidade de chuva fraca.
2: E nota-se que as máximas estão a baixar. 24 de máxima para Porto e Lisboa, 25 para Faro, nas ilhas Ponta Delgada com 24, Funchal com 28.
1: Para mim está ótimo, perfeito. Benson Boone para ouvir já a seguir. Pois é muito caliente.
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0: John Mayer na Renascença.

Habitualmente escolhemos aqui uma palavra para falar de alguma coisa que nos impressionou nesta semana. Eu não vou escolher uma, eu vou escolher duas palavras. E as palavras que eu vou escolher é violência doméstica. E porquê é que eu trago esta conversa aqui? Há poucos dias, um jovem de 15 anos matou a mãe em Algés, que é uma coisa, obviamente, que nos chocou a todos, que somos pais. Percebemos mais tarde que este jovem tem uma família disfuncional, com situações

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1: Três anos sozinha na madrugada na via pública. Então foi a mãe foi passar o fim de semana fora, terá deixado esta criança de 3 anos com a irmã de 15, que entretanto àquela hora diz que saiu porque tinha que ir encontrar comida. A mãe já foi encontrada, já foi constituída arguida. O pai também esteve envolvido em casos de violência doméstica, esteve preso e acabou por ser encontrado morto na prisão. O meu ponto é, nós ficamos muito chocados e bem quando os mais idosos são vítimas de violência por parte dos filhos e dos netos. Mas é preciso não esquecer também que as crianças também têm que ter sorte com aquilo que têm à volta, não é? E muitas vezes mãe e pai é só uma palavra que lá está, porque nunca são tratados com o carinho que as mães e os pais dedicam aos seus filhos. E, portanto, dá em desgraça, como aconteceu com o caso daquele jovem que matou a mãe. E espero que, no caso desta criança de 3 anos e da irmã de 15 de Braga, que a coisa se componha de outra maneira.
2: Que haja outra solução.
1: Exatamente.
2: Nós que somos pais sentimos muito isto.
1: Bastante.
2: Olha, eu trouxe uma palavra com festa.
1: Olha, precisamos, depois da minha precisamos.
2: Trouxe a palavra agosto porque sensibiliza-me e acho até ternurento agosto ser um mês de reencontro com amigos, reencontro com a família, reencontro com a terra e às vezes, para muita dessa gente, o reencontro já não se fazia há muitos anos. E agosto é um mês de festa. De festas, muitas festas, e eu acho que devia ser festejado também em agosto.
1: Celebramos agosto, para mim e para o Oscar, que estamos a trabalhar em agosto, mas e depois há aqueles casos também de famílias que vão sempre para os mesmos sítios, depois os filhos já conhecem os filhos das outras pessoas.
2: Olha, bem visto.
1: E depois acaba por ser também ali, vamos de férias todos juntos, porque também há um núcleo de amigos que se forma a partir daquelas 2 semanas, 3 semanas de férias no sítio onde passam a fazer praia, eventualmente.
2: Festejemos agosto.
1: Festejemos, celebremos. Olha, e trazemos aqui música também, porque estamos a celebrar com música.

0: Está com as pequenas grandes coisas na Renascença, Dino, Isabel e Oscar Daniel, consigo até às 11.
1: E há notícias para ouvir às 8 em ponto aqui na Renascença. Está tudo de resto também em rr.pt.

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0: Bom dia. Chamava-se Rosa por ser tão bonita. Nasceu em Lima, no Peru, no ano de 1586. Tomou o hábito das Irmãs da Ordem Terceira de São Domingo. É venerada em todo o mundo e foi a primeira mulher a ser canonizada na América. É padroeira do Peru, da América Latina, das Índias e das Filipinas. Conhecer a história de vida dos santos é perceber com maior clareza a presença de Deus no mundo.
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2: Bom dia, são 8 horas 7 nos Açores. Notícias na Renascença. Os destaques a esta hora.
3: Outono antecipado. Prepare-se para dias de chuva em quase todo o país. Se precisa de abastecer, faça-o até ao fim do dia de hoje. Os combustíveis vão aumentar amanhã. Ainda é verão, é agosto, mas o domingo promete ser de chuva na maior parte do país. Nesta altura há 8 distritos sob aviso amarelo. A partir das 3 da tarde serão 11. Só Beja, Faro, Évora, Porto Alegre, Castelo Branco, Guarda e Bragança vão escapar a este aviso amarelo. O aviso amarelo que se deve à previsão de chuva e trovoadas. O vento também vai ficar mais forte. As temperaturas também devem registar uma ligeira descida, com máximas a rondar os 25 graus no litoral e os 30 no interior. A meteorologista do Instituto Português do Mar e da Atmosfera, Paulo Leitão, adianta que o tempo vai estar instável até quinta-feira.
4: Amanhã, segunda-feira, também vai haver condições para períodos de chuva, aguaceiros e trovoadas, principalmente nas regiões do norte e centro. Depois, terça-feira, uma situação com menos precipitação, mas ainda com condições para alguma chuva no norte e centro. E depois volta outra vez a passar uma frente. Portanto, vamos ter tempo aqui com algumas mudanças, uma situação realmente mais típica do outono. Na região sul, embora também possa haver alguma precipitação, vai ser pouco frequente e alternando com alturas de sol, longos períodos de sol e de vez em quando, sim, pode haver ainda alguns aguaceiros, pelo menos até quinta-feira.
3: As previsões do tempo para a próxima semana. Hoje conto com a possibilidade de chuva e trovoadas a começar no norte litoral e depois ao longo do dia vai chegando ao resto do território com poucas exceções. Já está em fase de resolução o incêndio que estava ativo desde o início da tarde de ontem no concelho de Santa Marta de Pragueão, no distrito de Vila Real. No local permanecem, no entanto, mais de 150 bombeiros e viaturas em trabalhos de rescaldo. Também o início da madrugada foi dominado o fogo em Mouriscas, no concelho de Abrantes, que chegou a exigir a atuação de 5 meios aéreos e provocou 2 feridos ligeiros. Ancelurique de Bastos e Arcos de vez, também já decorrem trabalhos de rescaldo. Para quem tem o carro na reserva, melhor é ir abastecer até ao final do dia de hoje. Amanhã deve haver novos aumentos nos preços dos combustíveis, menos 3,5 cêntimos no litro do gasóleo e 2,5 cêntimos para a gasolina. No futebol, o Porto procura logo à noite a terceira vitória e manter sem erros o percurso no campeonato. Pelas 8:30 da noite, os Dragões recebem o Arouca. Na antevisão da partida, o técnico Francesco Farioli avisou que o adversário não vai ser fácil.
5: Estão a trabalhar com o Vasco há muito tempo. Estão num momento muito bom, no topo da liga, com 2 vitórias como nós. Um golo marcado a mais do que nós, uma das poucas equipas connosco sem golos sofridos. É um jogo que vai exigir a nossa melhor versão, como sempre, mas com ainda mais atenção e respeito pelo percurso que estão a fazer.
3: Francesco Farioli. A terceira jornada segue então mais logo às 8:30 da noite com o Porto Arouca, com relato na Renascença. E ao minuto em rr.pt, o jogo do Benfica da terceira jornada frente ao Moreirense foi adiado devido a compromissos com as competições europeias, assim como o Estrela Braga. Eu sou Cristina Nascimento, estas e outras notícias sempre atualizadas em rr.pt. Tenha um bom domingo.
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3: Espero que o seu domingo continue a ser um excelente domingo. Dina, Isabel e Oscar Daniel, consigo até às 11.
2: Venha de conosco ao longo desta manhã aqui na Renascença.
3: Temos o Dom Manuel Clemente a partir das 8h30, mais coisa menos coisa, porque ao domingo faz-nos companhia trazendo o primeiro dia. Vai trazer aqui alguns textos sobre os quais fala com toda a sabedoria que só ele consegue. Temos música para ouvir. Risk It All é uma das músicas pelas quais eu estou apaixonada, do Bruno Mars.

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0: 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Já a seguir, Coldplay.

0: Hoje conto com céu nublado, aguaceiros a partir da tarde, com possibilidade de trovoada no centro, no norte e no centro. Açores e Madeira com céu muito nublado, algum sol nos Açores, chuva fraca, uma possibilidade na Madeira.
1: Quanto a máximas, 24 de máxima para o Porto e também para Lisboa, 25 para Faro. Nas ilhas conto com 24 para Ponta Delgada e 28 para o Funchal.
0: Música para ouvir já a seguir na Renascença.
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0: Às 8h30 vamos ter aqui uma presença de quem gostamos muito.
1: É, no primeiro dia com o D. Manuel Clemente, que vai trazer aqui dois documentos comentados por ele.
0: É verdade. Nós ouvimos, de vez em quando dissemos alguma coisa, mas ficamos a ouvi-lo mesmo, que é de facto maravilhoso. Já a seguir à música.

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1: Está com as pequenas grandes coisas nesta manhã de domingo. Um bom domingo, boas férias. Estamos com o Sr. Dom Manuel Clemente no primeiro dia. Bom dia, bem-vindo.
2: Estamos bem, graças a Deus.
3: Estamos sim, senhora.
2: Senhora, bom domingo a todos. Vamos para adiante. E mais uma vez, e ainda iremos mais, certamente, com esta ajuda de magnífico documento que o Papa São João Paulo II nos deixou, a Dies Domini, que, repito, mais uma vez, é assim, a este nível do magistério, o documento mais diretamente sobre a celebração dominical e todos os aspectos que ela inclui, por isso ajuda-nos muito a ler, reler e aprender com ela, a Dies Domini.
3: A proclamação da palavra na celebração eucarística do domingo adquire o tom solene que já o Antigo Testamento previa para os momentos de renovação da aliança, quando era proclamada a lei e a comunidade de Israel era chamada como o povo do deserto aos pés do Sinai a confirmar o seu sim, renovando a opção de fidelidade a Deus e de adesão aos seus preceitos.
2: Ora bem, isto que aqui vem na carta de Dies Domini, número 41, e que fala do aspecto solene que tem esta proclamação da palavra e da maneira como ela deve ser acolhida e correspondida na Assembleia Dominical, isto tem muito que se lhe diga. Tem muito que se lhe diga porque nós também dizemos, estamos sempre a repetir, ouvimos a primeira leitura e a segunda, a palavra do Senhor.
3: Graças a Deus.
2: Depois ouvimos o Evangelho, louvor a vós, Senhor. Ah, bem, então não é qualquer coisa. Se nós ouvimos aquela palavra, palavra do Senhor, graças a Deus, é uma palavra.
1: Parece que me dá vontade de dizer, será que ouvimos?
2: Cuidado, não é?
3: Pelo menos a deixa, não é?
2: Palavra do Senhor, não é? Não é uma última notícia do jornal, não é assim a última dica, seja lá de quem for, o último programa que vimos, seja onde for, e com o tipo, não, palavra do Senhor, graças a Deus. E depois, e sobretudo o Evangelho, onde tudo de alguma maneira se resume e se conclui. Toda a tradição bíblica, palavra da salvação, aquela palavra salva, ou seja, se eu acolher aquela palavra salva-me, aquela palavra tem força, aquela palavra é eficaz, aquela palavra vem cheia de espírito, como é que Jesus dizia, as minhas palavras são espírito e vida, não é? Espírito? Então cuidado, glória a vós, Senhor. Portanto, há aqui um momento solene. E o Papa, nesta passagem de Dies Domini, o Papa São João Paulo II diz assim, já era assim no povo antigo. Porque nós lemos na Bíblia que de tempos a tempos, quer no Sinai, quando lhes foi entregue a lei, quer depois, quando entram na terra prometida com o Josué, quer depois, quando é, enfim, a sagração do Templo de Jerusalém, no tempo de Salomão, quer depois, quando foi preciso, em alguns reis que tiveram mais juízo que outros, lá do antigo Israel, da antiga Judá, para voltar à lei de Deus. Havia sempre um momento em que, sobretudo a lei de Deus, não é? O essencial dessa tradição bíblica, era proclamado, era lido. Não é? Porque a maior parte das pessoas eram analfabetas, era preciso que lessem, não é? E, portanto, era lido. E o povo, ali, com aquele seu amém, sim, senhor, assumia aquela palavra, de uma maneira solene e comprometida, esta palavra é a nossa, é para cumprir. Bem, também devia ser assim em cada domingo. Quando nós vamos à missa, como costumamos dizer, e ouvimos aquela palavra e dizemos, palavra do Senhor, graças a Deus, palavra da salvação, glória a vós, Senhor, que isto significa que a nossa vida é comprometida com aquela palavra. Uma palavra com a qual o próprio Deus se compromete connosco, porque ela está cheia de promessa. Mas é preciso ser acolhida, é preciso ser recebida. Tem este tom solene que o Papa insiste neste ponto, e eu acho muito importante. Porque é só dizer, está bem, bravo, glória a vós, Senhor. Calma, o que é que acabaste de dizer? Acabaste de dizer que esta palavra te salva. Disseste, glória a vós, Senhor, por isso mesmo. Então, palavra do Senhor, graças a Deus. Então, graças mesmo a Deus. Então, leva isto contigo, no teu coração, para a tua vida. Não é uma palavra qualquer, não é uma palavra a mais. Também não pode ser uma palavra a menos. Porque tem que trazer no nosso coração esse mais, que só escuta, só acolhimento garante. E é muito interessante este aspecto, relembrando, repito, toda a história bíblica, com essas sucessivas renovações da fidelidade, valeram o que valeram, e infelizmente não valeram assim muito, porque também depois esqueciam. Havia sempre alguém que se lembrava, não é? Mas o tal de resto fiel, não é? Mas, pronto, eram momentos solenes em que a lei de Deus era outra vez proclamada e depois era recebida, era acolhida, era aclamada. Levar a sério estas coisas.
3: Tenho a impressão que quem vai para a missa hoje, quando chegar à altura de dizer, já vai mais...
2: Dina, porque nós, muitas vezes, sim senhor, e faz muito esforço nesse sentido, de que haja boas condições acústicas. Antigamente não era assim. Quando não havia altifalantes, nem microfones, nem nada disto, eram nos púlpitos, que geralmente ficavam ao meio da igreja. As igrejas também não tinham bancos, portanto as pessoas punham-se ali à volta do púlpito. E o público estava numa posição, às vezes, muito bem estudada, em termos claro. Sonoros, em que as pessoas ouviam, estavam ali à volta e ouviam. Nós temos ilustrações, temos quadros em que isso está muito bem representado. Portanto, agora temos a instalação sonora, pode ser em grandes espaços até, e ser perfeitamente ouvido. Mas isso são as condições técnicas, que são indispensáveis. Pois também é preciso que quem vai proclamar a palavra se prepare, saiba o que está a ler, porque senão aquilo não sai certo, as pontuações não saem certas, as afirmações parecem interrogações, e as interrogações parecem afirmações, até porque nós não somos como os espanhóis que metem o ponto de interrogação no princípio da frase, só vem no fim, e a pessoa vai para ali fora e depois é que percebe que aquilo afinal era uma pergunta, mas não foi assim que leu, portanto, não transmitiu o que lá vem, porque não leu, não assimilou. Mesmo quem lê, antes de mais, tem que fazer um grande exercício de leitura, pausada, assimilação, para depois poder transmitir. Não é apenas uma questão de...
3: Não é só dizer.
2: Da voz.
3: Exato.
2: É saber o que é que está a transmitir. Mas igualmente para quem acolhe. Para quem acolhe. É tão importante na celebração, depois daqueles ritos iniciais, que terminam com aquela oração conclusiva, não é? Aquela oração chamada coleta, porque colige as intenções especiais daquela missa no contexto litúrgico. Depois as pessoas sentam-se. Ou sentam-se, ou como dizem em Fátima, dispõem-se. Disponham-se. Com aquelas que não levam banquinhos, não é? Daquele imenso espaço. Mas dispor-se, ou fisicamente, ou mesmo, e sobretudo espiritualmente, para ouvir. Para ouvir. Palavra do Senhor, graça de Deus, palavra da salvação, glória a vós, Senhor. É solene. Implica-nos, no sentido de nos comprometer. E então, que seja assim.
3: Pronto, espero que tenha transmitido na voz aquilo que nós vimos na sua expressão, que é façam um favor, façam a vossa parte.
2: Claro.
3: Exato. Sr. Manuel, voltamos daqui a alguns minutos para a segunda parte desta nossa conversa de hoje e vamos para a encíclica Magnífica Humanitas com mais um excerto para refletir daqui a pouco.

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0: Todos os domingos, mais ou menos a esta hora, Dom Manuel Clemente está no Pequenas Grandes Coisas com o primeiro dia. E vamos agora para a segunda reflexão de hoje, como sempre, ou nas últimas semanas, pelo menos, com a encíclica Magnifica Humanitas.
1: A Dina agora referiu o nome do nosso programa, deste programa da manhã, Pequenas Grandes Coisas, e realmente... Pequenas são porque nós não demoramos muito tempo, não é? Mas são grandes coisas, realmente, aquelas que nós procuramos transmitir, e Deus nos ajude a que isso seja mesmo assim.
2: Nenhuma mão sozinha é suficiente para aguentar o peso dos desafios que assalam o mundo, e nenhuma mão é tão fraca que não possa dar o seu contributo. Esta é a lógica da subsidiariedade, que valoriza a cooperação entre gerações, povos, disciplinas e culturas como caminho principal para fazer crescer a estabilidade, a prosperidade e a paz.
1: Ora bem, e isto em geral, o princípio da subsidiariedade, como nós já aqui várias vezes repetimos e ainda devemos repetir mais, se Deus quiser, é um dos quatro princípios permanentes da chamada doutrina social da Igreja. Já sabemos que o primeiro princípio é a dignidade da pessoa humana, aliás, é em função deste primeiro princípio que os outros também hão de funcionar. O segundo é o do bem comum, portanto, que nós criemos todas as condições para cada pessoa possa desenvolver-se em todas as suas potencialidades. Depois há estes dois princípios da subsidiariedade, em que ninguém ultrapassa ninguém, mas conta com a competência, até promove a competência de cada um. E o outro, que é da solidariedade, que ninguém fica de fora. O da subsidiariedade é ninguém ultrapassa ninguém. Antes, por contar, vai em subsídio, que em latim quer dizer apoio, ajuda. Não é necessariamente dar um subsídio, como nós dizemos correntemente, assim, em termos de dinheiro. É apoio, a estimular, para que a pessoa vá por diante e desenvolva aquilo que tem dentro de si. E é muito mais do que a maior parte das pessoas alguma vez desenvolve em toda a sua vida. Porque não foi estimulada, porque não foi, nesse sentido, subsidiada, neste sentido. É etimológico da palavra. E outra é a solidariedade, que ninguém fica de fora. Temos que olhar para o conjunto. É uma das advertências que o Papa faz nesta encíclica Magnifica Humanitas. É o seguinte, quem está a desenvolver a inteligência artificial e tudo aquilo que ela encerra são geralmente países muito ricos. E não são muitos, é meia dúzia. Está lá tudo concentrado. E podem ter a pretensão, não é? Infelizmente, a distração, ou menos do que isso.
0: Não, acho que não é distração.
1: Nem é distração, não é de não contar com os outros. E querer impor ao conjunto da humanidade aquilo que elas próprias vão desenvolvendo, antes de mais em seu favor e benefício. E por isso é muito importante que o Papa aqui alerte para este princípio da subsidiariedade. Nós somos muitos na humanidade, muitos povos, muitas culturas, muitas maneiras de ver e de encarar a vida, muitas maneiras de nos organizarmos até. É muito diferente. E isto não pode ser omitido. Para isto funcionar bem e para que os ganhos que a inteligência artificial nos traga sejam realmente ganhos e não prejuízos para a maioria, em função apenas dos ganhos de alguns, não é? Isto tem que entrar na linha da subsidiariedade. Isto tem que entrar no sentido de valorizar, antes de mais reconhecer, e depois valorizar o contributo que cada povo, cada comunidade possa dar.
2: Mas eu temo que esteja a entrar num campo da competição, em vez de...
1: Isso é da certeza. Onde se mete o dinheiro, geralmente a tendência é para só um ganhar, não é? Mas aqui não dá, porque nós somos a humanidade e ou ganhamos todos, ou mesmo aqueles que pensam ganhar depois perdem. Porque isto não funciona só no conjunto. Não funciona só no corpo. E daí que a subsidiariedade seja muito importante. E, portanto, o que o Papa aqui alerta neste número da encíclica é que se desenvolva nas nossas escolas, nos nossos grupos, nas nossas comunidades, na nação de cada um, nas nossas universidades, desenvolva esta atenção à realidade como ela hoje é apresentada e como ela hoje é, digamos assim, apressada por aquilo que a inteligência artificial nos traz, porque é tal

0: a gama de informação que nós não conseguimos assimilar nem processar, para utilizar a linguagem do caso, que nós podemos ser levados para onde não queremos, nem imaginamos, até às vezes...
1: Sem dar-nos por isso.
0: Sim, sim, por alguém. Alguém leva. Se não houver a subsidiariedade, isto não se vai resolver devidamente. E por isso, organizações internacionais, mas como digo, isto começa logo nas escolas. Viver atentamente. Eu vejo, como nós todos reparamos, não é? Sobretudo as gerações mais novas, desde pequeninos, já estão ligados a tudo quanto seja maquineta, não é? Neste sentido. E aqui ainda há tempos, estava num serviço público, à espera de ser atendido, e tive que esperar mais de 2 horas para chegar à minha vez, muito bem. Não sou mais nem menos do que os outros, e até geralmente aproveito para estar ali, e às vezes até entabular algumas conversas interessantes. Mas eu reparei que à minha frente estava uma senhora, com uma criança. A criança não devia ter mais de 3 anos. A senhora teve todo o tempo ligada ao seu telemóvel. E a criança, um bebê, praticamente, estava sempre ligada também à sua televisãozinha portátil, não é? E sempre. Portanto, estão a tomar conta da realidade ou a realidade está a tomar conta delas, das pessoas em geral? Portanto, há aqui uma atitude crítica ou é apenas uma absorção acrítica daquilo que nos é, passa o termo, impingido?
1: De receio muito bem que isso seja muitas vezes a maioria.
0: Pois é, isto temos que, requer uma atenção extraordinária. Estamos a pensar que este desafio que a inteligência artificial nos traz, e como digo, eu tenho em princípio uma admissão positiva deste contributo, mas se isto não é devidamente assimilado pelo conjunto da sociedade com uma atitude crítica, com uma atitude nesse sentido subsidiária, em que ninguém ultrapassa ninguém, mas o contributo de cada um é requerido, isto pode acabar mal.
1: Esperemos que não seja.
0: O Papa nos adverte aqui.
1: E é bem advertido, aliás, este documento, como tem refletido, como tem dito aqui ao longo destas semanas, é muito importante para nos alertar para isso. Sr. Manuel, na próxima semana cá estaremos a suas
0: pernas. Se quiser, cá estaremos subsidiariamente também.
1: Também. Muito obrigada.
0: Bom domingo para todos.
1: O primeiro dia com Dom Manuel Clemente aqui, mais ou menos a esta hora, todos os dias.
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5: Bom dia, 9 horas, 8 nos Açores. As notícias na Renascença. Primeiro, os títulos em destaque.
6: Prepare-se, vai ser um domingo de chuva em quase todo o país. Ainda assim, há um incêndio ativo. Fique para ouvir a edição das 9 da manhã. Ainda é verão e agosto, mas o domingo promete ser de chuva na maior parte do país. Nesta altura há 8 distritos sob aviso amarelo. A partir das 3 da tarde serão 11. Apenas Beja, Faro, Évora, Porto Alegre, Castelo Branco, Guarda e Bragança escapam a este aviso amarelo que se deve à previsão de chuva e trovoadas. O vento também vai ficar mais forte. As temperaturas vão registar uma ligeira descida, com máximas a rondar os 25 graus no litoral e os 30 no interior. A meteorologista do IPMA, do Instituto Português do Mar e Atmosfera, Paulo Leitão, adianta que o tempo vai estar instável até quinta-feira.
7: Amanhã, segunda-feira, também vai haver condições para períodos de chuva, aguaceiros e trovoadas, principalmente nas regiões do norte e centro. Depois, terça-feira, uma situação com menos precipitação, mas ainda com condições para alguma chuva no norte e centro. E depois volta outra vez a passar uma frente. Portanto, vamos ter tempo aqui com algumas mudanças, uma situação realmente mais típica do outono. Na região sul, embora também possa haver alguma precipitação, vai ser pouco frequente e alternando com alturas de sol, longos períodos de sol e de vez em quando, sim, pode haver ainda alguns aguaceiros, pelo menos até quinta-feira.
6: As previsões do tempo para a próxima semana. Hoje conto com a possibilidade de chuva e trovoadas a começar no norte litoral e depois, ao longo do dia, vai chegando ao resto do território com poucas exceções. A chuva e o arrefecimento do tempo prometem dar uma ajuda no combate aos fogos. A esta hora, segundo a página da Proteção Civil, há um único incêndio ativo. Deflagrou há cerca de 2 horas na localidade de Campiã, em Vila Real. As chamas consomem uma zona de mato. No local estão 11 operacionais. É o único fogo ativo, mas no total do território há quase 800 bombeiros mobilizados em todo o país, na maior parte dos casos em ações de rescaldo e vigilância. No futebol, o Futebol Clube do Porto procura logo à noite a terceira vitória e manter sem erros o percurso no campeonato. Pelas 8:30 da noite, os Dragões recebem o Arouca. Na antevisão do jogo, o técnico Francesco Farioli avisa que o adversário não vai ser fácil.
8: Estão a trabalhar com o Vasco há muito tempo. Estão num momento muito bom, no topo da liga, com 2 vitórias como nós, um golo marcado a mais do que nós, uma das poucas equipas connosco sem golos sofridos. É um jogo que vai exigir a nossa melhor versão, como sempre, mas com ainda mais atenção e respeito pelo percurso que estão a fazer.
6: Porto Arouca, às 8h30 da noite, com um relato na Renascença e ao minuto em rr.pt. O jogo do Benfica da terceira jornada frente ao Moreirense foi adiado devido a compromissos com as competições europeias, assim como o Estrela da Amadora Braga. E José Mourinho estreou-se a ganhar nos jogos do Real Madrid, a contar para o Campeonato de Espanha. Os madrilenos derrotaram na última noite por 2-1 o Espanhol, mas ainda sofreram. O golo da vitória dos merengues foi marcado aos 90 minutos. José Mourinho está de volta ao comando técnico do Real Madrid, 13 anos depois de ter saído do clube. Eu sou Cristina Nascimento, estas e outras notícias sempre atualizadas em rr.pt. Fico por aí e tenha uma boa manhã de domingo.
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11: Um bom dia para si, um bom domingo. Está com as pequenas grandes coisas comigo, Oscar Daniel, e também com a Dina Isabel. E daqui a instantes...
12: o Padre Vítor Gonçalves. É. Nós nunca ficamos sozinhos durante muito tempo. Vem comentar, como sempre, as leituras de cada domingo. Já a seguir, à música.

0: Pequenas Grandes Coisas na Renascença, com Dina Isabel e Oscar Daniel, e agora com o Padre Vítor. Bom dia, bem-vindo.
1: Bom dia, Oscar. Bom dia, Dina.
2: Tudo bem?
1: Tudo neste verão quente, com as coisas próprias.
2: Exato.
1: Também algumas férias.
2: Sim, muita gente ainda, não é?
1: É verdade.
2: Vamos às nossas leituras hoje?
1: Vamos,
2: alguma coisa a acrescentar, não? É um domingo tranquilo, normal?
1: É, estes domingos de agosto, ou melhor, este mês de agosto todo é um mês imenso de festas e muitas coisas e romarias e tal.
2: O Padre Vítor, que é um padre da cidade, nota-se menos gente agora em agosto?
1: Nota.
2: Claro.
1: Nota, vejo mesmo ali na Praça de Louros.
0: Mas há gente nova, ou não?
1: Hã?
0: Há gente nova.
1: Mas no contexto das férias? Das férias,
0: sim,
1: não.
0: Sim, no contexto.
1: Aqui não tem
2: muita
1: nada. Não. Vejo ali, há uma mudança também de famílias mais antigas para algumas famílias novas que vêm, às vezes, casas que passam de família, não é? Portanto,
2: muito bem. Mas... Ok, então vamos lá embora. Vamos para a primeira leitura, que é do livro de Isaías. E há aqui... Eu, se tivesse que fazer esta leitura hoje numa igreja, ficava um bocado aflita, que há aqui uns nomes que eu não sei se chegava lá.
1: Shebna.
2: Isso.
1: Eliacim.
2: Isso.
1: Elcias.
2: Pronto.
1: So.
2: Mas a verdade é que é quase que o tirar uma túnica a casa a outra pessoa para que se lhes passe o poder.
1: Exatamente.
2: Ou... Exatamente.
1: Temos aqui uma transferência de poder, de responsabilidade. Este administrador... que o senhor, nós vemos que aqui vai removê-lo do posto e vai ser o servo Eliacim, que vou revesti-lo da tua túnica, vou pôr-lhe na cintura a tua faixa, entregar-lhe nas mãos os teus poderes, mas substancialmente esta leitura vai ser escolhida em função do Evangelho. Vai ser escolhida por causa das chaves.
2: É verdade.
1: Diz aqui: porém aos seus ombros a chave da casa de David. Há de abrir sem que ninguém possa fechar, há de fechar sem que ninguém possa abrir. E este é uma figura, é um simbolismo próprio, mas no fundo da responsabilidade que é confiada a alguém. E alguém que na prática é merecedor dessa confiança, principalmente porque o anterior não cumpriu. Nós encontramos essa imagem da chave até, por vezes, na entrega a pessoas ilustres, não é? Entregar
2: as chaves da cidade.
1: Entregou as chaves da cidade. Que era, ao mesmo tempo, um sinal de confiança, um sinal também de respeito, de corresponsabilidade. Aqui é mais. Claro que vem alguém ilustre de outros lados, é quem se entrega as chaves da cidade, não é para eles serem responsáveis por nós. Mas é dizer que conferimos-lhe uma honra, sentimos-nos agradecidos pela sua visita. Aqui é mesmo um poder. É uma responsabilidade que quer aqui, quer depois no Evangelho, daqui a bocadinho, porque isto vai ser referenciado à figura de Pedro, significa... uma confiança que é dada por Deus, aqui no povo de Israel, e por Jesus, a Pedro. Depois, esta imagem, uma chave serve para quê? Para abrir ou para fechar uma porta, não é? Uma porta que normalmente está associada a uma muralha, está associada a uma comunidade. É um símbolo, hoje não nos diz muito, mas todos nós trazemos no bolso uma chave de qualquer coisa, não é?
2: É verdade.
1: Ou é do carro, ou é da casa.
2: Se bem que algumas já se podem abrir com aplicações.
1: É verdade, já se com o telemóvel, que acaba por ser uma chave. É digital. Portanto, tem sempre aqui este sentido de abrir. Isto, claro, que depois podemos ir para uma leitura espiritual, é assim, podíamos dizer que o nosso coração também tem uma chave.
2: E tem?
1: E, no fundo, não a confiamos a qualquer um.
2: Exatamente.
1: O próprio Deus como que bate à nossa porta, porque nem Ele tem a chave do nosso coração, é? Ele bate. Eu gosto tanto de uma imagem, estamos a gastar um bocadinho de tempo, mas de um pintor que pintou Jesus a bater a uma porta. E estava no museu o quadro. E veio uma criança, põe-se a olhar, e não repara que o pintor está sentado lá atrás, no banco. A criança começa a olhar e a dizer: não, mas este quadro não está bem. Este quadro não está bem. Ele aproxima-se: então, é bonito, mas o quadro não está bem. Então, porquê? Não tem fechadura para se poder entrar? Ah, porquê que achas que será? Ah. Se calhar é uma porta que só se pode abrir do lado de dentro. O Vitor disse, é isso mesmo. Bom, portanto, temos esse tema aqui. Vamos perceber que há aqui já uma dimensão, assim, um princípio daquilo que é uma dimensão eclesial. A Igreja como, não uma cidade, mas como uma comunidade, como um conjunto de pessoas, que é isso que significa.
0: Vamos no Salmo Responsorial também o apelo à misericórdia de Deus, mas também... a necessidade da bondade de Deus, não é?
1: Sim, e ao mesmo tempo essa bondade de Deus que é acolhida e é vivida substancialmente pelo humilde. Esta frase é muito interpeladora. O Senhor é excelso e olha para o humilde. Ao soberbo conhece-o de longe. E por isso é tudo uma... Este salmo quase que diria é a súplica de quem, tendo sido investido numa missão tão grande como ter as chaves da casa de David, aqui, da primeira leitura, diz: Senhor, quando vos invoquei, me respondestes, hei de louvar o vosso nome, aumentaste a fortaleza da minha alma, a vossa bondade é eterna, não abandoneis a obra das vossas mãos. Cá está. Esse perceber que nenhuma responsabilidade é confiada sem que quem confia também esteja disponível para ajudar.
2: Segunda leitura.
0: Temos aqui um hino à sabedoria de Deus.
1: Olha, é o final do capítulo 11 da Carta aos Romanos e, de facto, o que nós vemos também neste hino é esta proximidade. Deus não é uma realidade abstrata, nem misteriosa, nem escondida, nem impenetrável. O São Paulo está a escrever isso. Está a falar porque ele faz e transmite essa experiência dessa riqueza da sabedoria e da ciência de Deus. E só faz isso, só faz essa experiência quem tem uma relação de intimidade, de abertura ao conhecimento de Deus. Deus não é um conjunto de princípios, uma AI abstrata que comanda os universos, embora se diz assim: os seus caminhos são insondáveis. Quem conheceu o pensamento do Senhor? Quem foi o seu conselheiro? Portanto, há um maravilhamento, só que não é um maravilhamento personalizado. É perceber que este Deus se revelou, e isto tudo culmina um anúncio que Paulo faz de Cristo, e que faz dizendo que Deus começou por se manifestar aos judeus, os judeus recusaram, ele é o apóstolo dos gentios, mas tem muita esperança que os judeus ainda um dia se abram à maravilha da revelação que Cristo é, porque Cristo veio alargar o seu conceito um bocado estreito.
0: E tornou Deus visível.
1: Exatamente, e tornou Deus visível, Deus palpável.
2: Vamos ao Evangelho, já falámos um bocadinho ainda há pouco, isto é aqui quase que o início da Igreja. Tu és Pedro, sobre esta pedra edificarei a minha Igreja, e depois também dar-te-ei as chaves do Reino dos Céus.
1: É verdade.
0: Pedro terá reagido a isto.
1: Olha, isto
2: eu dizia logo, não quero. É muita responsabilidade.
0: É muito.
1: De facto, o que nós aqui encontramos é um texto muito central logo no Evangelho de São Mateus. Jesus parece que começa por fazer uma coisa que vocês jornalistas gostam sempre de fazer.
2: Perguntas.
1: Que é uma sondagem.
2: Isso.
1: Exatamente. Vamos lá aqui sondar a opinião que... Olha, sondar como é que vai este programa. O que é que dizem os nossos ouvintes sobre este programa?
2: Mas ele estava à procura da resposta certa.
1: Sim. Mas ele primeiro quer aqui... E uma resposta que é uma resposta pessoal. É uma resposta que não é... Tem assim todo o ar de uma... como é que é dizer? De uma resposta bem estudada, né? Mas, acima de tudo, esta pergunta é uma pergunta que não é só para Pedro, né? Esta pergunta é a pergunta que é feita a cada cristão, a cada discípulo de Jesus.
0: Isso é interessante.
1: No fundo, quem dizes tu que eu sou? Portanto, quem sou eu para ti? Desculpem, é a pergunta que nós, direto ou indiretamente, fazemos a um amigo, mesmo que eu não façamos desta maneira. Que fazemos a alguém que amamos.
2: Certo.
1: Olha, que os noivos deviam fazer um bocadinho antes de casar. E assim, ouve lá, quem sou eu para ti? E eu ser-te bem, e quem tu és para mim? É. Portanto, é uma pergunta de intimidade profunda. Mas, ao mesmo tempo, uma intimidade que convoca uma responsabilidade. Porque naquilo que somos, e um para o outro, está presente a possibilidade de uma aliança, a possibilidade de um compromisso, a possibilidade de uma confiança, que aqui também acontece. Mas é muito interessante. O que é que se diz para aí que é o Filho do Homem? E vêm as diferentes, portanto, ideias, ou melhor, opiniões. Uns dizem que é João Batista, que tinha morrido e, portanto, agora está ressuscitado. Outros é o Elias. Outros que é Jeremias ou algum dos profetas. Mas ninguém se atreve a dizer que é o Messias. E vós quem dizeis que eu sou? Então Pedro, de facto, aqui há a proeminência desta figura de Pedro. Muitos veem neste texto o, a afirmação do papado, portanto, que aqui nasceu a figura do Papa. Não. Pedro foi escolhido por Jesus não para ser Papa, que era uma instituição posterior, mas ao serviço da salvação dos homens. E por isso, esta confissão de Pedro não é apenas dele, é também de uma igreja que ele representa, a comunidade já dos discípulos. Porque é uma afirmação muito sintética. Tu és o Messias, o Filho de Deus vivo. Vamos cá a ver. Vocês estão a ver o Pedro já a dizer isto, ele que depois vai negá-lo. Esta é uma frase que está já iluminada pela ressurreição de Jesus. Pedro disse com aquele entusiasmo. Agora, lá dentro, eu não deveria estar nada ainda convencido um bocadinho daqui. Desculpa-me, São Pedro, mas não devia estar...
0: Muito trabalho do Espírito Santo.
1: Pois, bastante trabalho do Espírito Santo, porque depois isto vai ser provado. E é tão interessante como há um contraponto desta pergunta, que vai ser também aquela, Pedro, tu amas-me? Que, e que no fundo nos liga para isto, que a fé não é distante do amor. A fé cristã não é um conjunto, não é uma doutrina, não é uma ideia. E portanto, o que aqui está, no fundo, e nesta missão de confiada, acima de tudo está um serviço em ordem a uma comunidade e em ordem à salvação. Claro, e depois termina de uma forma muito estranha. Ah, Jesus diz-lhe, feliz de ti, Simão, porque foi o meu pai que te revelou. Portanto, há aqui uma experiência grande de revelação. Volto àquela afirmação importante. O importante neste domingo é deixar-me questionar Jesus, olhar nos olhos. Quem dizes tu que eu sou para mim? Quem eu sou? E não é só quando as coisas estão a correr bem. É naqueles momentos muito difíceis.
2: Exato.
1: em que
2: nós
1: Jesus
2: questionamos.
1: Ouve lá, então, mas afinal quem é que eu sou para ti? Oh Senhor, mas isto está a afundar-se. Mas quem é que eu sou para ti? És o meu Senhor. Então tem confiança. Sabes nadar? É o que ele depois pergunta. Portanto, esta palavra que, mais do que simplesmente fundamentar a igreja, é a resposta que o ser igreja, que cada um de nós vai descobrindo se é e se quer ser, é chamado a dar.
2: Muito bem.
0: Deixa o grande repto a toda a gente hoje.
2: Exato. Até para a semana. Padre Vítor Gonçalves, sempre aqui a esta hora para olhar para as leituras em cada domingo.

0: Hoje conto com céu nublado, aguaceiros a partir da tarde, com possibilidade de trovoada no norte e no centro, nuvens nos Açores e na Madeira, algum sol nos Açores, chuva fraca na Madeira.
1: As máximas são de 24 graus para Porto e Lisboa, 25 para Faro, Ponta Delgada chega aos 24 e o Funchal com máxima de 28.
0: Mais à frente neste programa vamos conhecer aqui uma padeira, que não é só uma padeira, ela de resto é licenciada em ação social e está neste momento a percorrer o interior do país, onde leva pão, mas leva também uma palavra que é sempre simpática para as pessoas que encontram. É mais à frente aqui na Renascença.
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0: Está com a Renascença e numa altura em que muitos portugueses estão de férias, acompanhamos o dia-a-dia de quem não deixa de trabalhar. Neste caso, uma padeira que começa de manhã bem cedo a destruir pão em Arcozelo da Serra, na Serra da Estrela.
1: É licenciada em Serviço Social e trocou há um ano e meio a profissão pela padaria dos pais para impedir que o negócio familiar desaparecesse. Todas as madrugadas produz mais de 1000 pães, bolos e salgados, já me conquistava aqui, que são depois distribuídos por várias localidades. É uma reportagem da Liliana Carona.
2: Perguntou se eu já passei, se vou passar.
3: Primeiro a buzina. Depois, a carrinha começa a encher-se de gente. Daniela Pereira, de 39 anos, agora padeira e distribuidora, não esquece o que aprendeu na licenciatura em Serviço Social. E prova disso é a Aurora Rodrigues, de 80 anos. Recebe mais do que pão.
4: Porque é uma joinha e traz-nos aquilo que nós gostamos. Pão centeio. Ai, também tenho hoje as minhas coisas bonitas.
2: Ai, os seus folhadinhos. E mostra, a sua triguinha.
4: Mostra lá como esteja a menina, quer ver.
2: Vamos conversando, desabafamos, não é? Uma, às vezes
4: é um momento. É uma amizade que depois se cria entre uns e outros.
2: É.
4: Isto depois acaba por ser uma família.
2: É verdade. No Natal a Dona Aurora foi à minha terra, não foi? Com o Orfeão.
3: José Salvador tem 92 anos, compra sempre bolos à passagem da Daniela.
2: E são bosquinhos, foram feitos esta noite.
5: É 2 euros.
2: É. Dois cada um, 2 e 2, 4.
6: Eu não compro pão, compro bolos.
2: Eu gosto mais de bolinhos. É igual, é para adoçar o bico.
6: É sempre importante, quando vem à porta trazer as coisas, é sempre importante. Porque as pessoas andam a deslocar e buscar as coisas lá para além, para longe, não é?
3: Daniela tirou a licenciatura em Serviço Social e trabalhou alguns anos na área. Mas um problema de saúde do pai levou-a que, há ano e meio, agarrasse o negócio de família. Hoje são muitas as pessoas mais velhas que esperam, como Augusta Carvalho, de 82 anos.
2: Que pronto, que senta e que estão à espera. Estão à espera que eu chegue, ligam, perguntam se eu já passei, se vou passar.
4: Que é um pão que é cozido a lenha, pronto. É saboroso e é boa pessoa, tem educação e tem respeito e respeita quem é cliente dela.
2: Ora.
4: Pronto, eu já dei a entrevista.
7: Que é que fui?
2: Só um bocadito. Estávamos aqui a falar porque é que era importante eu vir aqui.
3: Não tem hora para dormir nem para chegar à casa de quem a espera. Mas Alda Brito, de 71 anos, sabe que Daniela nunca falha na passagem.
2: E muita coisa. Dona Alda.
8: Atrás.
2: Bolinhos de coco. Então, diga.
8: Não sei quanto cá chega.
2: Tenho os folhadinhos ainda, quero?
3: As despedidas acontecem com abraços e beijos e também promessas de passagem no dia a seguir.
2: Tchau, Dona Aurora, tudo bom para
4: tchau.
2: Si. Até a segunda, se
4: até
2: Deus quiser.
4: Está
2: bem? Obrigada.
1: Estás a ver? Não é só vender pão.
0: É humanizar com pão.
1: Exatamente, pãozinho e humanidade. Isto não se dá. O pão vende-se, mas a humanidade não. Fora de brincadeiras. É uma reportagem que está mais completa no site da Renascença.
0: É, basta passar por lá uma reportagem da Liliana Carona.
1: Está no Pequenas Grandes Coisas. Dina Isabel e Oscar Daniel, até às 11.
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1: Notícias na Renascença dentro de alguns instantes.
2: Tenha um bom dia. Dinis e Pelé Oscar Dinel consigo até às 11.

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16: Bom dia, são 10 horas 9 nos Açores. Notícias na Renascença, os destaques a esta hora.
17: Portugal conquista medalha, quinta medalha nos Jogos do Mediterrâneo. Prepare-se para um domingo de chuva em quase todo o país. É a quinta medalha para Portugal nos Jogos do Mediterrâneo. Na canoagem, André Moreira e Iago Bebiano conquistaram a medalha de prata na prova de K2 500 metros. Fizeram o percurso num minuto e meio e 54 milésimas, apenas atrás dos sérvios Strahin Dragosavljev e Veliko Vjestica, com 1 minuto e 28. Esta é a quinta medalha de Portugal nesta competição, que decorre em Taranto, na Itália. Depois do ouro para Camila Rebelo e Francisca Martins na natação e para Tiago Antunes no ciclismo, além de uma medalha de bronze para Rafael Reis também no ciclismo. Ainda é verão e agosto, mas o domingo promete ser de chuva na maior parte do país. Nesta altura há 8 distritos sob aviso amarelo. A partir das 3 da tarde serão 11. Apenas Beja, Faro, Évora, Porto Alegre, Castelo Branco, Guarda e Bragança vão escapar a este aviso amarelo, que se deve à previsão de chuva e trovoadas. O vento também vai ficar mais forte. As temperaturas devem registar uma ligeira descida, com máximas a rondar os 25 graus no litoral e os 30 no interior. A meteorologista do Instituto Português do Mar e Atmosfera, Paulo Leitão, adianta que o tempo vai estar instável até quinta-feira.
18: Amanhã, segunda-feira, também vai haver condições para períodos de chuva, aguaceiros e trovoadas, principalmente nas regiões do norte e centro. Depois, terça-feira, uma situação com menos precipitação, mas ainda com condições para alguma chuva no norte e centro. E depois volta outra vez a passar uma frente. Portanto, vamos ter tempo aqui com algumas mudanças, uma situação realmente mais típica do outono. Na região sul, embora também possa haver alguma precipitação, vai ser pouco frequente e alternando com alturas de sol, longos períodos de sol e de vez em quando, sim, pode haver ainda alguns aguaceiros, pelo menos até quinta-feira.
17: As previsões do tempo para a próxima semana. Hoje conto com a possibilidade de chuva e trovoadas a começar no norte litoral e depois, ao longo do dia, vai chegando ao resto do território com poucas exceções. A chuva e o arrefecimento do tempo promete darem uma ajuda no combate aos fogos, mas na última hora deflagraram mais dois incêndios rurais, um no Sabugalo, outro em Penafiel. Há um meio aéreo mobilizado para cada uma das ocorrências. Em qualquer um dos casos, as chamas consomem uma zona de mato. A Ucrânia acredita que a Rússia está a planear mobilizar mais 300 mil soldados para a guerra depois das eleições parlamentares na Rússia, marcadas para setembro. Quem o diz é o próprio Volodymyr Zelensky. Em declarações aos jornalistas, divulgadas nas últimas horas, citadas pela agência Reuters, o presidente ucraniano acrescenta que a Rússia poderá recrutar mais centenas de milhares de soldados em 2027, para aquele que será o principal objetivo, conquistar o resto da região de Donetsk, no leste da Ucrânia. Eu sou Cristina Nascimento, estas e outras notícias estão sempre atualizadas em rr.pt. Fico por aí, tenha uma boa manhã de domingo.
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19: E aqui estamos nós, Dina Isabel e Oscar Daniel, daqui a pouco com o Padre Paulo Franco, que vai responder a uma pergunta.
20: Mais uma questão trazida por um ouvinte. Se quiser enviar questões, basta enviar para oscar.daniel@rr.pt ou dina.isabel@rr.pt.

0: Pequenas grandes coisas na Renascença com Dina Isabel e Oscar Daniel. E agora recebemos o Padre Paulo Franco para responder a algumas perguntas que os ouvintes vão fazendo. Pode mandar a sua pergunta para oscar.daniel@rr.pt ou então para dina.isabel@rr.pt.
1: Estamos também no nosso número de WhatsApp, né? Que é o 962-007-500. Olá, Padre Paulo, bom dia.
2: Olá, bom dia. Bom dia. É sempre uma alegria estar aqui com a Dina, com o Oscar, e estar aqui consigo, que nos escuta, que é a razão de ser desta manhã, sempre mais feliz e alegre.
1: Muito bem. E foi bem dito. Temos aqui uma pergunta da Rosário. Rosário é o nome da minha irmã, por acaso. A Rosário pergunta: há dias ouvi uma pessoa dizer a uma criança: olha que Deus castiga. Não sei bem do que é que estava a falar, mas fiquei com esta frase. Isto não é contraproducente?
2: Rosário, de facto, ainda...
0: nós passávamos sempre a ouvir isso quando éramos meninos. Olha que Deus castiga,
1: por
0: menino.
1: Não...
0: não estávamos a rezar, de certeza.
2: Rosário traz aqui uma situação, é quase um case study aqui para nós desvendarmos. E, de facto, a intuição que a Rosário tem, eu diria que é uma intuição perfeita, não é? Portanto, estas afirmações que nós ouvimos tanto, e como o Oscar disse, que, sobretudo nós que somos quase todos da mesma geração, era de facto uma afirmação às vezes muito, muito escutada. Se calhar os nossos educadores utilizavam como estratégia para nos controlarem
1: e
2: para nos pôr na linha.
1: O
2: objetivo, se calhar, era positivo, não é? O objetivo de ver se nos punham ordem na cabeça e nas atitudes. Mas efetivamente, e eu acho que a Rosário tem razão e concordo com ela, esta frase pode se tornar contraproducente, sobretudo diante das crianças, não é? Que quase que absorvem, estilo esponja, tudo aquilo que a gente diz, tudo aquilo que a gente faz, e tomam-no naturalmente com respeito pela autoridade de quem o diz. Normalmente uma criança, quando olha para o mais velho, olha com respeito, porque é sempre uma autoridade.
0: Então isto é mais cultural do que de fé.
2: Eu penso que às vezes é. Eu, quer dizer, não quero estar na cabeça, assim como a Rosário não sabe, como ela diz, não sabe bem o que é que a pessoa estava a falar, eu também não sei o que é que está na cabeça das pessoas. Mas eu diria que às vezes isto, se nós agora desmontarmos isto, é isso que a gente vai fazer um bocadinho para perceber se isto está bem ou está mal, ou se é a melhor expressão ou não. Eu diria já que não é a melhor expressão a usar, mas é importante perceber o que é que isso significa. Porque acredito que muita gente que o diz, não o diz se calhar com essa consciência daquilo que a gente vai falar de seguida.
1: Diz, é?
2: Exatamente. Dilo às vezes um bocado como reação imediata a uma necessidade de educar, corrigir, disciplinar os mais pequenitos. De facto, quando nós dizemos que Deus castiga, esta expressão facilmente pode transmitir a imagem de um Deus como alguém que quase está à espera que a gente erre para, pimba, dar uma punição. qual juiz implacável que não deixa passar um milímetro da nossa limitação. Porque somos pessoas
1: humanos.
2: E somos humanos, e portanto a limitação é própria da nossa vida humana. E portanto, o que é que isso acontece? No destinatário ou no receptor desta afirmação, isto normalmente gera um bocadinho de medo, não é? Se te castiga, eu fico com medo do castigo. Gera ansiedade, porque estou sempre com preocupação se estou a errar ou não, e portanto se vou ser castigado ou não. E às vezes até pode levar a um afastamento e a uma desconfiança. E portanto, quando a gente depois percebe que não consegue ser perfeito, ou não consegui ser perfeito, se sou castigado porque não sou perfeito, então a minha coisa é afastar-me disto, porque senão passo uma vida inteira a ser
1: penalizar.
2: A sofrer as consequências. Bom, e portanto, eu diria que, de facto, não é a melhor expressão. Porque, efetivamente, e nós vemos isso no Evangelho, no centro da vida cristã não está propriamente um Deus implacável, está um Deus misericordioso. Um Deus que, no seu amor pela humanidade, procura, pelo perdão e pela misericórdia, levar o ser humano à transformação, à mudança, como dizemos na nossa linguagem cristã, à conversão. Portanto, Deus, mais do que castigar, ajuda-nos à conversão. E é por aqui que nós devemos pôr o nosso olhar. Claro que na tradição cristã há aqui um ponto que está subjacente a esta afirmação e que nós não podemos esquecê-la, que é a existência do mal e do pecado e as consequências do mal e do pecado. Se calhar o que a Rosário procura dizer é que quando tu erras, há uma consequência desse mal. Mas não é propriamente... A consequência não é propriamente um castigo de uma entidade externa à nossa vida. A consequência é muito mais o fruto do exercício da minha liberdade. E, portanto, o castigo é entendido normalmente como uma vingança ou uma represália pela parte de Deus, quando as consequências naturais dos nossos atos, dos nossos erros, é fruto do exercício da nossa liberdade e do exercício daquilo que é a nossa faculdade de escolha. E, portanto, Deus não nos anula naquilo que é a nossa liberdade, naquilo que é a nossa natureza, portanto, respeita-nos a nossa decisão e procura iluminar-nos que o exercício do bem salva-nos, liberta-nos, dá-nos vida e que a opção pelo pecado e pelo mal muitas vezes destrói-nos e mata-nos porque a sua consequência faz-nos mal e esse é que é, no fundo, o foco de Deus. Não é tanto uma lógica de castigo, mas de nos alertar para as consequências do exercício errado da nossa liberdade. No fundo é isto que está aqui em causa. E, portanto, eu diria quase que era muito mais educativo, ou melhor, quando uma criança faz algo de errado, porque ela o faz, isso aí não há como fugir disto, faz parte, a criança e os adultos. E eu até acho que os erros das crianças são bem
1: mais inocentes.
2: São bem menos graves do que os erros dos adultos. E que, portanto, é legítimo que nós ajudemos as crianças a perceber as consequências do seu erro. E isso é educativo. Mas atribuir isso diretamente a Deus, como um castigo de Deus...
0: Se calhar estará com o coração...
2: Isso é que está a distorcer a realidade.
0: Durido. Como? Deus, se calhar, estará com o coração dorido por ver...
2: Exatamente. Ver, não é? Porque, no fundo, estamos, no fundo, a pôr em Deus a responsabilidade pela consequência dos nossos atos, que também não está correto. É estar quase a ilibar-nos daquilo que é da nossa responsabilidade. Aliás, nós conhecemos as passagens bíblicas e sabemos que Jesus apresenta sempre um Deus misericordioso, como é o caso da parábola do filho pródigo, que é muito clara quanto a isso. E, portanto, eu acho que uma forma mais equilibrada de lidar com esta realidade, porque ela existe e nós temos que lidar com ela e temos que saber educar os mais pequenitos, é melhor dizer, olha, isto não está certo. Pode magoar os outros. Tem atenção, porque a consequência do teu ato faz mal aos outros. Ou então dizer, olha, Jesus ensina-nos a viver o bem e quer que nós vivamos o bem, porque isso é melhor para nós e, portanto, o bem ajuda-nos e ajuda-nos a melhorar. Ou então dizer, olha, quando erramos, atenção, isso é normal, mas podemos pedir desculpa, podemos procurar mudar.
1: É pela positiva, não é?
2: Pela positiva, sempre. Porque é assim que Deus também funciona connosco, é pela positiva. Portanto, no fundo... Não estamos aqui a querer negar a responsabilidade moral dos nossos atos, não é isso que estou... Quando a gente censura uma afirmação de Deus castiga, não é, no fundo, anular a responsabilidade moral dos nossos atos, mas evitar uma pedagogia baseada no medo, porque não é isso que se pretende. O medo pode controlar a curto prazo, não é? Quando a pessoa é ameaçada, a curto prazo aquilo pode controlar.
0: Mas descontrolada.
2: Claro, mas dificilmente nos educa numa lógica de futuro e numa lógica de vida a partir do amor, ou seja, numa lógica positiva. Controla no momento, mas não resolve nada de futuro. E o que interessa aqui é dar-nos uma vida nova para que o futuro seja novo, que é isso que todos nós desejamos.
1: Muito bem.
0: Padre Paulo, podemos dizer que a fé cresce com confiança e amor, não com medo?
2: Claro que sim. Está muito bem dito, dessa forma. E está muito alinhado com esta lógica que nós acabamos de falar. A fé amadurece também na confiança e no amor, não no medo. Nós amadurecemos a relação quando estamos confiantes, quando estamos positivos, quando a lógica é positiva.
1: Em todas as nossas relações, não é?
2: Claro.
0: Minha mãe dizia sempre que o mandamento mais difícil que Deus nos deu, amai-vos uns aos outros como eu vos amei.
2: Exatamente. E São João, na sua carta, diz inclusivamente que no amor não há medo. Que o amor perfeito até expulsa o próprio medo. E, portanto, a confiança não se ganha com o medo, com a ameaça, mas ganha-se exatamente desta forma positiva pelo amor. Podíamos quase dizer que o medo paralisa, não é? Afasta, cria-nos, afasta-nos de uma relação positiva, enquanto que o respeito, a reverência por Deus, essa sim eleva-nos a grandeza para aquilo que é o dom de Deus, que é de facto o amor. E a pedagogia de Jesus aponta sempre nesta lógica da confiança e nesta lógica da relação, e não há relação que sobreviva ao medo.
1: Ah, isso tem toda a razão.
2: E à ameaça.
1: Exato.
2: Aliás, Basta não olhar para as nossas relações humanas, sejam as relações
1: para o mundo
2: de trabalho, para as relações sociais, é até para as relações familiares. Qual é a relação que se sustenta com a ameaça e com o medo? Nenhuma.
1: É,
2: pode resolver ali no momento imediato, mas a futuro só destrói, só vai desgastando. E, portanto, nenhuma relação com Deus também não se constrói a partir daqui.
1: Pronto, Rosário esclarecida. Afinal, tinha toda a razão.
0: Que assim
1: entrar
0: seja.
1: Aqui um bocado que se segura com isto. Exato. Pode mandar a pergunta. O Padre Paulo responde aqui aos domingos, a esta hora, sensivelmente.
0: Oscar.daniel.rr.pt, dina.isabela.rr.pt.
1: Um bom domingo, Padre Paulo. Até para a semana.
2: Obrigado. Semana, Santo domingo para si. Até para a semana.

0: Um bom dia com a Renascença. Eu cada vez mais sou uma consumidora de podcasts.
1: Eu também começo a ser, até por influência dos meus sobrinhos. Aliás, fiquei surpreendido que alguns deles consomem muito daquilo que a Renascença faz. Fica surpreendido porque a idade deles não é bem o nosso target.
0: Exatamente, não faz mal, olha, quer dizer que estamos a trabalhar bem. E a verdade é que quem consome muitas vezes na rádio não são as mesmas pessoas que estão a ouvir depois nos podcasts e no YouTube. Não interessa, vêm todos cá parar e nós ficamos todos felizes. Isto para dizer o quê? Que agora em agosto temos menos conteúdos, não é? As três da manhã estão de férias, muitos dos nossos colaboradores estão de férias, mas há sempre a possibilidade de voltar atrás e ouvir em podcast.
1: E vale sempre a pena.
0: Quem seja o que Deus quiser, o extremamente desagradável, as entrevistas, os nossos programas de informação, os podcasts que nós fizemos descritivos, os do desporto, enfim, há muito por onde escolher nos podcasts da Renascença. E o verão é uma boa possibilidade.
1: É muito bom.
0: Vizinhos para ouvir agora.

0: Dia de céu muito nublado hoje, aguaceiros a partir da tarde, com possibilidade de trovoada no norte e centro, nuvens nos Açores e na Madeira, com sol nos Açores e possibilidade de chuva fraca na Madeira.
1: Empate nas máximas entre Porto e Lisboa, com máxima de 24, 25 para Faro, nas ilhas 24 para Ponta Delgada e 28 para Funchal.
0: Daqui a bocado vamos falar de um livro. A Ângela fez uma entrevista, o título do livro é de facto muito curioso e diz assim: quantas cervejas posso beber até pecar?
1: Interessante.
0: Não é? O autor é padre. Portanto, vai ser tudo feito de uma forma
1: já provoca.
0: Séria. Mais à frente, já vamos tratar disso.
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0: Quantas cervejas posso beber até pecar? E as pessoas dizem, hã? Calma, é o título do livro que acaba de ser lançado este fim de semana na Feira do Livro do Porto. É uma coletânea de crónicas, 5 delas inéditas, do padre Jorge Oliveira, um engenheiro civil que em 2023, aos 40 anos,
1: incrível.
0: Há histórias destas,
1: já,
0: não é?
1: Esta história já dava um livro.
0: Foi ordenado sacerdote da Opus Dei.
1: Colaborador dos colégios Fomento e da paróquia de Ramalde, no Porto, mantém uma atividade evangelizadora regular através da LinkedIn, aliás, a rede social dedicada ao mundo do trabalho. Ontem inúmeros seguidores e através do qual recebeu um primeiro convite para celebrar um casamento. A Ângela Roque conversou com o padre Jorge sobre o livro e a forma como leva Deus a quem o rodeia.
0: Como é que nasceu a ideia deste título?
2: Vem de uma pergunta que me fizeram uma vez na festa de São João aqui no Porto. Eu estava a beber uma cerveja com um amigo meu e tinha ao lado umas pessoas que estavam também a beber, a festejar o São João. E houve um rapaz que me perguntou isto precisamente: meu padre, quantas cervejas posso beber até pecar? E foi daí, dessa pergunta, que nasceu este livro, que no fundo descreve um conjunto de circunstâncias normais da nossa vida, sobretudo da minha vida de sacerdote, onde me vejo confrontado com muitas outras perguntas das pessoas sobre cerveja, sobre futebol, sobre a televisão, família, a felicidade, o sofrimento, o trabalho, aquelas circunstâncias pelas quais nós passamos e onde Deus também passa certamente pelas nossas celebrações, pelas nossas alegrias, pela cerveja e também pela pergunta daquele rapaz, que no fundo era uma pergunta sobre os limites, até onde posso ir sem pecar, mas mais do que isso é como é que eu posso viver uma vida maior, como é que eu posso viver bem. É uma espécie de mudança de perspectiva.
0: É uma interrogação a abrir o livro que dá resposta a muitas interrogações, é isso?
2: É, porque no fundo o livro é uma coletânea de artigos que escrevo na imprensa. Este foi um dos primeiros artigos que escrevi. São um conjunto de interpelações que fazem a mim, sacerdote, quando vou na rua, não é porque sou melhor do que os outros, mas porque as pessoas me identificam e que me fazem perguntas sobre tudo, sobre o Instagram, sobre a missa, sobre porque o mal, sobre Nossa Senhora. É um conjunto de perguntas, não só que me ajudam também a refletir e a rezar, e a pensar que Deus tem tudo a ver com essas interrogações e com esses contextos em que me perguntam isso, na rua, no metro, no autocarro, mas também me ajudaram a pensar que respostas humanas é que posso dar a essas pessoas para perceber que Deus tem tudo a ver com essas perguntas, mas Deus também tem tudo a ver com essas respostas.
0: E tem tudo a ver com a vida normal das pessoas, ainda encontra muitos preconceitos em relação à fé, por exemplo, do que é pecado e do que não é pecado?
2: Sim, há assuntos que só podemos falar deles com alguma humildade, e às vezes, claro, há pessoas que se calhar não têm o conhecimento, não têm o background da fé, não tiveram uma catequese, e por isso às vezes nós precisamos de uma certa humildade para nós crescermos. Não é? O Chesterton dizia que os anjos voam porque se sabem leves, não é? Há uma certa leveza que nós precisamos ter, que nos faz fazer as perguntas das crianças, que são aqueles que se sabem pequenos, débeis, frágeis, vulneráveis, e é um pouco isso também que procuro. Sinceramente, sou muito otimista em relação à sociedade que temos hoje em dia, e acho que muitas dos encontros fortuitos que eu tive no meio do mundo são encontros que denotam uma interrogação séria, honesta das pessoas e que no fundo são as pessoas a quererem mais e que não se contentam com uma vida banal. Não quero uma vida só a duas dimensões, mas uma vida a três dimensões, a 3D.
0: E é possível falar de tudo isso até num contexto de festa de copo na mão?
2: Ah, eu acho que sim. É mais estranho que um padre não poder falar de cerveja quando Jesus começou a sua vida pública também num banquete onde também faltou o vinho e também transformou a água em vinho. Portanto, e também terminou a sua vida nesta terra falando-nos da Eucaristia e da refeição. Portanto, talvez a pergunta não seja por que razão um padre fala de cerveja, mas por que razão achamos que Deus só pode ser encontrado em assuntos mais sérios. Acho que é na normalidade onde nós podemos e devemos encontrar a Deus.
0: O padre Jorge também está no LinkedIn, penso que é a única rede social onde marca presença, é. E tem essa presença evangelizadora também.
2: Pronto, antes de ser padre, quer dizer, ainda sou engenheiro também e trabalhei em vários setores da construção e também da banca, e na altura tinha o meu LinkedIn, como qualquer pessoa do mundo profissional também tem, e na altura deparei-me com este dilema: será que vou deixar de ter o LinkedIn porque sou padre? E houve uma pessoa que me disse assim: não, olha, tu talvez possas ser o padre no LinkedIn. E eu disse, olha, se calhar é interessante porque não tenho outra rede social, não tenho Instagram, não tenho Facebook. Também uma das crónicas que tenho é precisamente sobre isto, porque às vezes há uma grande pressão para que os sacerdotes que querem ter impacto no mundo tenham um Instagram, não é? Portanto, acho que o LinkedIn é assim um equilíbrio, sem querer dizer que umas são boas ou más, mas para mim é um equilíbrio bom entre manter o contacto entre as pessoas e poder ter esse efeito evangelizador que procuro, a não falar de mim, mas falar de Deus, também publicar as minhas crónicas, a responder a imensas solicitações. O primeiro casamento que eu celebrei foi de umas pessoas que me contactaram por LinkedIn, que eu não conhecia de lado nenhum, e pessoas que se querem batizar, pessoas que se querem aproximar da fé. Tenho, de facto, muitas histórias engraçadas, porque Deus serve também do meu LinkedIn para chegar às pessoas, e isso é maravilhoso também para mim. Deus é mesmo surpreendente, e as coisas também que me acontecem como sacerdote no meio da rua são coisas surpreendentes, ou seja, Deus é muito melhor do que nós podemos imaginar, e também as pessoas têm uma sede de Deus também que nós não podemos imaginar, e isso é o que constato também no LinkedIn, porque sendo uma rede profissional e que seria só um lugar onde as pessoas estariam à procura de trabalho ou oferecer algum posto de trabalho, aí encontro também uma sede de Deus enorme, também por esta relação íntima que existe entre o trabalho e Deus, e também que Deus não está fora do nosso mundo de trabalho. Acho que isso é mais evidente para quem está presente nessa rede social.
0: Sim, ainda mais porque o Padre Jorge pertence ao Opus Dei, que tem isso como lema também, não é? A fé através do trabalho.
2: Isso, no fundo, é nas situações mais normais, é no café, junto de uma cerveja, é no trabalho, é na família, é na praia também, agora é que onde muitos estão, que nós podemos encontrar a Deus, não é? A São José Maria, fundador do Opus Dei, dizia que se nós não conseguimos encontrar Deus no meio do mundo, não o encontraremos nunca, não é? Que certamente era uma pessoa de oração e que nos ensinou muito a importância de rezarmos e de estarmos perto de Deus, mas estar perto de Deus não quer dizer estou dentro da igreja, que é certamente importante, mas é também saber encontrá-lo nas outras pessoas, nas situações mais alegres, às vezes mais difíceis, mais desafiantes, na morte de alguém, num sofrimento, numa doença, numa alegria, num jogo de futebol e numa cerveja.
1: Um livro que foi lançado este sábado na Feira do Livro do Porto, mas será apresentado em Lisboa no próximo dia 2 de setembro, às 18h30, no El Corte Inglês.
3: Quantas cervejas posso beber até pecar?
1: Fiquei curioso.
3: Já vou espreitar este livro sem dúvida nenhuma. Dina Isabel e Oscar Daniel, até às 11 aqui na Renascença.

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0: Estamos a caminhar para o final destas pequenas grandes coisas aqui na Renascença, com Dina Isabel e Oscar Daniel, mas às 11 temos a Eucaristia.
1: É verdade, é sempre assim. Às 11 transmitimos em direto a missa e desta vez a partir da Igreja Paroquial do Parque das Nações com o Padre João Ribeiro.
0: A não perder.
1: Pronto,
0: um bom dia.
1: Então no próximo domingo voltamos logo às 7 da manhã pela fresquinha.

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Em nome do Pai, do Filho e do Espírito Santo, a graça de nosso Senhor Jesus Cristo, o amor do Pai e a comunhão do Espírito Santo estejam convosco. Caríssimos irmãos e irmãs, celebramos o 21º domingo do tempo comum. Neste dia em que quase chegamos ao final do mês de agosto, se calhar muitos estão de férias. Bem-vindos todos. É bom rezarmos também no tempo das férias, não esquecer do Senhor que também nos quer acompanhar no tempo das férias e por isso virmos à Eucaristia entregar a nossa vida nas Suas mãos. Assim que nos acompanha através da emissão da Renascença, esteja onde estiver, sinta-se acolhido na nossa comunidade, sinta-se parte da comunidade e que alegria é podermos celebrar juntos os mistérios da nossa fé. E para o fazermos dignamente, reconheçamos que somos pecadores. Confessemos os nossos pecados. Confesso a Deus Todo-Poderoso e a vós, irmãos, que eu pequei muitas vezes por pensamentos, palavras, atos e omissões. Por minha culpa, minha tão grande culpa. E peço à Virgem Maria, aos anjos e santos, e a vós, irmãos, rogueis por mim. Deus Todo-Poderoso, tenha compaixão de nós, perdoa os nossos pecados e nos conduza à vida eterna. Amém.

0: Glória a Deus nas alturas e paz na terra aos homens por Ele amados.
1: Senhor Deus,
0: Deus Rei dos céus, Deus Pai Todo-Poderoso, nós vos louvamos, nós vos bendizemos, nós vos adoramos, nós vos glorificamos, nós vos damos graças pela vossa imensa glória. Senhor Jesus Cristo, Filho unigênito, Senhor Deus, Cordeiro de Deus, Filho de Deus Pai, vós que estáis a cada mundo, tende piedade de nós. Vós que estáis a cada mundo, acolhei a nossa súplica. Vós que estáis à direita do Pai, tende piedade de nós. Só vós, Deus Santo, só vós, o Senhor, só vós, o Altíssimo Jesus Cristo, com o Espírito Santo, na glória de Deus Pai. Amém.
2: Oremos. Senhor nosso Deus, que unis os corações dos fiéis num único desejo, fazei que o vosso povo ame o que mandais e espere o que prometeis, para que no meio da instabilidade deste mundo fixemos os nossos corações onde se encontram as verdadeiras alegrias. Por nosso Senhor Jesus Cristo, vosso Filho que é Deus, e convosco vive e reina na unidade do Espírito Santo, por todos os séculos dos séculos.
3: Amém. Damos agora início à liturgia da palavra. Escutemos a primeira leitura do livro do profeta Isaías.
4: Leitura do livro de Isaías. Eis o que diz o Senhor a Shebna, administrador do palácio.

0: Vou expulsar-te do teu cargo, remover-te do teu posto. E nesse mesmo dia chamarei o meu servo Eliacim, filho de Elcias. Hei de revesti-lo com a tua túnica, hei de pôr-lhe à cintura a tua faixa, entregar-lhe nas mãos os teus poderes. E ele será um pai para os habitantes de Jerusalém e para a casa de Judá. Porei aos seus ombros a chave da casa de David. Há de abrir sem que ninguém possa fechar. Há de fechar sem que ninguém possa abrir. Fixá-lo-ei como uma estaca em lugar firme, e ele será um trono de glória para a casa de seu pai. Palavra do Senhor.
1: No Salmo responsorial, respondamos com confiança. Senhor, a vossa misericórdia é eterna. Não abandoneis a obra das vossas mãos.

0: A segunda leitura é retirada da carta de São Paulo aos Romanos e nela ficamos a conhecer um hino à sabedoria de Deus.
1: Leitura da Epístola do Apóstolo São Paulo aos Romanos. Como é profunda a riqueza, a sabedoria e a ciência de Deus. Como são insondáveis os seus desígnios e incompreensíveis os seus caminhos. Quem conheceu o pensamento do Senhor? Quem foi o seu conselheiro? Quem lhe deu primeiro para que tenha de receber retribuição? Dele, por ele e para ele são todas as coisas. Glória a Deus para sempre. Amém. Palavra do Senhor.
0: No Evangelho de hoje, segundo São Mateus, Jesus, antes de se dirigir para Jerusalém, faz uma pergunta decisiva aos seus discípulos: e vós, quem dizeis que eu sou? Uma pergunta cuja resposta determinará que tipo de olhar, de entendimento, têm os seguidores mais próximos de Jesus acerca de quem ele realmente é, qual a sua natureza, a sua identidade, a sua missão. Abramos o coração.

0: O Senhor esteja convosco. Evangelho de Nosso Senhor Jesus Cristo, segundo São Mateus. Naquele tempo, Jesus foi para os lados de Cesareia de Filipe e perguntou aos seus discípulos: quem dizem os homens que é o Filho do Homem? Eles responderam: uns dizem que é João Batista, outros que é Elias, outros que é Jeremias ou algum dos profetas. Jesus perguntou: e vós, quem dizeis que eu sou? Então Simão Pedro tomou a palavra e disse: tu és o Messias, o Filho de Deus vivo. Jesus respondeu-lhe: feliz de ti, Simão, filho de Jonas, porque não foram a carne e o sangue que tu revelaram, mas sim meu Pai que está nos céus. Também eu te digo: tu és Pedro, sobre esta pedra edificarei a minha igreja, e as portas do inferno não prevalecerão contra ela. Dar-te-ei as chaves do reino dos céus. Tudo o que ligares na terra será ligado nos céus, e tudo o que desligares na terra será desligado no céu. Então Jesus ordenou aos discípulos que não dissessem a ninguém que ele era o Messias. Palavra da Salvação.
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0: Caríssimos, somos confrontados hoje com este Evangelho de São Mateus, este excerto, que começa por lançar aqui duas questões. A primeira é, quando Jesus se volta para os discípulos e pergunta: quem é que os homens dizem que eu sou? Ou melhor, quem é que os homens dizem que é o Filho do Homem? No fundo, façam lá uma sondagem de opinião para saber o que é que as pessoas andam a dizer sobre mim. Se as pessoas sabem quem eu sou. E os discípulos respondem depressa: muita gente diz que é João Batista, outros dizem que é Elias, enfim, etc. É o que as pessoas andam a dizer, não é? Porque é aquilo que as pessoas também compreendiam de Jesus. Vamos lá ver. Jesus tem um pouco de cada um destes personagens, não é? Na pregação, na profetização, na lei. Claro, Jesus tem a ver com todos estes. Mas nenhuma destas respostas pode ser usada especificamente para definir quem é Jesus. São todas insuficientes. E por isso é que Jesus passa para a segunda pergunta, que é para os discípulos e é para ti e para mim. Para ti e para mim. E vós? Vós, que estáis aqui sentados nos bancos desta igreja, que nos acompanhais pela emissão da Renascença, vós, e vós, quem dizeis que eu sou? Quem dizeis que eu sou? Vamos lá ver, a pergunta não é uma pergunta para que espera uma resposta intelectual. Não é para nos pormos a discursar teologicamente sobre a natureza de Jesus, sobre quem é Jesus. Não é isto. Não é isto que Jesus quer. Vós, quem dizeis que eu sou? A resposta a esta pergunta implica que eu tenha uma relação pessoal, íntima, única com o Senhor Jesus. A resposta que Jesus procura é a resposta do meu coração. Quem é Jesus para mim? Quem é o Senhor para mim? E caríssimos amigos, não responder a esta pergunta de forma pessoal e única é sinal de que ainda temos que aprender a viver a fé. ainda temos que crescer muito na fé. Porque a fé não é um conjunto de regras e de ritos e de celebrações em que vamos participar. A fé é uma relação pessoal com o próprio Deus do Universo, que tudo criou e tudo pôs à nossa disposição para a nossa santificação. É uma relação pessoal com Cristo, que veio ao nosso encontro. E se eu não tenho uma relação pessoal com Cristo, e a minha fé se baseia apenas em seguir um código de conduta, então não é fé. Não é fé. Passa a ser uma ideologia. Porque não tenho uma relação pessoal, verdadeira, com o Senhor. E vós, quem dizeis que eu sou? Cada um possa olhar para a sua vida hoje. O que é que o Senhor Jesus já fez na tua história? Na tua história? Onde é que o Senhor Jesus já se manifestou? Onde é que já te falou? Para onde é que já te chamou? O que é que já te deu? Consegues reconhecer a obra de Deus na tua vida, na tua história? Se não consegues, está na hora de abrir os olhos. Está na hora de abrir os olhos. Porque o Senhor anda aí. O Senhor está à porta e chama. Se não abrirmos a porta, não há relação. O Senhor está à porta e chama. E deixou a sua obra na tua história. Olha para trás. Olha para ti, olha para a tua vida, olha para a tua família, olha para os que te rodeiam. Vê a história que o Senhor está a escrever contigo e vê para onde é que ela se encaminha e de onde é que ela parte, para poderes perceber que se calhar durante toda a narrativa da tua vida nunca estiveste sozinho, mas o Senhor te acompanhou sempre, passo a passo. E por isso acompanhará, certamente, também daqui em diante. O Senhor está, acompanha, quer a amizade contigo. E vós, quem dizeis que eu sou? Cada um terá que responder a esta pergunta. Quem é que eu digo que Jesus é para mim? O que é que Ele fez por mim? O que é que eu faço por Ele? Como é que o trato? Como é que Ele me trata? Como é que eu o amo? Como é que Ele me ama? E vós, quem dizeis que eu sou? Responder a isto faz-nos entrar na vida e na família da Igreja. E por isso, logo depois desta pergunta, Jesus entrega as chaves do céu e da terra a São Pedro. Responder a esta pergunta faz-nos entrar na vida da Igreja. Porque Jesus é para mim, mas também Jesus é para o outro. É alguém para o outro. E nesta multidão de filhos de Deus, com relações únicas com o Pai, reconhecemos-nos irmãos a caminho, em conjunto. E por isso, Igreja, rezemos uns pelos outros, para que o coração de uns e outros possa descobrir a maravilha, o tesouro, que é o Senhor Jesus e a amizade com Ele. Para que, iluminados por Cristo, possamos crescer em estatura, graça, sabedoria, até à vida eterna, como uma fonte de água que jorra sem cessar. Entreguemos o nosso coração aqui no altar, peçamos a Deus que nesta semana, nestas férias, nesta viagem que eventualmente estejamos a fazer, possa acompanhar os nossos passos e o nosso coração e nos possa fortalecer para a missão que nos confia. Seja louvado nosso Senhor Jesus Cristo.
1: A Assembleia permanece agora em silêncio por alguns momentos, deixando que a palavra de Deus, ouvida e meditada, possa chegar ao interior dos seus corações. É pela palavra de Deus que somos chamados à conversão e é ela que nos abre as portas de uma vida alegre e plena. Preparemo-nos para, em conjunto, professarmos a nossa fé, rezando o Credo.
0: Com confiança, professemos a nossa fé. Creio em um só Deus, Pai Todo-Poderoso, Criador do céu e da terra, de todas as coisas visíveis e invisíveis. Creio num só Senhor Jesus Cristo, Filho unigênito de Deus, nascido do Pai antes de todos os séculos. Luz da luz, Deus verdadeiro de Deus verdadeiro. Gerado, não criado, consubstancial. Por Ele todas as coisas foram feitas. E por nós, homens, e para a nossa salvação. Desceu dos céus. Irmãos e irmãs, oremos ao Deus Santo e Misterioso, que revelou a Pedro que Jesus era o Messias e nos chama a todos a ser santos, dizendo com toda a confiança: Atendei, Senhor, a nossa prece.
2: Pela Santa Igreja, fundada sobre a rocha de Pedro, para que permaneça firme na fé e seja testemunha do amor constante de Cristo, oremos, irmãos. Atendei, Senhor, pelos dirigentes dos povos e seus conselheiros, para que o Senhor lhes inspire projetos de paz e eles edifiquem uma sociedade mais justa, oremos, irmãos.
3: Atendei, Senhor.
2: Pelos que são perseguidos por motivos religiosos ou políticos, para que seja respeitada a sua dignidade humana e possam livremente escolher o seu caminho, oremos, irmãos. Pelos que têm fome, estão doentes ou sozinhos, para que encontrem em cada homem um amigo e creiam que Jesus está perto dos que nele confiam, oremos, irmãos.
3: Atendei, Senhor.
2: Por todos nós aqui reunidos em assembleia, para que sejamos pedras vivas da Igreja e discípulos verdadeiros de Jesus, oremos, irmãos.
3: Atendei, Senhor.
0: Senhor Pai Santo, que fundastes a Igreja do vosso Filho sobre a rocha firme de Pedro e dos apóstolos e nos chamastes a entrar com pedras vivas na sua construção, dai-nos a graça de permanecer na unidade da fé. Por Cristo nosso Senhor.
1: Amém. Inicia-se agora a liturgia eucarística. O celebrante dirige-se para o altar, onde vão ser preparados os dons do pão e do vinho, que se vão tornar o corpo e o sangue de Jesus. O relato da instituição da Eucaristia não é uma simples recordação, mas a atualização da oferta de Jesus por nosso amor para nos salvar. Aos pés de Jesus, neste momento, coloquemos as nossas alegrias e preocupações, as nossas lágrimas e esperanças. Aproveitemos para entregar a Jesus toda a nossa liberdade, toda a nossa memória, todo o nosso entendimento, tudo o que temos e possuímos. Com humildade, reconhecemos que tudo o que temos, a Ele o devemos, entregando-nos inteiramente à Sua vontade e pedindo-lhe o Seu amor e graça, que é tudo quanto precisamos.

Orai, irmãos, para que este meu e vosso sacrifício seja aceito por Deus Pai Todo-Poderoso. Senhor, que pelo único sacrifício da cruz formastes para vós um povo de adoção filial, concedei à vossa Igreja o dom da unidade e da paz. Por Cristo nosso Senhor. O Senhor esteja convosco. Corações ao alto. Demos graças ao Senhor nosso Deus. Senhor Pai Santo, Deus eterno e omnipotente, é verdadeiramente nosso dever, a nossa salvação, dar-vos graças sempre e em toda a parte, por nosso Senhor Jesus Cristo. Compadecido dos errados caminhos dos homens, dignou-se nascer da Virgem Maria. Com a sua morte na cruz, livrou-nos da morte eterna. Com a sua ressurreição, deu-nos a vida imortal. Por isso, com os anjos e os arcanjos, os tronos e as dominações, e todos os coros celestes, proclamamos a vossa glória, cantando numa só voz.

Vós, Senhor, sois verdadeiramente santo, e todas as criaturas cantam os vossos louvores, porque dais a vida e santificais todas as coisas, por nosso Senhor Jesus Cristo, vosso Filho, com o poder do Espírito Santo. E não cessais de reunir para vós um povo que de um extremo ao outro da terra vos ofereça uma oblação pura. Reunidos na vossa presença, em comunhão com toda a Igreja, ao celebrarmos o primeiro dia da semana, em que nosso Senhor Jesus Cristo ressuscitou dos mortos, humildemente vos suplicamos, Senhor, santificai pelo Espírito Santo estes dons que vos apresentamos, para que se convertam no corpo e sangue de nosso Senhor Jesus Cristo, vosso Filho, que nos mandou celebrar estes mistérios. Na noite em que ele ia ser entregue, tomou o pão, dando graças, vos bendisse, partiu-o e deu-o aos seus discípulos, dizendo: tomai todos e comei, isto é o meu corpo, que será entregue por vós. De igual modo, no fim da ceia, tomou o cálice, dando graças, vos bendisse, e deu-o aos seus discípulos, dizendo: tomai todos e bebei, este é o cálice do meu sangue, o sangue da nova e eterna aliança, que será derramado por vós e por todos, para a remissão dos pecados. Fazei isto em memória de mim.

Celebrando agora, Senhor, o memorial da paixão redentora do vosso Filho, da sua admirável ressurreição e ascensão aos céus, e esperando a sua vinda gloriosa, nós vos oferecemos em ação de graças este sacrifício vivo e santo. Olhai benignamente para a oblação da vossa Igreja, vede nela a vítima que nos reconciliou convosco, e fazei que, alimentando-nos do corpo e sangue do vosso Filho, cheios do seu Espírito Santo, sejamos em Cristo um só corpo e um só Espírito. O Espírito Santo faça de nós uma ofrenda permanente, a fim de alcançarmos a herança eterna. Em companhia dos vossos eleitos, com a Virgem Santa Maria, Mãe de Deus, São José, seu esposo, os bem-aventurados apóstolos e gloriosos mártires, e todos os santos, por cuja intercessão esperamos sempre o vosso auxílio. Por este sacrifício de reconciliação, dai, Senhor, a salvação e a paz ao mundo inteiro. Confirmai a vossa Igreja na fé e na caridade, ao longo da sua peregrinação na terra, com o vosso servo, o nosso Papa Leão, o nosso Patriarca Rui, e todos os bispos e ministros sagrados, e todo o povo por vós redimido. Atendei benignamente às preces desta família que vos dignastes reunir na vossa presença. Reconduzi a vós, Pai de misericórdia, todos os vossos filhos dispersos. Lembrai-vos dos nossos irmãos defuntos e de todos os que morreram na vossa amizade. Acolhei-os com bondade no vosso reino, onde também nós esperamos ser recebidos, para vivermos com eles eternamente na vossa glória, por nosso Senhor Jesus Cristo. Por ele concedeis ao mundo todos os bens.

0: Unidos a Cristo pelo Espírito Santo, ousamos dizer: Pai nosso, que estais nos céus, seja feita a vossa vontade, assim na terra como no céu. O nosso cada dia nos dai hoje, perdoai-nos as nossas ofensas, assim como nós perdoamos a quem nos tem ofendido. Não nos deixeis cair em tentação. Livrai-nos de todo o mal, Senhor, e dai ao mundo a paz em nossos dias, para que, ajudados pela vossa misericórdia, sejamos sempre livres do pecado e de toda a perturbação, enquanto esperamos a vinda gloriosa de Jesus Cristo, nosso Salvador. Senhor Jesus Cristo, que dissestes aos vossos apóstolos: deixo-vos a paz, dou-vos a minha paz. Não olheis aos nossos pecados, mas à fé da vossa Igreja, e dá-lhe a união e a paz segundo a vossa vontade. Vós que viveis e reinais pelos séculos dos séculos. A paz do Senhor esteja sempre convosco. Saudai-vos na paz de Cristo.
1: A paz de Cristo esteja sempre consigo.

0: Felizes os convidados para o banquete do Reino dos Céus. Eis o Cordeiro de Deus que tira o pecado do mundo.
1: Neste momento em que a Assembleia se aproxima da comunhão, unamo-nos a Jesus, realmente presente no seu corpo e no seu sangue. Ele quer vir até nós. Ele quer vir até ao nosso coração. Peçamos-lhe a graça de espiritualmente o recebermos, com a humildade com que o recebeu a Virgem Maria, sua e nossa mãe.

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0: Amém.
1: Depois de comungar, a comunidade dá agora graças a Deus e reflete no mistério em que participou. Neste momento de maior recolhimento, recordemos e rezemos por todos os que andam afastados do amor de Deus. Neste 21º domingo do tempo comum, a Igreja volta a pôr diante dos nossos olhos um episódio do Evangelho que frequentemente propõe à nossa meditação.

meditação. A pergunta decisiva que Jesus faz aos seus discípulos acerca da compreensão que tinham da sua verdadeira identidade. Pedro, tomando a dianteira e reconhecendo Jesus como o Messias, o Filho de Deus vivo, é constituído por Jesus como o primeiro dos seus apóstolos, a pedra sobre a qual há de edificar a sua igreja. E também a nós, hoje, em cada tempo, é pedida uma resposta a esta questão central à nossa fé. Quem é Jesus para nós? Quem é Jesus para mim? Responder de coração inteiro a esta pergunta há de determinar a importância, o lugar que Jesus, o Messias esperado, o nosso Salvador, há de ter nas nossas vidas. Peçamos pelo Santo Padre, o Papa Leão, pelas suas intenções e pela Igreja no mundo inteiro.

0: Oremos. Realizai plenamente em nós, Senhor, a ação redentora da vossa misericórdia e fazei-nos tão generosos e fortes que possamos agradar-vos em toda a nossa vida. Por Cristo nosso Senhor. Pois então, respondendo nós próprios à questão de quem é que é Jesus para nós, possamos também ser testemunho para os outros, que os outros possam também encontrar em nós uma resposta para esta pergunta. Quem é Jesus para ti? Caríssimos irmãos, caríssimas irmãs, desejo a todos uma boa semana, uma semana santa, vivida lado a lado com o Senhor, deixando que Ele entre em todas as dimensões da nossa vida, que nos proteja, que nos acompanhe e que nos guie. O Senhor esteja convosco. Abençoe-vos Deus Todo-Poderoso, Pai, Filho e Espírito Santo. Amém. Ide em paz e o Senhor vos acompanhe.
1: A Renascença, emissora católica portuguesa, transmitida diretamente da Igreja Paroquial de Nossa Senhora dos Navegantes, no Parque das Nações, a missa do 21º domingo do Tempo Comum. Presidiu esta celebração o Padre João Ribeiro, vigário paroquial desta paróquia, e os cânticos foram da responsabilidade do coro paroquial. A equipa que hoje esteve consigo, José Ferreira e Tomás Virtuoso, despede-se, desejando-lhe um santo domingo e uma boa semana.

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1: Meio-dia em Portugal Continental e na Madeira, 11 horas nos Açores.
2: O anjo do Senhor anunciou a Maria.
3: E ela concebeu do Espírito Santo.
2: Ave Maria.

0: Rogai por nós, Santa Mãe de Deus,
1: para que sejamos dignos das promessas de Cristo.
0: Oremos. Infundi, Senhor, a vossa graça em nossas almas, para que nós, que pela anunciação do anjo, conhecemos a encarnação de Cristo, vosso Filho, pela sua paixão e morte na cruz, e com a intercessão da bem-aventurada Virgem Maria, alcancemos a glória da ressurreição. Por Cristo, Senhor nosso.
1: Amém.
0: Glória ao Pai, e ao Filho, e ao Espírito Santo.

0: Hora certa para as notícias na Renascença. Antes disso, conheça os destaques ao meio-dia.
1: Portugal soma mais 3 medalhas nos Jogos do Mediterrâneo, 2 de ouro. Madrugada violenta em Louros, 4 esfaqueados e 1 baleado. São mais 2 medalhas de ouro e 1 de prata para Portugal nos Jogos do Mediterrâneo. Na canoagem, Bruno Brasileiro venceu a prova de K1 1000 metros e Ana Brito venceu K1 500 metros. Tiago Maciel, nos C1 1000 metros, conseguiu o segundo lugar e conquistou a medalha de prata. À RTP, um dos novos medalhados, Bruno Brasileiro, manifestou orgulho nas suas conquistas.
2: A medalha de ouro sabe sobretudo a realização, porque foram muitas horas, muito trabalho, muito suor, lágrimas também. E hoje estar aqui é o culminar de uma época com altos e baixos, mais altos do que baixos, para dizer a verdade. Estou muito orgulhoso de mim, estou muito orgulhoso de todo o trabalho que eu desenvolvi. Ainda para mais, há cerca de 2 semanas, acabei de me inscrever na Ordem dos Médicos, acabei o curso este ano também. Estou muito feliz, é um ano de sonho, é um dia de sonho.
1: As 3 medalhas acontecem depois desta manhã, a dupla André Moreira e Iago Bibiano também terem conquistado a prata. Portugal tem neste momento 8 medalhas, 5 de ouro, 2 de prata e 1 de bronze, conquistada nos Jogos do Mediterrâneo que decorrem em Itália. 4 homens ficaram feridos, 3 com gravidade, depois de terem sido esfaqueados por outro homem. O caso aconteceu esta madrugada numa rua de Sacavém, no concelho de Louros. O agressor está identificado, mas em fuga, adianta a fonte da PSP, a agência Lusa. Segundo a mesma fonte, os problemas terão começado com uma discussão dentro de um café. Também esta madrugada e em Louros, mas na freguesia de Camarato, um homem de 30 anos foi baleado e está em estado considerado muito grave. A PSP adianta que existe mais do que um suspeito neste tiroteio. Os suspeitos fugiram do local numa viatura e estão ainda em local incerto. Ainda é verão e agosto, mas o domingo promete ser de chuva na maior parte do país. Nesta altura há 8 distritos sob aviso amarelo. A partir das 3 da tarde serão 11. Apenas Beja, Faro, Évora, Porto Alegre, Castelo Branco, Guarda e Bragança escapam a este aviso amarelo, que se deve à previsão de chuva e trovoadas. O vento também vai ficar mais forte. O Papa reza pelas vítimas da epidemia de ébola na República Democrática do Congo. O país lida com o surto da doença desde julho. Esta semana, um responsável local das Nações Unidas revelou que a área atingida pelo ébola é maior do que França. Há a lamentar até agora a morte de mais 2.500 pessoas. Esta manhã, na Praça de São Pedro, o Papa pediu a ajuda da comunidade internacional.
3: Lembro-me frequentemente da República Democrática do Congo, em particular devido à propagação da epidemia de ébola, que infelizmente está a provocar muitas vítimas. Encorajo uma resposta por parte da comunidade internacional que envolva também as comunidades locais no trabalho de prevenção, a fim de salvar tantas vidas humanas.
1: Papa Leão XIV esta manhã na Praça de São Pedro, depois da recitação do Ângelus. Eu sou a Cristina Nascimento. Estas e outras notícias já estão permanentemente atualizadas em rr.pt. Fique por aí. Tenha uma boa tarde de domingo.
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0: Está no sítio certo. Começa aqui mesmo na Renascença, uma hora inteira com a sua música. A primeira é de Benson Boone. Logo depois, GNR. Boa tarde, um ótimo fim de semana. Eu sou o Paulo Soares. 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

pleno mês de agosto, aquele mês de férias para quase toda a gente. 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
12: Boa tarde, é uma hora no continente e na Madeira, meio-dia nos Açores. Edição da Uma na Renascença, a abrir com os destaques.
13: Interior e centros de decisão mais próximos, um pedido do Presidente da República. Papa apela à comunidade internacional para travar ébola na República Democrática do Congo. Por um país mais coeso, o Presidente da República pede mais atenção e investimento do Estado para os desafios do envelhecimento e do despovoamento nos territórios do interior e da Raia. Em Vila Nova de Cerveira, António José Seguro alerta para a necessidade de aproximar os territórios das decisões centrais.
14: Sei das dificuldades comuns a tantos territórios do interior e da Raia. O despovoamento, o envelhecimento, a distância aos grandes centros de decisão. São desafios que exigem do Estado central mais atenção, mais investimento e mais confiança nas autarquias, que conhecem melhor do que ninguém as suas gentes e as suas necessidades. Um país coeso não se mede pela força das suas capitais, mas pela vitalidade dos seus territórios.
13: António José Seguro, num discurso em Vila Nova de Cerveira, onde se deslocou para visitar a Bienal Internacional de Arte. O Papa pede a intervenção internacional para travar o surto de ébola na República Democrática do Congo. Depois da recitação da oração do Ângelus esta manhã, Leão XIV referiu que tem no pensamento e nas orações a grave situação no país africano.
15: Lembro-me frequentemente da República Democrática do Congo, em particular devido à propagação da epidemia de ébola, que infelizmente está a provocar muitas vítimas. Encorajo uma resposta por parte da comunidade internacional que envolva também as comunidades locais no trabalho de prevenção, a fim de salvar tantas vidas humanas.
16: tante vite umane.
13: O Papa esta manhã na Praça de São Pedro, depois da recitação do Ângelus, o surto de ébola na República Democrática do Congo tornou-se no final de julho o maior da história do país em número de casos. Esta semana, um responsável local das Nações Unidas revelou que a área atingida é maior do que França. Há registro de mais de 2.500 mortos. Esta manhã, Leão 14 apelou à ajuda da comunidade internacional. É também notícia este domingo, 4 homens ficaram feridos, 3 com gravidade, depois de esfaquear por outro esta madrugada numa rua de Sacavém, no concelho de Loures. De acordo com a PSP, o agressor está identificado, mas ainda por localizar. A mesma fonte indica que os problemas terão começado com uma discussão num café, ainda em Loures, mas na freguesia de Camarate. Um homem de 30 anos está em estado grave depois de baleado esta madrugada. A PSP adianta que há mais do que um suspeito da autoria dos disparos. Ainda não houve detenções. Mais 2 medalhas de ouro e 1 de prata para Portugal nos Jogos do Mediterrâneo. Na canoagem, Bruno Brasileiro venceu a prova de K1 1000 metros e Ana Brito venceu a de K1 500. Tiago Maciel, nos C1 1000 metros, conseguiu o segundo lugar. A RTP, Bruno Brasileiro, manifestou orgulho nas conquistas.
17: A medalha de ouro sabe sobretudo a realização, porque foram muitas horas, muito trabalho, muito suor, lágrimas também. E hoje estar aqui é o culminar de uma época com altos e baixos, mais altos do que baixos, para dizer a verdade. Estou muito orgulhoso de mim, estou muito orgulhoso de todo o trabalho que eu desenvolvi. Ainda para mais, há cerca de 2 semanas, acabei de me inscrever na Ordem dos Médicos, acabei o curso este ano também. Estou muito feliz, é um ano de sonho, é um dia de sonho.
13: As 3 medalhas acontecem depois desta manhã. A dupla André Moreira e Iago Bibiano também ter conquistado a prata. Portugal tem neste momento 8 medalhas, 5 de ouro, 2 de prata, 1 de bronze nos Jogos do Mediterrâneo em Itália. Tudo para conferir também no site da Renascença. Boa tarde.
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12: Está a começar em mais uma hora com a sua música na Renascença, a primeira dos Coldplay, Speed of Sound. Venha daí com a sua rádio também, porque quer falar-lhe já a seguir de um canal que apareceu no cabo há coisa de 3 meses e que faz da nostalgia o ponto de partida de toda a programação. Boa tarde, boa viagem com a Renascença.

Chama-se VinTV, é um novo canal de TV no cabo dedicado a séries e filmes icónicos dos anos 70, 80 e 90. Ou seja, não só apanha aqueles últimos da geração X, como eu, que nasci nos anos 70, mas também os millennials que cresceram nos anos 80 e 90. Séries como o Alf, o ER, o Justiceiro ou Quem Sai aos Seus, com o Michael J. Fox. Lembra-se? Se gosta de recordar ou apenas da nostalgia associada a isto tudo, então vale a pena uma visita a este novo canal. Chama-se VinTV. É só procurar na sua operadora de TV, encontra isto muito facilmente.

0: Fique por aí com a sua rádio à Benson Boone já a seguir. Boa tarde, boa viagem.
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13: Boa tarde, são 2 horas, 1 hora nos Açores. Antes das notícias, na Renascença, os destaques a esta hora.
14: Presidente da República volta a pedir rapidez nas investigações ao Ministro da Administração Interna. Operação da PSP em rabo de peixe, 3 detidos em prisão preventiva. O Presidente da República insiste, espera que as averiguações em torno do Ministro da Administração Interna avancem o mais rápido possível. Questionado pelos jornalistas em Vila Nova de Cerveira, António José Seguro garante acompanhar de perto o que se passa no país e que fala apenas quando entende ser necessário. Este domingo lembra o que já afirmou sobre o caso.
15: Eu já falei 3 vezes sobre essa situação.
16: Os casos têm-se vindo a acumular, na verdade.
15: Sobre esta situação, vamos ver. Eu reafirmo tudo aquilo que já disse. Eu não preciso de andar a dizer todos os dias. Eu reafirmo aquilo que já disse. Eu sou um presidente muito atento aos factos, falo com quem devo, onde devo e quando entendo que devo falar. E respeito também muitas instituições. E a nossa Constituição é muito clara quanto às competências e às atribuições de cada órgão de soberania. E aquilo que eu desejo é que cada um assuma a sua responsabilidade. E também desejo outra coisa, que os inquéritos, as auditorias, as investigações que estão a ser feitas decorram o mais rapidamente possível para nós conhecermos as conclusões.
14: O Presidente da República, António José Seguro, em Vila Nova de Cerveira, onde visitou a Bienal de Arte, pediu também mais atenção e investimento para territórios do interior e da Raia. Prisão preventiva para 3 dos 8 homens detidos pela PSP na sequência da operação policial na freguesia açoriana de Rabo de Peixe, uma operação contra o tráfico de droga. De acordo com a Polícia de Segurança Pública, foram ainda apreendidas mais de 2 mil doses de cocaína, mais de 5.300 de haxixe, também liamba, cerca de 18.500 euros em numerário. A operação, recordo, ficou marcada por desacatos e arremesso de objetos sobre viaturas da PSP, ações já condenadas pelo governo. Na Ucrânia, Volodymyr Zelensky opõe-se a eleições sem um cessar-fogo. É a resposta ao desafio lançado pelo ex-ministro da Defesa para a realização de um escrutínio. O presidente ucraniano entende que ir a votos no atual contexto de guerra seria um risco. Esta tarde, ucranianos de 50 países saem à rua para chamar a atenção da comunidade internacional para a necessidade de uma ajuda ainda mais forte à Ucrânia. O presidente da Associação de Ucranianos em Portugal, Pavlo Sadoka, diz que com apoio tem sido possível manter o país de pé, mas é preciso um reforço.
11: A Ucrânia precisa agora muito mais apoio na defesa contra ataques aéreos por parte da Rússia. Mas também outro objetivo é também agradecer pelo apoio que já foi dado à Ucrânia, porque realmente sem apoio dos países democráticos, no último ano do apoio tão forte de países da Europa, a Ucrânia podia ser já caída e deixar de existir como um país independente.
14: Pavlo Sadoka, presidente da Associação de Ucranianos em Portugal, ouvido pela jornalista Teresa Almeida, a partir das 5 da tarde em Lisboa, Porto, Faro e Funchal. Os ucranianos vão fazer-se ouvir para incitar a comunidade internacional a travar a guerra com a Rússia. Manifestações na véspera da Ucrânia assinalar os 35 anos de independência. O Papa pede intervenção internacional para travar o surto de ébola na República Democrática do Congo. Depois da recitação da oração do Ângelus esta manhã, Leão XIV referiu que tem no pensamento e orações a grave situação no país africano, um tema que está também desenvolvido no site da Renascença. Boa tarde.
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13: Boa tarde, boas férias ao som da Renascença. Eu sou o Paulo Soares. Esta hora arranca ao som do melhor da sua música, Shakira e Burna Boy. Já a seguir, é a vez de Irina Barros.

0: Não perca Calema, já a seguir na Renascença. Há também Bruno Mars com Lady Gaga.
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mais um concerto para a agenda de 2026, como se houvesse poucos, não é? Mas não se trata de um concerto qualquer. Traz a Portugal uma das melhores artistas brasileiras dos últimos 30 anos e é um espetáculo que não perde maneira alguma. Venha daí com a Renascença, conte-lhe tudo já daqui a pouco. Primeiro, Earth, Wind & Fire. Boa tarde, bom fim de semana.

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0: Durante este mês de agosto, estamos a recuperar os episódios do meu Walkman do último ano e o de hoje tem a ver com covers dos anos 90, Whitney Houston, Jeff Buckley e Pet Shop Boys.
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Era inevitável mais um episódio sobre covers dos anos 90, porque são tantos e tão bons que não dá para resumir tudo em dois episódios.

Foi gravada pela primeira vez em 73 por Dolly Parton, mas é em 92 que Whitney Houston torna a música num sucesso estrondoso em todo o mundo. Não só porque lhe dá uma aura completamente nova, mas também porque o tema faz parte da banda sonora do filme Bodyguard, em que entra ela própria e também Kevin Costner, possivelmente a maior estrela de cinema da altura. O filme deixa um pouco a desejar, diga-se, mas a música torna-se no grande êxito da vida de Whitney Houston. Em Portugal, a música ganha um novo fogo com Sara Tavares no programa Chuva de Estrelas, que viria mesmo a ganhar. O primeiro talent show nacional nos anos 90, apresentado pela Catarina Furtado.

Gravada originalmente em 84 pelo grande Leonard Cohen, esta música já teve mais de 300 versões gravadas. Possivelmente porque é das músicas mais bonitas de sempre, mas

Mas isso é só a minha opinião. A verdade é que o álbum de Leonard Cohen não vendeu por aí além e a faixa passa pelos pingos da chuva. Até que em 91 é gravada de novo por John Cale e este cover faz mesmo parte do primeiro Shrek. Em 94, Jeff Buckley grava a sua versão para o álbum Grace, o seu primeiro e único trabalho. Jeff Buckley morre num acidente em 97. Sou suspeito para falar de Jeff Buckley porque sou fã à séria, por isso vou deixar a música falar por mim.

o auge do som disco nos anos 70, os Village People lançam o álbum Go West em 79. E a música com o mesmo nome é apenas o segundo single, até porque o primeiro foi o In the Navy. A versão original fez bastante sucesso, mas o disco estava a chegar ao fim por esta altura. Mais de uma década depois, os Pet Shop Boys usam a música num concerto de solidariedade. Nunca tinham gravado sequer, era coisa para acontecer apenas uma vez, e Neil Tennant até se esqueceu de parte da letra durante essa atuação. Mas o duo britânico gostou de tanta música, decidiram gravá-la e incluí-la num álbum. O resultado é uma das músicas mais épicas dos 90s e que é usada em campos de futebol e não só, até aos dias de hoje.

O meu Walkman com o melhor dos anos 90 na Renascença, sonorização de Diogo Casinha. Há 100 episódios do meu Walkman, pode ouvir durante as suas férias. 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
13: Boa tarde, bom fim de semana. São 3 horas, 2 horas nos Açores. Notícias à hora certa na Renascença. Primeiro, os destaques deste fim de semana.
14: Caso Luís Neves, Presidente da República, espera que inquéritos, auditorias e investigações decorram o mais rápido possível. São agora 4 os mortos no incêndio num restaurante português na Suíça. Abre com a notícia de um novo sismo no Japão, um forte abalo, magnitude 6.2 na escala de Richter, registado na região de Hokkaido. A informação tem muito pouco tempo, é avançada pela agência Reuters. Nas últimas horas, recordo, o Japão havia sido já sacudido por um sismo de magnitude 5.9 que provocou pelo menos 37 feridos. Sobe para 4 o número de mortos no incêndio que deflagrou num edifício que albergava um restaurante português e habitações na Suíça. A informação é confirmada pela polícia. Depois deste sábado terem sido encontrados 2 corpos nos escombros, foram agora localizados outros 2. Um dos desaparecidos foi, entretanto, encontrado com vida. A polícia refere que a identificação das vítimas mortais ainda está por concluir. O incêndio provocou ainda 8 feridos, entre eles há 2 portugueses, um em estado grave. Prisão preventiva para 3 dos 8 homens detidos pela PSP na sequência da operação policial na freguesia açoriana de Rabo de Peixe, com uma operação controlada contra o tráfico de droga. De acordo com a Polícia de Segurança Pública, foram ainda apreendidas mais de 2 mil doses de cocaína. A operação, recorde, ficou marcada por desacatos e arremesso de objetos sobre viaturas da PSP, ações já condenadas pelo governo. 7 detidos, mais de 5 toneladas de haxixe apreendidas. É o balanço de uma operação da GNR junto ao rio Guadiana, no Algarve, desencadeada numa zona de fronteira após movimentações suspeitas detectadas pela Guardia Civil Espanhola. Os detidos são todos de nacionalidade estrangeira, têm idades entre os 21 e os 39 anos. António José Seguro volta a pedir rapidez nas investigações ao Ministro da Administração Interna em Vila Nova de Cerveira. António José Seguro garante acompanhar de perto o que se passa no país e que fala apenas de quando entende ser necessário. Este domingo o chefe de Estado lembra o que já afirmou sobre o caso.
9: Eu reafirmo tudo aquilo que já disse. Eu não preciso de andar a dizer todos os dias. Eu reafirmo aquilo que já disse. Eu sou um presidente muito atento aos factos, falo com quem devo, onde devo e quando entendo que devo falar. E respeito também muitas instituições. E a nossa Constituição é muito clara quanto às competências e às atribuições de cada órgão de soberania. E aquilo que eu desejo é que cada um assuma a sua responsabilidade. E também desejo outra coisa, que os inquéritos, as auditorias, as investigações que estão a ser feitas decorram o mais rapidamente possível para nós conhecermos as conclusões.
14: António José Seguro em Vila Nova de Cerveira. No futebol, mais 3 partidas da jornada 3 da Primeira Liga. Daqui a meia hora tem início em Guimarães o Vitória Nacional, com o treinador dos vimaranenses, Tiago Margarido, a reencontrar a equipa insular que treinou na última época. Às 6, o Santa Clara recebe o Famalicão. Às 8:30 da noite, no Dragão, o campeão Futebol Clube do Porto defronta o líder, Arouca, cujo treinador, Vasco Seabra, é elogiado por Francesco Farioli. Estão a trabalhar com o Vasco há muito tempo. Estão num momento muito bom, no topo da liga, com 2 vitórias como nós. Um golo marcado a mais do que nós, uma das poucas equipas connosco sem golos sofridos. É um jogo que vai exigir a nossa melhor versão, como sempre, mas com ainda mais atenção e respeito pelo percurso que estão a fazer. Futebol Clube do Porto Arouca, 8:30 da noite, partida com relato na Renascença e acompanhamento no site. Uma última nota para lhe dar conta de que foi adiado o fogo de artifício que encerra a Romaria da Agonia em Viana do Castelo. A informação é confirmada pela Associação Promotora das Festas da Cidade. Um adiamento do fogo de artifício para data ainda a definir. Tudo para conferir também no site da Renascença. Boa tarde.
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13: Boa tarde, boas férias ao som da Renascença. Esta hora arranca com James Arthur e este Impossible, que já está a tocar em pano fundo. Já a seguir, tudo o que precisa de saber sobre o grandioso jogo da mala.

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1: Há muito mais da sua música para ouvir já a seguir na Renascença. A primeira é de Cisa.
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Terceira jornada da Primeira Liga. Há um jogo para acompanhar neste final de tarde na Renascença. O Futebol Clube do Porto recebe o Aroca. Pontapé de saída marcado para as 8:30. A não perder Bola Branca Especial na sua rádio logo depois das notícias das 8:00.

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Mantenha-se atualizado ao som da Renascença. Informação à hora certa na edição das 4. Isso é já daqui a pouco. Até lá ainda há tempo de ouvir os One Direction.

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24: 4 horas no continente e na Madeira, 3 horas nos Açores. A edição das 4 na Renascença a abrir os destaques deste domingo.
25: Seguro volta a pedir rapidez nas investigações ao ministro Luís Neves. Manifestações pela Ucrânia esta tarde em Portugal, com apelos ao reforço do apoio na guerra. O Presidente da República insiste, espera que as averiguações em torno do Ministro da Administração Interna avancem o mais rápido possível. Questionado pelos jornalistas em Vila Nova de Cerveira, António José Seguro garante acompanhar de perto o que se passa no país e que fala apenas quando entende ser necessário. Este domingo lembra o que já afirmou sobre o caso.
26: Eu reafirmo tudo aquilo que já disse. Eu não preciso andar a dizer todos os dias. Eu reafirmo aquilo que já disse. Eu sou um presidente muito atento aos factos, falo com quem devo, onde devo e quando entendo que devo falar. E respeito também muitas instituições. E a nossa Constituição é muito clara quanto às competências e às atribuições de cada órgão de soberania. E aquilo que eu desejo é que cada um assuma a sua responsabilidade. E também desejo outra coisa, que os inquéritos, as auditorias, as investigações que estão a ser feitas decorram o mais rapidamente possível para nós conhecermos as conclusões.
25: António José Seguro aos jornalistas em Vila Nova de Cerveira. sobe para 4 o número de mortes no incêndio que deflagrou num edifício que albergava um restaurante português e habitações na Suíça. Depois deste sábado terem sido encontrados 2 corpos nos escombros, foram agora localizados outros 2. De acordo com a polícia, a identificação das vítimas mortais ainda está por concluir. Um dos 5 desaparecidos foi, entretanto, encontrado com vida. O incêndio provocou 8 feridos, entre eles há 2 portugueses, 1 em estado grave. Na Ucrânia, Volodymyr Zelensky opõe-se a eleições sem o cessar-fogo. É a resposta ao desafio lançado pelo ex-ministro da Defesa para a realização de um escrutínio. O presidente ucraniano entende que ir a votos no atual contexto de guerra seria um risco. Esta tarde, ucranianos de 50 países saem à rua para chamar a atenção da comunidade internacional para a necessidade de uma ajuda ainda mais forte à Ucrânia. O presidente da Associação de Ucranianos em Portugal, Pavlo Sadoka, diz que com o atual apoio tem sido possível manter o país de pé, mas é preciso um reforço.
0: A Ucrânia precisa agora muito mais apoio na defesa contra ataques aéreos por parte da Rússia. Mas também outro objetivo é também agradecer pelo apoio que já foi dado à Ucrânia, porque realmente sem apoio dos países democráticos, no último ano do apoio tão forte de países da Europa, a Ucrânia podia ser já caída e deixar de existir como um país independente.
25: Pavlo Sadoka, presidente da Associação de Ucranianos em Portugal, ouvido pela jornalista Teresa Almeida, a partir desta hora em Faro, às 5 em Lisboa e Porto, às 6 no Funchal. Os ucranianos vão fazer-se ouvir na véspera da Ucrânia assinalar os 35 anos de independência. Sismo no Japão, com a magnitude agora revista para 5.9, foi registado na região de Hokkaido. De acordo com o Centro Sismológico Euro-Mediterrâneo, foi sentido uma profundidade, ou foi registado uma profundidade de 46 km. Nesta altura não há notícia de vítimas ou danos. Nas últimas horas, recordo, o Japão havia sido já sacudido por um sismo da mesma magnitude que provocou pelo menos 37 feridos. Na Fórmula 1, um acidente com Max Verstappen obrigou à interrupção do Grande Prémio dos Países Baixos. O piloto neerlandês, a correr em casa, perdeu o controle do carro no final da primeira volta ao embater no muro de proteção da pista. Apesar da violência do despiste, o tetracampeão do mundo não sofreu qualquer ferimento. A corrida recomeçou cerca de meia hora depois e ainda decorre. Última nota para o futebol, jornada 3 do campeonato, Vitória Nacional, 32 minutos. O Vitória está a vencer o Nacional por 1-0.
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6: É o regresso oficial dos Rádio Macau aos palcos. Falamos sobre isso já a seguir na Renascença. Primeiro, a sua música com Karol G.
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Os Rádio Macau estão de volta aos concertos marcados para outubro deste ano, Coliseu de Lisboa e do Porto, a 2 e 15 de outubro, respectivamente. Os bilhetes estão à venda. Tem aqui uma ótima oportunidade de reviver outros tempos e relembrar músicas como Elevador da Glória ou Anzol, sons que fazem parte da minha adolescência e que sempre gostei bastante. Bilhetes à venda, então, como lhe disse, custam entre os 20 e os 45 euros. 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

Esta semana começa com algumas nuvens e possibilidade de aguaceiros a norte e centro do país. Máximas de 24 graus em Lisboa e Porto, 25 em Faro, nas ilhas. Ponta Delgada com 25 também. O Funchal chega aos 26.

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Boa tarde, tenho o que resta de um ótimo fim de semana ao som da Renascença. Não perca as notícias à hora certa, edição das 5 quase a chegar. Logo depois, o Paulo Fragoso e muito mais da sua música. Eu sou o Paulo Soares, fique bem, fique com a Renascença.

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1: 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Boa tarde, são 5 horas, 4 horas nos Açores. 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
20: Parte de cobertura interior no Oeiras Park desaba sem registro de feridos. Fórmula 1, Lando Norris vence Grande Prémio dos Países Baixos. Abro com essa notícia do desabamento de parte da cobertura interior do centro comercial Oeiras Park. A informação é confirmada pela agência Lusa. De acordo com a CNN, também a CMTV, o teto desabou devido a uma possível acumulação de água da chuva. aconteceu em frente à entrada de algumas lojas, numa zona de passagem de clientes. Segundo as duas estações de televisão, não há registro de feridos. As imagens mostram que o acesso à zona do desabamento foi vedado. A Renascença tenta, nesta altura, contactar a administração do centro comercial. Sobe para 4 o número de mortos no incêndio que deflagrou num edifício que albergava um restaurante português e habitações na Suíça. Depois deste sábado terem sido encontrados 2 corpos nos escombros, foram agora localizados outros 2. De acordo com a polícia, a identificação das vítimas mortais está ainda por concluir. Um dos 5 desaparecidos foi, entretanto, encontrado com vida. O incêndio, recordo, provocou 8 feridos, entre eles há 2 portugueses, 1 em estado grave. A Renascença já contactou o Ministério dos Negócios Estrangeiros. Aguardamos uma resposta. O Presidente da República insiste, espera que as averiguações em torno do Ministro da Administração Interna avancem o mais rápido possível. Questionado pelos jornalistas em Vila Nova de Cerveira, António José Seguro garante acompanhar de perto tudo o que se passa no país. Diz também que fala apenas quando entende ser necessário. Este domingo lembra o que já afirmou sobre o caso.
6: Eu reafirmo tudo aquilo que já disse. Eu não preciso de andar a dizer todos os dias. Eu reafirmo aquilo que já disse. Eu sou um presidente muito atento aos factos, falo com quem devo, onde devo e quando entendo que devo falar. E respeito também muitas instituições. E a nossa Constituição é muito clara quanto às competências e às atribuições de cada órgão de soberania. E aquilo que eu desejo é que cada um assuma a sua responsabilidade. E também desejo outra coisa, que os inquéritos, as auditorias, as investigações que estão a ser feitas decorram o mais rapidamente possível para nós conhecermos as conclusões.
20: António José Seguro, em Vila Nova de Cerveira, onde visitou a Bienal de Arte, pediu também mais atenção e investimento para territórios do interior em nome de um país mais coeso. Na Tunísia, a Guarda Costeira recuperou os corpos de 8 migrantes tunisinos. O barco em que seguiam naufragou este fim de semana durante a viagem em direção à Itália. Na embarcação seguiam 15 pessoas, uma foi resgatada com vida. A bordo seguiam sobretudo jovens, 7 membros de uma só família, também uma grávida. Decorrem buscas por 6 pessoas ainda desaparecidas. Na Grécia, 17 migrantes foram detidos, outros 5 ficaram feridos durante confrontos na última noite num centro de detenção junto à fronteira com a Bulgária. A agência EFE refere que os incidentes aconteceram quando um grupo atirou pedras e outros objetos contra agentes nas instalações. O centro tem cerca de 500 migrantes. Lando Norris vence o Grande Prémio dos Países Baixos. É a segunda vitória da temporada para o atual campeão do mundo. Kimi Antonelli terminou em segundo lugar, à frente do colega de equipa na Mercedes, George Russell. A prova ficou marcada por um violento despiste de Max Verstappen. O piloto neerlandês, que corria em casa, perdeu o controle do carro, acabando por embater no muro de proteção da pista. Saiu ileso. A próxima paragem é em Itália. O Grande Prémio decorre no primeiro fim de semana de setembro em Milão. Atualizo o resultado do Vitória Nacional. Aos 70 minutos, a equipa vimaranense continua a vencer por 1-0. Às 6 da tarde começa o Santa Clara Famalicão. Às 8:30, o Futebol Clube do Porto Arouca. Partida com relato na Renascença.
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14: Diga-me que o seu domingo está a correr maravilhosamente. Sim, se está só bom, já é positivo também, não é? Que esteja com a Renascença para ajudar nisso mesmo, para que o seu domingo seja top, top, top. Eu já cá estou, vou levá-lo no que resta aí da sua tarde de domingo, se não se importa. Sempre com aquela música que gosta de ouvir na sua Renascença. Eu sou Paulo Fragoso.

Renascença diz a internet que hoje é o dia dos voos low cost. Costuma viajar em low cost, costuma andar sempre à procura de voos baratinhos, pois fica a saber que há um dia da semana em que pode reservar os seus voos ainda mais baratos. E isto funciona tanto online como através das agências de viagens. Segundo uma investigação de um popular motor de busca de voos, o JetCost, a terça-feira, sim, é o dia ideal para se encontrar o voo mais barato. Sim, em média, são cerca de 138 euros que se poupa. Imagina. Hoje, dia do voo low cost, temos assunto para este domingo. Bons voos com a Renascença.

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Renascença com Paulo Fragoso, e já que hoje é o dia dos voos low cost, e já que lhe disse que o melhor dia para reservar um voo mais barato é a terça-feira, diga-me lá, qual foi aquela pechincha que já conseguiu? Aquele voo mais barato de toda a sua história, hein? Fale-me disso no WhatsApp Renascença, 962-007-15.

Há muitas pechinchas, certamente, que já encontrou no que diz respeito a voos low cost. E é disso que estou a pedir hoje, neste domingo, que é o dia dos voos low cost. Por exemplo, a Josefa Costa diz que conseguiu uma vez Lisboa-Barcelona e de volta. E de volta, 15 euros. Que maravilha. Também aqui a história do Ricardo Martins, que conseguiu um voo Porto-Milão por 8 euros. Pechinchas, verdadeiras pechinchas dos voos low cost.

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14: Boa tarde, são 6 horas, 5 horas nos Açores. 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
15: Ucranianos marcham em Lisboa para assinalar 35 anos de independência e renovar pedidos de apoio na guerra. Novo incêndio em Santa Marta de Penaguião. Sem provocar feridos, uma parte da cobertura interior do centro comercial Oeiras Parque desabou. A informação é confirmada pela agência Lusa. De acordo com a CNN Portugal, também a CMTV, o teto desabou devido a uma possível acumulação de água da chuva. Aconteceu em frente à entrada de algumas lojas, numa zona de passagem de clientes. As imagens mostram que o acesso à zona do desabamento foi vedado. Apesar do tempo de chuva, há registro de 3 incêndios ativos no território continental, com destaque para um novo fogo que lavra em Santa Marta de Penaguião, desta vez na zona de Loredo. Fonte do Subcomando Regional da Proteção Civil do Douro adianta à Renascença que as chamas lavram em zona de difícil acesso. Estão 40 operacionais no terreno, com apoio de 3 meios aéreos. Não há povoações em risco. O Presidente da República insiste, espera que as averiguações em torno do Ministro da Administração Interna avancem o mais rápido possível. Questionado pelos jornalistas em Vila Nova de Cerveira, António José Seguro garante acompanhar de perto o que se passa no país. Este domingo lembra o que já afirmou sobre o caso.
16: Eu reafirmo tudo aquilo que já disse. Eu não preciso de andar a dizer todos os dias. Eu reafirmo aquilo que já disse. Eu sou um Presidente muito atento aos factos, falo com quem devo, onde devo e quando entendo que devo falar. E respeito também muitas instituições. E a nossa Constituição é muito clara quanto às competências e às atribuições de cada órgão de soberania. E aquilo que eu desejo é que cada um assuma a sua responsabilidade. E também desejo outra coisa, que os inquéritos, as auditorias, as investigações que estão a ser feitas decorram o mais rapidamente possível para nós conhecermos as conclusões.
15: António José Seguro, em Vila Nova de Cerveira, onde visitou a Bienal de Arte, pediu também mais atenção e investimento para territórios do interior em nome de um país mais coeso. Ucranianos de 50 países saem esta tarde à rua com o objetivo de chamar a atenção da comunidade internacional para a necessidade de uma ajuda ainda mais forte à Ucrânia. Por cá, manifestações em Lisboa, Porto Faro e Funchal, à Renascença. O presidente da Associação de Ucranianos em Portugal, Pavlo Sadoka, diz que com o atual apoio tem sido possível manter o país de pé, mas é preciso um reforço.
17: A Ucrânia precisa agora muito mais apoio na defesa contra
2: ataques aéreos por parte da Rússia. Mas também outro objetivo é também agradecer pelo apoio que já foi dado à Ucrânia, porque realmente sem apoio dos países democráticos, no último ano do apoio tão forte de países da Europa, a Ucrânia podia ser já caída e deixar de existir como um país independente.
15: Pavlo Sadoka, presidente da Associação de Ucranianos em Portugal, ouvido por Teresa Almeida este domingo. Volodymyr Zelensky manifestou a oposição a eleições no país sem um cessar-fogo. É a resposta ao desafio lançado pelo ex-ministro da Defesa para a realização de um escrutínio. O presidente ucraniano entende que ir a votos no atual contexto de guerra seria um risco. O Papa pede a intervenção internacional para travar o surto de ébola na República Democrática do Congo. Depois da recitação da oração do Ângelus esta manhã, Leão XIV referiu que tem no pensamento e nas orações grave situação no país africano. O surto de ébola na República Democrática do Congo tornou-se, no final de julho, o maior da história do país em número de casos. Há registro de mais 2.500 mortos. Futebol, o Vitória de Guimarães venceu esta tarde o Nacional da Madeira por 1-0. A esta hora, na jornada 3 da Primeira Liga, tem início o Santa Clara-Famalicão. Às 8:30 começa o Futebol Clube do Porto Arouca, partida com relato na Renascença e acompanhamento ao minuto no site. Tudo em permanente atualização em rr.pt. Boa tarde.

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1: Bom saber que estou a ser companhia para muitos ouvintes que se preparam para o regresso ao trabalho depois das férias amanhã. Mas também quem vai entrar de férias exatamente amanhã, como é o caso da família Ferreira. Nesta altura em viagem, a família com os pequenos também lá atrás, com o cinto bem colocado, todos a ouvir a Renascença e a cantarem, vão rumo a Tavira, não é? Então boa viagem, bom descanso, boas férias. E bom regresso ao trabalho, se for o caso.

Renascença no dia dos voos low cost. Estava aqui a tentar lembrar-me do voo mais barato que consegui até à data. Acho que foi um Lisboa-Bruxelas, onde paguei 30 euros e de volta. Quanto a si, qual foi aquela pechincha que conseguiu arranjar num voo low cost? Fale-me disso no WhatsApp Renascença 962 007 500.

0: E assim se faz uma belíssima tarde de domingo. E eu falo para mim, espero que também digam o mesmo. Obrigado pela companhia, obrigado por estar com a Renascença. Daqui a pouco, Elisa, Bruno Mars e António, Variações.
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E são muitos os testemunhos no WhatsApp Renascença de verdadeiras pechinchas em voos low cost. Por exemplo, a Marta Ferreira diz que conseguiu uma vez Lisboa-Paris e de volta, atenção, por 18 euros. E de volta, incrível. Isso é que foi uma verdadeira pechincha, um verdadeiro...

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12: Boa tarde, são 7 horas, 6 horas nos Açores. Vamos conhecer os títulos desta edição. Boa tarde.
13: Boa tarde. Encontrados mais dois corpos no edifício que ardeu e que tinha um restaurante português na Suíça. Incêndio de Santa Marta de Penaguião está em fase de resolução. Olá, viva, boa tarde. Sou o José Carlos Silva. Subiu para 4 o número de mortes no incêndio que deflagrou no edifício que albergava um restaurante português e também habitações na Suíça. Depois deste sábado terem sido encontrados dois corpos nos escombros, foram agora localizados outros dois. De acordo com a polícia, a identificação das vítimas mortais está ainda por concluir. Um dos 5 desaparecidos foi, entretanto, encontrado com vida. O incêndio provocou 8 feridos. Entre eles há 2 portugueses, um em estado grave. O Ministério dos Negócios Estrangeiros portugueses está a acompanhar este caso. Entrou em fase de resolução o incêndio em Santa Marta de Penaguião, na zona de Louredo. No local permanecem cerca de 70 operacionais. Por dominar, mantém-se o fogo em Celurico de Basto, que deflagrou ontem pela hora de almoço e que tem no terreno 42 operacionais apoiados por 3 meios aéreos. Desabou parte da cobertura interior do centro comercial de Oeiras. Não há registro de feridos. O teto caiu numa zona frente a uma zona de lojas e passagem de clientes. Suspeita-se que a cobertura se deu devido à acumulação da água das chuvas. De resto, há chuva no radar da meteorologia. Hoje, em todo o território de Portugal continental, escapa para já o distrito de Bragança. Há aviso amarelo do Instituto Mar e da Atmosfera para todos os distritos da zona litoral de Viana do Castelo a Leiria e ainda para Vila Real, Viseu e Santarém. Amanhã, a chuva não deixará seco um único distrito e os avisos amarelos vão estar em vigor, excepto em Porto Alegre, Évora, Setúbal, Beja e Faro. Em instabilidade na meteorologia deverá manter-se até ao final de agosto. Israel garante que vai intensificar os ataques a Gaza e dar ordem de retirada de civis, caso não sejam travados os ataques contra Israel. Tel Aviv afirma que o Hamas está por detrás do lançamento de drones e balões com explosivos. Há futebol em marcha, terceira jornada, prestes a começar a segunda parte do Santa Clara 1, Famalicão 0. Antes desta partida, o Vitória ganhou em casa por 1-0 ao Nacional. Às 8:30 da noite, o jogo com um dos três grandes, o Futebol Clube do Porto, Arouca. Francesco Farioli, o técnico do Porto, considera essencial respeitar o Arouca pelo seu percurso e pelo que tem feito o treinador Vasco Seabra.
14: Estão a trabalhar com o Vasco há muito tempo. Estão num momento muito bom, no topo da liga, com duas vitórias como nós. Um golo marcado a mais do que nós, uma das poucas equipas connosco sem golos sofridos. É um jogo que vai exigir a nossa melhor versão, como sempre, mas com ainda mais atenção e respeito pelo percurso que estão a fazer.
13: Francesco Farioli na antevisão do jogo desta noite no Dragão frente ao Arouca. Às quatro medalhas ontem conquistadas, três de ouro e uma de bronze nos Jogos do Mediterrâneo, os portugueses estão a dar cartas na competição. Hoje, em diferentes provas, os atletas portugueses ganharam 7 medalhas, 2 ouros, 2 pratas e 3 bronze. As medalhas de ouro foram conquistadas na canoagem com Bruno Brasileiro e Ana Brito. Fique bem com a Renascença, regressamos com mais notícias dentro de uma hora. Elas estão em atualização permanente em rr.pt.
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12: Aproveite bem o que resta deste seu domingo. Sempre com a Renascença aí no ouvido. É a sua rádio. Eu sou o Paulo Fragoso. Sempre aqui consigo.

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É fantástica, Matilda, neta do grande Carlos do Carmo. Bem, se pode dizer que neta de fadista sabe cantar de que maneira. Ouviu na sua renascença, meu norte. Esta nossa tarde de domingo, comigo, Paulo Fragoso.

0: Espero que não se importe que lhe faça companhia no que resta aí da sua tarde de domingo. Muito obrigado. Daqui a pouco com Alex Warren, Bárbara Bandeira e Whitney Houston.
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É que não há que enganar. Está com a rádio certa, está com a Renascença, cada vez mais a sua rádio. É tão bom saber disso. Eu sou Paulo Fragoso, bom resto de domingo.

Renascença, é certo e sabido que lobisomens sempre foram um bom tema, boas personagens para o cinema e também na música. Um bom exemplo disso mesmo chegou aqui da vizinha Espanha. Os La Union pegaram num conto de um escritor francês, a história de Denis, um homem que, depois de um encontro sobrenatural com um mágico, se transforma em lobisomem sob a luz da lua cheia. E isso aconteceu em Paris, a cidade perfeita para a história dos La Union, agora na Renascença.

Era o que eu saio de cena, se não se importa. Muito obrigado por esta fantástica tarde de domingo. Eu sou o Paulo Fragoso. Espero que tenha um grande regresso a casa aí desse seu dia de praia, de passeio. Seja do que for, que esteja bem e bom resto de domingo. De seguida, Bola Branca é o relato do Futebol Clube do Porto, Arouca. É depois das notícias das 8.

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12: Boa tarde, são 8 horas menos uma hora nos Açores. Notícias em destaque na Renascença.
13: O tempo instável não se vai embora tão cedo. O chapéu de chuva deu lugar ao chapéu de sol. 5 toneladas de haxixe apreendidas no Guadiana e 7 pessoas detidas em operação da GNR.
14: Olá, viva, boa noite. O Instituto Português do Mar e da Atmosfera prolongou o aviso amarelo para os distritos do norte e centro do território, pelo menos até às 10 da noite, exceção para o interior e para o sul. As previsões apontam para a continuação de chuva por vezes forte, acompanhada de trovoada. O início da semana também vai trazer chuva. O norte e centro do território vão ser as regiões mais afetadas e que têm aviso amarelo da meteorologia.
15: As regiões mais afetadas serão principalmente as regiões do Norte e Centro, razão pela qual foi emitido também aviso amarelo, tanto de precipitação como de trovoada, entre as 10 da manhã até às 16 horas locais. E, portanto, é onde se espera que ocorra precipitação mais intensa, pontualmente acompanhada de trovoada. A região sul fica um pouco mais salvaguardada, com a precipitação que ao ocorrer será, de um modo geral, fraca.
14: A meteorologista Patrícia Gomes, de resto e de acordo com a meteorologia, o resto da semana vai trazer algum alívio, mas o bom tempo só deve regressar no final do mês. Ora, com a descida das temperaturas e o tempo chuvoso, reduziram consideravelmente os incêndios que nas últimas semanas tantas dores de cabeça têm dado aos bombeiros. O único por controlar é o de Celurique de Basto, começou há mais de 30 horas. E que está a registar uma redução considerável de operacionais no terreno. São agora 3 dezenas de bombeiros apoiados por 12 viaturas. 7 pessoas detidas e mais de 5 toneladas de haxixe apreendidas. O saldo de uma operação da GNR que se prolongou de sexta-feira a sábado no Rio Guadiana, no Algarve. Os suspeitos mais do que uma vez escaparam às autoridades, mas desta vez acabaram mesmo por ser capturados, como disse à CMTV a tenente da GNR Marina Prazeres, comandante do destacamento da Unidade de Controlo Costeiro de Vila Real de Santo António.
16: Conseguiram alcançar uma embarcação e fugir através do Rio Guadiana. Imediatamente a nossa equipa marítima tentou interceptar essa embarcação, tendo conseguido alcançá-los, e bem como os 7 indivíduos que iriam a bordo, que viriam a ser posteriormente detidos.
14: Nesta operação foi apreendida grande quantidade de haxixe, embarcações e também viaturas.
16: Material apreendido, temos 133 fardos de haxixe, fazendo um total de 5 toneladas de 320 quilos, 3 viaturas, 2 embarcações, 1 pistola com munições e o carregador, 6 telemóveis e cerca de 1.252 € em numerário.
14: 7 pessoas foram detidas, são todas de nacionalidade estrangeira, com idades entre os 21 e os 39 anos. Um terceiro homem estará identificado por relação com esta ocorrência. São já 4 as vítimas mortais do fogo num edifício com restaurante de portugueses, na Suíça, na passada quinta-feira. Hoje foram recuperados mais 2 corpos. Não se sabe qual a nacionalidade destas 2 vítimas mortais hoje encontradas. O fogo fez ainda 8 feridos, entre eles 2 portugueses, um dos quais em estado grave. No futebol, terceira jornada, com 2 jogos já concluídos e mais um a começar dentro de meia hora. Há pouco terminou o Santa Clara 1, Famalicão 0. Antes desta partida, o Vitória ganhou em casa por 1-0 ao Nacional. Às 8:30 da noite temos Futebol Clube do Porto Arouca, com transmissão em Bola Branca Especial com André Maia e com atualização permanente em rr.pt.
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12: Está na Renascença, está muito bem. São 8:05 da noite em Portugal Continental e na Madeira. 7:05 nos Açores. Deixe-se ficar, está na hora de desporto. Bola Branca Especial, seja bem-vindo ao nosso estádio. 2 jogos, 2 vitórias, nenhum golo sofrido. É o registro do Futebol Clube do Porto e do Arouca, que se defrontam já a seguir no Dragão, campeão nacional e uma das sensações deste início de campeonato. Jogam às 8:30 da noite, com um relato em direto aqui na Renascença. Todas as emoções na voz do Pedro Azevedo, reportagem de Eduardo Soares da Silva, comentários do João Ferreira, vídeo-árbitro Bola Branca José Leiroz e os cuidados técnicos do José Luís Moreira. Eu sou o André Maia, sou o seu mestre de cerimónias nesta Bola Branca Especial que começa agora. Ora, é uma noite de muito desporto em Portugal e lá fora, muitos jogos, muitos resultados que já ido a conhecer dentro de alguns instantes, sendo que há também declarações de Frederico Varandas que vamos ouvir já a seguir, com o presidente do Sporting a falar de entradas, de saídas e até de João Palhinha. Mas antes, claro, vamos até ao Estádio do Dragão, vamos até à equipa da reportagem da Renascença. Repito, o som que vamos ouvir já a seguir do José Luís Moreira, cuidado por ele. Vídeo-árbitro Bola Branca é José Leiroz, comentários de João Ferreira, reportagem de Eduardo Soares da Silva e o relato é do Pedro Azevedo.
28: Pedro Azevedo.
12: Ora Pedro, boa noite a todos. Vamos conhecer as equipas do Futebol Clube do Porto e de Arouca.
29: Olá André Maia, ouvintes da Renascença, boa noite. É uma visita do Arouca ao Estádio do Dragão sob o signo do amarelo. Amarelo é a cor da camisola do Arouca e o tempo na cidade do Porto neste domingo está sob aviso amarelo de chuva e de trovoada. E há minutos atrás choveu intensamente aqui no Estádio do Dragão, que está a compor-se de público. Vai registar uma excelente casa este Futebol Clube do Porto Arouca. Vamos à constituição das equipas, recordando antes de mais que as duas equipas terminaram a segunda jornada nos 2 primeiros lugares da classificação. O Arouca em primeiro pela diferença de golos, o Porto em segundo. Duas equipas com 2 jogos, 2 vitórias, excelente arranque do Arouca neste campeonato, 5-0 o score do Arouca. Ambas as equipas só vencem nesta época 26-27. O Porto ganhou os 3 jogos oficiais. Há que juntar o da Supertaça, que venceu o Torriense por 1-0, e depois as 2 jornadas iniciais, frente ao Alverca e frente ao Rio Ave. Ambas vitórias por 2-0. O Arouca venceu em Guimarães 1-0 e 4-0 diante do Moreirense. Porto e Arouca, sublinhe-se, ainda não sofreram golos e só ganham neste arranque de temporada 26-27. Por aqui se vê o acicate deste desafio entre portistas e arocenses neste final de dia, neste domingo. Começando pela equipa do Porto, há 2 alterações relativamente a Vila do Conde. Há aqui uma curiosidade na equipa do Porto. Os autores dos golos em Vila do Conde são suplentes nesta partida com o Arouca. Borja Sainz seria suplente, também o foi nesse desafio. Neuen Pérez foi titular, hoje vai para o banco. Neuen Pérez cede o lugar a Alberto, que já está com índices físicos suficientes para assumir a titularidade, e Denis Gull é preterido, volta à titularidade André Silva. O Arouca repete a equipa que goleou o Moreirense na última jornada. 11 oficial dos portistas: Diogo Costa na baliza, Alberto, Bednarek, Kiviar e Zaidu na defesa. Meio campo, Pablo Rosário em zona 6, Gabri Veiga e Froholt. Na frente, William Gomes, André Silva e Pepe. Relativamente ao Arouca, Arrua Barrena na baliza, depois Tiago Osgaio, Javi Sanchez, José Fontan, dupla de centrais espanhola, e Lebedengo como defesa esquerdo. Meio campo para, atenção, estes dois médios de cobertura, Van Ey e Fukui. Um pouco mais adiantado, o sul-coreano Yeon-ju, e depois na frente, num corredor, Trezza, no outro, Joahá. E como ponta de lança, Barbero, que marcou nas duas primeiras jornadas. Foi o autor do gol da vitória em Guimarães e marcou um dos quatro golos da goleada do Arouca ao Moreirense na jornada anterior em Arouca. Árbitro da partida, João Pinheiro. Entre duas equipas que estavam no fim da segunda jornada, nos dois primeiros lugares da tabela, é o árbitro que ficou em primeiro na tabela 25-26. João Pinheiro, árbitro que esteve no Campeonato do Mundo de Futebol, árbitro que esteve na passada semana no Chipre, no Paphos Red Bull Salzburgo da Liga Europa, num jogo em que a equipa de Ricardo Sapinto foi eliminada, a equipa do Paphos. Ele que esteve na passada segunda-feira na goleada expressiva do Benfica frente ao Casa Pia por 7-0. Jogadores no aquecimento, rápidas notas do relvado. Eduardo Soares da Silva, boa noite.
0: Viva, boa noite. Já em pleno andamento os exercícios de aquecimento das duas equipas e também da equipa de arbitragem, já com muito, muito público nas bancadas, que não se assustou com o alerta amarelo para o mau tempo, com a chuva que já se fez sentir há alguns minutos e que parou para já, pelo menos por agora não está a chover durante os exercícios de aquecimento. As bancadas estão muito, muito bem compostas, tem sido hábito aqui no Estádio do Dragão, que foi o estádio com maior taxa de ocupação média na temporada passada. Teve casa cheia na primeira jornada do campeonato na recepção frente ao Alverca, estiveram quase 48 mil espectadores e hoje a expectativa é de um número semelhante, até por parte dos adeptos do Arouca, que estão aqui a preencher por completo o setor visitante. Serão cerca de 500 adeptos do Arouca, também naturalmente muito entusiasmados por este arranque espetacular temporada da equipa orientada por Vasco Seabra, e preenchem por completo o setor visitante. É um setor visitante reduzido da sua capacidade máxima, obviamente, mas ainda assim estão num número considerável para apoiar aqui o Arouca na visita ao Futebol Clube do Porto. Esteve a chover, mas o relvado não foi afetado, está em grandes condições e está a ser testado nesta altura pelos jogadores dos exercícios de aquecimento, que ainda devem continuar durante mais alguns minutos antes do regresso aos balneários, antes do pontapé de saída deste Futebol Clube do Porto Arouca.
29: Apenas uma nota para falar das ausências neste jogo. Na equipa do Arouca, Miguel Potché continua a recuperar de cirurgia, né, já a que foi sujeito na época passada. No Futebol Clube do Porto, Martim Fernandes, Vasco Sousa, Samu e Pietuszewski são os ausentes por lesão. Atenção a Pietuszewski. Foi o autor do golo mais rápido do campeonato anterior, aos 14 segundos, frente ao Arouca, na vitória por 3-1 aqui no Estádio do Dragão. Foi o resultado na última época. Parece, aparentemente, um resultado confortável para o Porto, mas não foi. O Porto chegou aos dois golos dessa vitória já em período de descontos. A equipa do Arouca vendeu muito cara a derrota na época passada aqui no Estádio do Dragão. Quanto a Alan Varela, já está no banco, recuperado. Alan Varela já está na ficha de jogo da equipa do Futebol Clube do Porto. Rapidamente recordo: Porto, Diogo Costa, Alberto, Bednarek, Kivior e Zaidu, Pablo Rosário, Gabri Veiga e Froholt, William Gomes, André Silva e Pepe. O Arouca, Arrua Barrena, Tiago Osgaio, Javi Sanchez, José Fontan, Lebedenko, Vanei, Fukui, Yeon-ju, Trezza, Joahá e Barbero. Árbitro João Pinheiro. Já voltamos ao Dragão, André Maia, para um primeiro lançamento do comentador Renascença, João Ferreira. Até já.
1: É isso mesmo, voltaremos já a seguir ao Dragão e já a seguir vamos também conhecer alguns resultados de vários jogos a esta hora, não só por cá em Portugal, mas também lá fora.
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1: Já vamos ouvir Frederico Varandas, mas primeira supertaça de handball em Portugal, derby eterno. Por enquanto, estamos com 6 minutos da segunda parte, Sporting 18, Benfica 9. Os Leões, por enquanto, com o dobro dos golos marcados numa altura em que a segunda parte começou há pouco tempo. Jogo que acontece em Santo Tirso e foi precisamente por lá, em Santo Tirso, que falou Frederico Varandas à entrada para o pavilhão, antes do jogo desta supertaça de handball. Ora, o presidente do Sporting abordou os assuntos quentes à volta do plantel de futebol, garante, por exemplo, que ainda vão sair jogadores e também a chegar reforços, e há dois que estão a espreitar.
3: O mercado de transferências está aberto, provavelmente não, quase certeza vão entrar mais dois jogadores e é provável que haja saídas.
5: Quem é que são esses dois jogadores?
3: Olha, Gonçalo Inácio não é. Pedro Gonçalves é um dos jogadores que tem a expectativa de poder vir a sair do Sporting. Se vai sair, não sei.
5: A defesa esquerda que está previsto poder entrar.
3: Vão entrar dois jogadores, estão confirmados.
5: Guarda-redes cai, que está confirmado também.
3: Não direi mais nada mais.
1: Frederico Varandas, ora, um dos jogadores que vai chegar não é João Palhinha, mas até poderia ser. Frederico Varandas confirmou que o Sporting esteve interessado em João Palhinha no início do verão, só que a transferência não se consumou.
3: Foi público, o Sporting esteve interessado no jogador Palhinha, na possibilidade do João Palhinha regressar ao Sporting. Nesse momento, João Palhinha deu prioridade ao Tottenham, porque queria ficar no Tottenham, o que é totalmente legítimo. E estamos a falar de finais de junho. O Tottenham acabou por não aceitar as condições financeiras que Palhinha exigia. O Sporting não pôde ficar à espera do João Palhinha. Não é a nossa estratégia investir todos esses dezenas de milhões de euros num jogador com 31 anos. Não está errado nem certo. Não é o nosso projeto.
1: Frederico Varandas, que falou ainda da novela Soares, garante que não sai do clube, tal como o Rui Borges. Ouviremos mais sons do presidente do Sporting, mais certos das declarações que fez no intervalo deste Futebol Clube do Porto. Arouca, que está para começar, antes de voltarmos ao Dragão a olhar por outros jogos e resultados, até porque é um domingo com muito futebol, e começamos por cá, a Primeira Liga. O Vitória conseguiu a primeira vitória em Guimarães, 1-0 contra o Nacional da Madeira, gol marcado por Gustavo Silva logo aos 4 minutos. Mais tarde, novo gol para Gonçalo Paciência, vitória do Santa Clara sobre o Famalicão por 1-0 nos Açores. Santa Clara que ainda não perdeu, e atenção, Famalicão que, depois de uma grande época em que iria, em teoria, à Europa, nesta época ainda não conseguiu vencer em 3 jornadas. Os açorianos estão em segundo lugar do campeonato, Santa Clara, à condição, com 7 pontos. Na segunda liga, Chaves e AFS empataram a 2 golos. O Penafiel venceu o Sporting B por 2-0. Lá fora, estreia de Ruben Amorim na Liga Italiana, Série A, por enquanto meia hora. Torino 0, AC Milan 0. Antes disso, a Juventus venceu o Frosinone por 1-0. Assistência de Francisco Conceição. Em Espanha, é uma estreia amarga de Morten Ullmann como titular no Atlético de Madrid. Foi expulso no jogo entre os madrilenos e o Villarreal. Empate a 2 com Morten Ullmann. Aliás, não a ser expulso, mas a cometer pontapé de penalti. Quem foi expulso foi Lenormand, mas Morten Ullmann a cometer penalti, e que acaba por ser importante neste resultado final. 2-2 entre Atlético de Madrid e Villarreal. Mais logo joga o Barcelona em França. O PSG está a perder por 1-0 com o Rennes, jogo que leva 32 minutos. Também em França, Thiago Santos a marcar para o Lille, Lille que venceu por 2-0 o Angers na Liga Francesa. Liga Inglesa, assistência de Ivan Nilsson e António Silva titular, ainda assim não serviu para o Bournemouth não perder por 2-1 com o Manchester City. O Newcastle e o Liverpool empataram a 2 em mais um jogo da Liga Inglesa. Vamos estar com atenção, obviamente, a todos estes jogos, àqueles que estão em andamento nesta noite desportiva. Relembro, com atenção especial para a Supertaça de Handball, por enquanto com 9 minutos da segunda parte. Sporting 21, Benfica 9. É um jogo que vamos continuar a atualizar aqui nesta Bola Branca especial. Já voltaremos ao Estádio do Dragão, obviamente, para ficar em definitivo para este Futebol Clube do Porto, Arouca.
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1: Bola Branca Especial, estamos a acompanhar o Futebol Clube do Porto Arouca. O relato vai começar já a seguir, tal como o jogo, às 8h30 da noite, com a reportagem do Eduardo Soares da Silva, os comentários de João Ferreira, o som cuidado pelo José Luís Moreira, vídeo árbitro Bola Branca José Leiroz, o Ao Minuto em rr.pt é do Carlos Calaveiras, eu sou o André Maia, o relato é do
28: Pedro Azevedo.
1: Vamos voltar aí para a primeira ronda de comentário.
29: Voltamos ao Dragão, debaixo de chuva. Chuva intensa a esta hora no estádio do Dragão, nos minutos que precedem o Futebol Clube do Porto Arouca, numa noite de aviso amarelo de chuva e trovoada na cidade invicta. A temperatura é de 21 graus, está uma temperatura agradável para este Porto Arouca e o relvado em boas condições. O relvado tem sido fustigado nos últimos minutos por chuva aqui no estádio do Dragão, chuva persistente. Recordo a constituição oficial das equipas. O Futebol Clube do Porto com duas alterações relativamente à vitória em Vila do Conde. Saída de Neuen Pérez e Denis Gull, ambos para o banco. Entradas de Alberto e André Silva. O Arouca repete o 11 da vitória da goleada frente ao Moreirense. De início, Porto, Diogo Costa, Alberto, Bednarek, Kivior, Izaidu, Pablo Rosário, Gabri Veiga e Frowalt, William Gomes, André Silva e Pepe. O Arouca com Arrua Barrena, Tiago Gaio, Javi Sanchez, José Fontan, Lebedenko, Vanay, Fukui, Yunju, Treza, Juarra e Barbero. Árbitro da partida, João Pinheiro. As equipas já recolheram aos balneários Eduardo Soares da Silva para os últimos preparativos antes da entrada para o relvado.
0: Isso mesmo, e foi praticamente no final dos exercícios de aquecimento que a chuva regressou também aqui ao Estádio do Dragão. Chove com alguma intensidade nesta altura. Durante praticamente todos os exercícios de aquecimento tinha parado de chover, mas ao longo do dia foi chovendo com alguma intensidade. Também muitos trovões aqui na zona à volta do Estádio do Dragão, aqui na cidade do Porto, e será certamente um fator a ter em conta para este Futebol Clube do Porto frente ao Arouca. Nesta altura o relvado está totalmente despido de protagonistas, toda a gente recolhida no interior do estádio. Neste fim de tarde, como disseste, temperatura amena, é um cenário pouco comum, praticamente toda a gente nas bancadas de t-shirt, porque está uma temperatura agradável, mas chove no relvado e os jogadores terão de lidar com isso, o que não acontece naturalmente com os adeptos, porque todas as bancadas são cobertas, são tapadas aqui no Estádio do Dragão. Frente a frente, hoje virá visitar o Estádio do Dragão Vasco Seabra, um treinador que tem dado muitas dificuldades ao Futebol Clube do Porto no passado recente. Na temporada passada, o Arouca causou muitas dificuldades à equipa de Francesco Farioli, que acabou por vencer por 3-1, é certo, mas os dois golos que confirmaram o triunfo foram apenas marcados já para lá do minuto 90. E se recuarmos duas temporadas, quando Vasco Seabra era treinador do Estoril Praia, na última época de Sérgio Conceição como treinador do Futebol Clube do Porto, esse Estoril de Vasco Seabra venceu na mesma temporada 3 vezes o Futebol Clube do Porto. Venceu os 2 jogos para o campeonato, ou seja, venceu aqui no Estádio do Dragão e venceu também para a Taça da Liga na altura na Amoreira. Portanto, é um treinador que num passado recente tem causado muitas, muitas dificuldades ao Futebol Clube do Porto. Nesta altura está a ser anunciado o 11 inicial do Futebol Clube do Porto pelo speaker no ecrã gigante do Estádio do Dragão, que está cada vez mais preenchido. É esperado novamente casa cheia para a recepção ao Arouca.
29: João Ferreira, comentador de Renascença, do lado do Arouca é o mesmo 11. Em equipa que ganha e da forma tão expressiva como ganhou ao Moreirense 4-0, Vasco Seabra mantém o 11 inicial. E atenção a este Arouca que está a praticar bom futebol e espera-se um jogo muito competitivo aqui no Estádio do Dragão entre esta formação arouquense que terminou a segunda jornada na liderança do campeonato. pela diferença de golos, mais um golo do que o Porto. 5-0 é o score atual do Arouca, ainda não sofreu golos. A formação arouquense já marcou 5, frente a um Porto que só ganha neste arranque de temporada, ainda não conseguiu juntar a qualidade exibicional aos resultados positivos e que faz duas alterações. Neuben Pérez volta ao banco porque Alberto já estará com os índices físicos desejáveis para poder jogar de início, enquanto que à troca de ponta de lança, André Silva titular e Denis Gull suplente. Boa noite, João Ferreira.
7: Boa noite, Pedro Azevedo, também aos nossos ouvintes. É verdade, o Farioli aposta naquele que é, no seu entendimento, o melhor 11. Parece-me correto. Alberto Costa é lateral de raiz. André Silva parece-me também o melhor ponta de lança das opções que o Futebol Clube Porto neste momento disponibiliza ao seu treinador. Daí que estas duas alterações me pareçam lógicas e naturais. É um Futebol Clube Porto que tem sido muito idêntico àquele Futebol Clube Porto que vimos já a época passada, consistente, equilibrado, a marcar 4 e a não sofrer. Dos 4, 3 em bola parada, um deles num canto da semana passada em Vila do Conde a abrir a partida por Neuen Pérez precisamente. E aí também me parece um aspecto muito importante para o jogo de hoje, que é a bola parada. O Arouca é uma equipa não muito alta, não muito robusta nesse momento, tem alguns jogadores de boa envergadura, mas tantos outros que não a têm, enquanto que o Futebol Clube Porto é uma equipa bastante forte nesse particular. Portanto, também me parece que por aí pode passar parte da decisão da partida de hoje. E depois o Arouca, que tem sido um dos grandes interesses deste campeonato, desde logo porque o Vasco se abra, é o treinador que me parece está há mais tempo consecutivamente no mesmo clube que dentro de todos os que estão na Primeira Liga. Portanto, tem um trabalho já cimentado neste clube, que começou a crescer em janeiro do ano passado, a partir do momento em que houve algumas entradas e o plantel se tornou mais equilibrado e permitiu ao Vasco e ao Arouca terminarem a época passada melhor e iniciarem esta ainda melhor. Portanto, é um Arouca forte, animado, com capacidade de criar situações, mas que também está a conceder. Até este momento, e nos dois jogos que já fez, o Arouca concedeu mais oportunidades aos adversários do que aquelas que criou. Claro que não foi tão visível na última partida em casa, mas foi bastante visível na primeira jornada em Guimarães. Mas a grande fortaleza do Arouca tem sido a sua capacidade concretizadora, e é isso que tem feito a grande diferença nesta equipa. E depois é uma equipa que nos corredores laterais, muito forte, à direita mais vertical, com Tiago Esgaio e Treza, mas do lado esquerdo muitas dinâmicas com trocas posicionais envolvendo 3 e às vezes 4 jogadores, que lhes permitem muitas vezes desmarcarem o centro central e lateral do lado contrário, e por aí também tem sido o Arouca muito capaz de criar situações perto da baliza adversária.
29: O Futebol Clube do Porto e o Arouca têm nos seus 11 oficiais para este desafio, um de cada lado, os jogadores totalistas na época anterior. Frauwald, 34 jornadas pelo Porto. De Joarrá, 34 jornadas pela equipa do Arouca. Há aqui um dado relevante que o João Ferreira falou, que tem a ver com a capacidade de jogo no ar da equipa do Arouca. Não é uma equipa muito alta, mas tem um dado estatístico muito interessante. Na última temporada, foi a equipa que alcançou a maior percentagem de golos de cabeça. A equipa do Arouca tem 34% dos golos da época passada apontados de cabeça. São 16 golos de cabeça que a equipa do Arouca fez em 47. E a questão dos cantos do Futebol Clube do Porto. O Porto foi na época passada a equipa que marcou mais golos de canto, e esta época mostrou que continua a ter a potência para os golos de canto, pelo que mostrou em Vila do Conde na segunda jornada, abrindo o ativo por Neuen Pérez, justamente na sequência de um pontapé de canto. O Porto marcou 12 golos de canto na época anterior. São dados estatísticos interessantes também no lançamento deste Futebol Clube do Porto Arouca. As equipas preparam-se para a entrada para o relvado, que está em boas condições, apesar de nos últimos minutos ter caído chuva com muita persistência no relvado do Dragão. Eduardo.
0: É isso mesmo, mas vai ser intermitente, já se percebeu, porque nesta altura parou de chover novamente, depois de cerca de 5 minutos a chover com muita intensidade, desde que os jogadores regressaram aos balneários. Esteve a chover, mas volta a parar, e portanto será provavelmente esta a tendência ao longo da partida. Não faltará muito tempo para os jogadores regressarem ao relevado, para o pontapé de saída, até porque Vasco se abre e também os restantes suplentes do Arouca já estão ali junto ao banco de suplentes. Também a maior parte dos jogadores que hoje não estão no 11 inicial de Francesco Farioli já estão também a ocupar os seus lugares no banco. Ainda não há sinal do técnico do Futebol Clube do Porto, mas já se vê até inclusive no ecrã gigante que já está ali a equipa do Arouca e também a equipa do Futebol Clube do Porto a postos para a qualquer momento regressarem ao relevado para o pontapé de saída.
29: No banco de suplentes, o Porto tem dois guarda-redes, João Costa e João Afonso. Depois, os jogadores de campo, Eustáquio, Imbrom, Borja, Neuen Pérez, Propits, Alan Varela, Denis Gol, Duarte Cunha, Iago Andrade e Francisco Moura. A equipa do Arouca tem Vinar Schick, Martim Duarte, Diogo Monteiro, Popovic, Maiolo, Gonçalves, Mateo, Dylan, Brian, Itzas, Mário, Platz, Park, Chio e Pedro Santos. Chove de forma intensa no Estádio do Dragão e os jogadores já estão em campo, já têm essa percepção da chuva que cai copiosamente a esta hora.
0: Foi uma realidade que não tiveram de conviver nos exercícios de aquecimento, mas que à partida vai afetar este início de partida. Já estão os jogadores desfilados de frente para a bancada presidencial do Estádio do Dragão, a cumprimentar-se nesta altura os jogadores do Futebol Clube do Porto, que entraram com uma camisola especial para o relvado, com uma camisola que assinala os 250 jogos do capitão de equipa de Diogo Costa na equipa principal do Futebol Clube do Porto. Marca redonda para o camisola 99, para um dos líderes, para um líder do balneário do Futebol Clube do Porto, que esteve associado, muito associado à saída neste mercado de transferências de verão, depois de um grande campeonato do mundo, mas que, ao que tudo indica, pelo menos para já, e falta uma semana para o mercado de transferências fechar, vai continuar de dragão ao peito. Os jogadores tiram agora essa camisola em tons de amarelo, uma camisola que festejava os 250 jogos de Diogo Costa. Vou agora também tirar a fotografia de equipa, enquanto que os jogadores do Arouca estão a agradecer o apoio dos cerca de 500 adeptos que vieram aqui até ao Estádio do Dragão para assistirem a um grande ambiente com muita pirotecnia antes do pontapé de saída. Daqui a alguns momentos, os capitães, será mesmo agora, os capitães de equipa, Tiago Jogai, o único português no 11 inicial do Arouca, e também Diogo Costa, juntam-se a João Pinheiro para decidir quem dá o pontapé de saída deste encontro, numa altura em que agora sim está a chover com cada vez mais intensidade aqui sobre o relvado do Dragão.
29: É um dragão de chama flamejante do espetáculo pirotécnico aqui mostrado aos adeptos do Futebol Clube do Porto, em delírio, assistirem esse espetáculo com as entradas das equipas para o relvado. A partida vai ser dirigida por João Pinheiro. Os jogadores já estão a postos, retiram-se ainda do relvado. Atenção que vai haver essa homenagem a Diogo Costa.
0: É, exatamente, marca redonda para o número 99, o capitão de equipa do Futebol Clube do Porto. Já está André Vilas Boas, o presidente do Futebol Clube do Porto, dá um abraço e vai entregar um quadro com a cara de Diogo Costa, que abraça agora novamente o presidente do Futebol Clube do Porto, e com o número 250, é o número de jogos do capitão de equipa pela equipa principal do Futebol Clube do Porto. Recebe agora também um grande aplauso do Estádio do Dragão, que canta pelo nome do capitão de equipa, que daqui a alguns instantes vai tentar, pelo quarto jogo consecutivo, manter a baliza do Futebol Clube do Porto. Azeres.
29: Formado no Porto, oitava época no plantel principal, quinta temporada como titular, bom Mundial, o de Diogo Costa, foi provavelmente o melhor jogador da seleção no Campeonato do Mundo de Futebol. Ele que na época passada pelos portistas registou 21 clean sheets, ou seja, 21 jogos com a baliza incólume. Diogo Costa, 26 anos de idade, sem dúvida a grande figura do atual Futebol Clube do Porto. Tudo postos para o arranque do desafio. A equipa do Arouca joga de camisola amarela, o seu equipamento tradicional. O Porto também, com o seu equipamento tradicional, a camisola azul e branca listada na vertical. Árbitro João Pinheiro, para apitar para o início do desafio, com agora chuva miudinha e persistente no estádio do Dragão. Apita o árbitro da partida. A bola para Diogo Costa. O Porto com o seu movimento clássico no início dos jogos, com muita gente virada para a frente, a lançar bola em profundidade, a tentar a equipa portista aproximar-se do último reduto do Arouca. O último a tocar na bola é Zaidu. Pontapé de baliza para os araucanses.
0: Ficou a protestar os jogadores do Futebol Clube do Porto, reclamavam pontapé de canto, mas a decisão do árbitro da partida é assinalar pontapé de baliza, que vai ser cobrado pelo Arouca.
29: Pontapé de rede para a formação do Arouca e para o guarda-redes Água Barrena recolher. Vai com saída curta aqui para o Canse, constrói a partir de trás. É uma imagem de marca da equipa do Arouca. À corte de pé, Narek a colocar bola na frente. Recupera ainda a formação portista num ressalto por intermédio de Zaidu. Adiantar para Pipi. Não consegue a recolha. Vai a equipa do Arouca apoderar-se da bola. Com Tiago Osgaio a fazer o atraso. A abrir bola na direção de Ravi Sanchez. Depois Osgaio num pontapé prensado. A bola desviada de cabeça por Yunju. Vai tentar adiantar o Porto. Bola para fora. Pontapé de baliza para a equipa do Arouca.
0: Foi o William Gomes, rapidamente tentou, depois de recuperar a bola, dar na frente em André Silva, ele que já marcou esta temporada na primeira jornada aqui no Estádio do Dragão, frente ao Alverca. Não conseguiu receber o camisola 19 dos Dragões, a bola perde-se pela linha de fundo, o pontapé de baliza já cobrado pelo Arouca.
29: E com o árbitro a fazer a contagem dos 5 segundos, a bola para a equipa do Arouca, vai agora movimentar para junto do corredor lateral, a bola adiantada para recolha de Joarra, a tentar meter numa zona mais interior, bola para fora outra vez, lançamento para a formação araucense, a tentar quebrar o ímpeto portista. O Arouca, a bola para trás, enviada na direção de José Fontane, o pontapé do espanhol, a meter bola na frente na direção de Barbero. Não chega a bola, Barbero. A bola sai pelo lado contrário, lançamento a beneficiar a equipa do Porto. Lançamento já cobrado, Zaidu a meter bola para trás, a jogar para Kibior. Lá vai o ex-jogador do Arsenal, vai com bola controlada para Kibior, a entrega em Bednarek. Movimento característico na construção portista, jogadores parados com a troca de bola dos centrais, ainda Kibior. A Kibior adianta, joga na direção de Gabri Veiga, este para trás para Bednarek, vai à procura de soluções de passe, tem ali o farol do meio campo à espera de bola, Pablo Rosário, mas o Arouca tapa os caminhos até Rosário. A bola para Bednarek, a fazer a abertura para o corredor lateral direito, a meter bola para o William Gomes, vai tentar criar o desequilíbrio. O brasileiro já passou pelo primeiro, vai tentar passar pelo segundo, que belo lance, e a tentar ali um bloqueio, ainda a equipa do Arouca, a bola em frau alto para trás, a meter em Bednarek, este para Kibior, a devolução para Bednarek, o polaco pode agora fazer uma abertura para o corredor lateral direito, mete bola, ainda toca na bola, Alberto, depois o William, num ressalto, jogada algo confusa, vai sair da baliza e amarrar o guarda-redes à Rua Barrena.
0: Ravi Sanchez conseguiu resolver com o cabeceamento para trás, a bola termina nos braços de Dea Rua Barrena, depois há ali uma pequena confusão com o Victor Fraolt e João Pinheiro vai chamar os dois, tanto Dea Rua Barrena, o guarda-redes, como também Victor Fraolt, vai conversar com ambos, tentar colocar água na fervura, acalmar os ânimos logo neste primeiro lance de tensão aos 3 minutos de jogo, um lance que termina com os dois a cumprimentarem-se, Victor Fraolt e Dea Rua Barrena, o guarda-redes uruguaio do Arouca.
29: O árbitro aqui opta pela via de diplomática, é um dado para o José Leirós tomar conta no seu caderno de apontamentos para depois desenvolver no intervalo do jogo, até porque não é muito relevante para o jogo. A bola para Água Barrena, a fazer ali uma abertura para o corredor lateral direito para Ravi Sanchez, e este está a adiantar, a meter bola para um companheiro da frente, Gabri Veiga, vai tirar a defensiva canarinha de Arouca, a bola para Tiago Osgaio, deixa rolar até Ravi Sanchez, a tentar adiantar, corta o William Gomes, dá de cabeça para a grande área, o William para Gabri, mas vai chegar primeiro para um corte de cabeça, o árbitro assinala uma falta atacante sobre José Fontane.
0: Bola disputada no ar e André Silva encostou o corpo a José Fontane, o lateral, aliás, o central canhoto da equipa do Arouca, e o árbitro João Pinheiro acaba por assinalar a falta do Internacional Português.
29: José Fontane, que foi o jogador do campeonato anterior de todas as equipas que recebeu mais cartões, 14 ao todo, 3 dos quais vermelhos. Aliás, o Arouca foi a equipa com mais cartões vermelhos no último campeonato, 10 ao todo. Lá vai a equipa do Arouca sair a jogar por intermédio de Água Barrena. Vai à procura de companheiros, joga para José Fontane, faz a recolha ao espanhol, mete para junto do corredor lateral para Fukui. Fukui joga na longa distância, mete bola na frente para tentativa de Barbero, encosta ao adversário, faz falta atacante, livre rapidamente executado, a bola atrasada por Pablo Rosário até ao guarda-redes Diogo Costa. Já deu para fora da grande área, 5 minutos da primeira parte. Que notas táticas a retirar nestes primeiros 5 minutos, João Ferreira?
7: Olha, Pedro, nestes primeiros 5 minutos aquilo que vimos foi um Futebol Clube Porto entrar forte, a tentar pressionar e a tentar fazer mais uma vez, conforme já fez nas duas primeiras jornadas, que é marcar cedo, marcou nas duas primeiras jornadas antes dos 12 minutos e hoje a tentar novamente. Ainda não criou nenhuma situação, é verdade, para finalizar, mas já conseguiu constranger a saída do Arouca nas vezes em que o Arouca tentou sair através do seu guarda-redes de Arroa Barrena, e este é o primeiro momento do jogo, o primeiro período onde o Arouca consegue estabilizar, ter alguma posse e obrigar o Futebol Clube Porto a ir baixo. Também interessará o Futebol Clube Porto aproveitar estes momentos para precisamente tentar aquilo que está agora a fazer o William Gomes.
29: Foi um erro do Fukui. Atenção, ao Porto pode ir para golo. Atenção, o remate é Água Barrena que defende, é a Canto.
0: E é uma grande defesa do Uruguai que até parecia ter sido ultrapassado num primeiro momento. Saiu, a PP conseguiu ganhar ali algum espaço. De Água Barrena já não tinha muito ângulo para remate, é certo, mas tentou, e de Água Barrena voa para a esquerda e conseguiu uma defesa talvez pouco ortodoxa pela forma como saiu dos postos, mas eficaz o suficiente para evitar o primeiro do Futebol Clube do Porto. Seria o primeiro gol de PP esta temporada. Ganha Canto, a equipa dos Dragões, um dos pontos fortes da equipa de Francesco Farioli, para cobrar à direita Gabri Veiga.
29: Atenção ao canto para ser marcado. Atenção, bola para o coração da grande área. Primeiro cabeceamento, efetuado por Kibior. Atenção ao contra-ataque da equipa do Uruca, vai com 3. A bola em Yunju. Ali um esbarramento com dois jogadores do Porto, mas o árbitro estava no caminho da bola e por isso vai interromper para devolver bola ao Porto.
0: Isso mesmo, acaba por interromper, entrega agora a Kevior João Pinheiro, que foi o melhor árbitro, eleito o melhor árbitro da temporada passada e recebeu o grande prémio de estar no Campeonato do Mundo da América este verão. Foi o regresso da arbitragem portuguesa aos Campeonatos do Mundo com João Pinheiro, que está aqui a arbitrar no Estádio do Dragão este Futebol Clube do Porto Europa.
29: É, e até viu um golo marcado por um jogador do Porto, que hoje está no banco, Eustáquio, de resto tem estado. Eustáquio marcou num jogo dirigido por João Pinheiro, o encontro entre o Canadá e a África do Sul dos 16avos de final. O golo da vitória foi de Eustáquio. Lá vai a equipa do Porto, vai com Gabri Veiga. Gabri Veiga a colocar bola em zona interior, a meter para Bednarek. Este pode fazer um toque curto, deixando jogável para Alberto. A devolução para Bednarek. Agora a abertura para William Gomes, capta a bola junto à linha lateral, vai tentar criar o desequilíbrio. Lebedenko vai na cobertura, também com o apoio de Joarra. O remate, a bola esbarra num adversário, pontapé de canto para o Porto.
0: Foi o William Gomes, tentou a jogada individual em busca do primeiro golo esta temporada, deixou para trás Lebedenko, puxou para o meio, movimento tão característico do número 7 do Futebol Clube do Porto. Tentou o remate, saiu desviado num adversário, ganha pontapé de canto, novamente à direita, mas desta vez não é o pé direito de Gabri Veiga a cobrar, mas sim o pé esquerdo de William Gomes.
29: É, e no primeiro canto o Porto colocou apenas um homem na pequena área, agora tem 2, 3, 4, 5, 6 na pequena área, estão todos na pequena área. E o Arouca tem lá praticamente toda a equipa. O canto é mal marcado. A bola é recuperada pela equipa arouquense. Foi Gabri Veiga a marcar o canto, mas marcou mal. A bola recuperada, a bola para trás, até ao guarda-redes portista Diogo Costa, para a equipa se reposicionar no relvado. Lá vai fazer a movimentação do esférico. A bola para Kibior. A Kibior vai à procura de companheiros. Lá está Kibior a entregar bola para Bednarek. A devolução para Kibior. Há pouco o canto foi do William Gomes, não foi de Gabri Veiga. O que também é novo na equipa do Porto. Agora sim com bola, Gabri Veiga a fazer o atraso, a jogar para Bednarek. Vai à procura de companheiros na frente. A equipa do Arouca fecha todas as estradas à equipa do Porto. Agora uma variação, tentando criar desequilíbrio, mas não permite veleidades. Lebedenko e atira a bola para fora.
0: Consegue cortar o novo lateral esquerdo da equipa do Arouca. Ele vem do Vitória de Guimarães, onde não se conseguiu afirmar depois de um primeiro momento de grande rendimento no Vizela. Também no Minho tenta relançar a carreira ainda na Primeira Liga ao serviço do Arouca. Tem sido titular nesta reta inicial do campeonato, a conseguir desarmar com sucesso, William Gomes.
29: Lá vai a equipa do Porto outra vez subir no relvado com Bednarek a entregar para Kibior. O Porto agora aposta no jogo interior. André Silva.
0: E é caricato, porque volta a interromper o jogo João Pinheiro, porque pela segunda vez em menos de 10 minutos interfere diretamente com o jogo aqui. Fez quase uma placagem a André Silva e decide João Pinheiro novamente interromper e vai entregar a bola aos jogadores do Futebol Clube do Porto.
29: Já é a segunda vez que acontece o árbitro estorvar a ação dos jogadores e a entregar, como mandam as regras, a bola à equipa que tinha a bola. A movimentação para Kibior, a devolver para Bednarek. Este adiantando para Frauolt. Frauolt para Gabri Veiga. Atenção à liberdade do William Gomes. Recolhe bola, pode arrancar cruzamento. Bola para o coração da área. Atenção! Belo corte a fechar de Tiago Jogaio para fora.
0: É, e é bem tirado este cruzamento do William Gomes, apesar de ter sido com o pé direito, que é o pé mais fraco do camisola 7 do Futebol Clube do Porto. PP surgia ao segundo posto, mas estava ali muito bem acompanhado pelo capitão da equipa do Arouca, Tiago Jogaio. Mantém-se ainda assim a equipa campeã nacional no ataque, com lançamento à direita para ser cobrado por Alberto Costa, de regresso à titularidade depois de ultrapassados os problemas físicos.
29: 10 minutos, 0 a 0, lançamento cobrado, bola para a grande área, ali o desvio, a insistência, a bola para Pablo Rosário, a fazer a abertura, Pablo a meter bola para PP não... Não complica, faz o atraso para que a equipa se possa reposicionar na sequência da bola parada ofensiva. 10 minutos, primeira parte, Dragão, transmite a Renascença em direto. Porto 0, Arouca 0.
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1: No handball, o Sporting quase com o caneco na mão. Na supertaça de handball, estão a 2 minutos para se jogar. Sporting 28, Benfica 21. Já vamos olhar para outros resultados, mas por enquanto voltamos ao Dragão com o relato do...
28: Pedro Azevedo.
29: Algumas dificuldades para a saída do Arouca com bola. Lá vai o Porto. O Porto está mais dominador. A bola para Bednarek. Vai adiantar-se no relvado. Joga para Gabri Veiga. Este para trás. Pablo Rosário. A devolução para o jogador formado no Celta de Vigo. Gabri Veiga. A tentar ao melhor Alberto. A tentar furar. Cruzamento do William e o corte. O corte de José Fontana. Esta dupla é muito eficaz. Esta dupla espanhola de centrais da equipa arauquense.
0: Já oleada desde o mercado de janeiro, quando chegou o Ravi Sanches vindo do Valladolid. Têm sido os dois sempre titulares. Uma dupla que fala castelhano. José Fontana e também Ravi Sanches. Desta vez foi Fontana a tirar mais um cruzamento tenso e bem colocado com o pé direito do William Gomes.
29: Lançamento para ser cobrado, atenção, escorregou, é que está escorregadia a bola. Atenção, está a chover. A bola para o William Gomes, tenta arrancar cruzamento. Ali um corte da defensiva do Arouca. Bola para fora, lançamento para Alberto a executar.
0: Está a chover e com bastante intensidade nestes primeiros 13 minutos aqui de jogo no Estádio do Dragão. Francesco Farioli está preparado com um casaco impermeável, também com chapéu para se proteger da chuva. Já Vasco Seabra não tanto e até por isso talvez se calhar tenha estado mais recolhido na... junto ao banco.
29: Agora uma falta de Lebedenko. Fica estendido o William Gomes.
7: É, mas escusada. Os jogadores por vezes fazem faltas pelo ímpeto que estão a colocar na partida, mas o William estava de costas para a área, de costas para a baliza, onde pode finalizar, e o Delabedenco usou de exagerada agressividade quando o adversário não poderia criar perigo naquele preciso momento.
29: E o árbitro da partida vai colocar a barreira à distância regulamentar, os 9 metros e 15, para a cobrança do pontapé livre lateral para a equipa do Futebol Clube do Porto.
0: Para ser cobrado por Gabri Veiga, o número 10 já fez uma assistência esta temporada, foi de canto frente ao Rio Ave, vai tentar somar a segunda agora neste livre à direita.
29: Pontapé livre para a equipa do Porto. O Porto não marcou golos de livre na época passada. Atenção ao livre marcado, remate de primeira de PP, é para as nuvens.
0: Aí era mais uma jogada estudada, mais um livro estudado do laboratório de Francesco Farioli e da equipa técnica do Futebol Clube do Porto, porque quando todos talvez ficariam à espera de um cruzamento para a entrada, para a marca da grande penalidade, para a entrada da pequena área, estava sozinho PP do lado de fora da área e foi para lá o passe do número 10. Tentou arrematar de primeira PP, mas pegou muito mal na bola, saiu por cima sem qualquer perigo para D. Arruabarrena.
29: E o certo é que com 14 minutos o Arouca praticamente ainda não conseguiu sair do seu meio campo, João Ferreira.
7: André Silva, PP, William, mais essencialmente Frauolt, têm impressionado bastante a saída do Arouca e portanto causado muitos problemas, e o Arouca depois dos primeiros passos acaba sempre por perder a bola, e o Futebol Clube do Porto carrega, agora está a pressionar alto, há pouco baixou um pouco, adotou uma pressão mais média, digamos, para aproveitar o contra-ataque, criou perigo, e essa é também uma estratégia que Farioli tem tentado explorar este ano.
29: Lá vai a equipa do Porto a tentar arrancar um cruzamento para o interior da grande área. O corte efetuado pela defensiva dos Lobos de Arouca. A bola adiantada. Foucault a tentar depois um passe mais interior. A bola volta a sair. Lançamento para a equipa arauquense. Lebedenko para a cobrança. Jogador ucraniano, ex-Vitória. Há duas épocas esteve muito bem no Vizela, suscitando então esse interesse do Vitória. A bola atrasada. Esférico para José Fontana. A levantar bola. Fontana para recolha de Tiago Osgaio. 2 anos mais novo do que o irmão Ricardo Osgaio, antigo jogador do Sporting. A bola atualmente no Gil. A bola atrasada agora até ao guarda-redes. Diogo Costa. Com bola Diogo Costa. Diogo Costa só se vê no jogo a jogar com os pés fora da área. A bola para a formação portista. Saída de Kivior. 0-0. 1/4 de hora. Lá vai Kivior a entregar em Bednarek. A construção do Porto a partir de trás com a intervenção dos dois defesas centrais. Ainda Kivior a fazer a devolução para Bednarek. A dupla polaca do centro da defesa. No centro da defesa do Porto, uma dupla polaca. No centro da defesa do Arouca, uma dupla espanhola. Lá vai equipar o Kansas. Vai agora tentar libertar-se um pouco mais no relvado. A bola em Yunju, o jogador coreano. O ex-jogador do Bayern de Munique. Segunda época em Arouca, tem bola. Yunju a meter bola para trás, para Foucault. A Foucault ainda mais para trás. A meter para José Fontan. A devolução para Foucault. Adiantamento de Foucault. Ainda com bola, o jogador japonês. Adianta ligeiramente o esférico Foucault. A distribuição para o homem de zona 6 a fazer a recolha da bola. É Van Aí a tentar adiantar-se. Depois o Porto a recuperar momentaneamente. Bola outra vez para o Arouca. A bola já recolhida por intermédio de Ravi Sanchez. Depois a tentativa de colocar na frente. Ali uma bola interceptada. O Porto vai tentar a recuperação e consegue. À primeira, à segunda não. Gabri Veiga perdeu. A bola para Tiago Osgaio. Ficou a reclamar uma falta Gabri Veiga. O árbitro não atendeu. Ainda a equipa do Arouca. A bola para Fukui. A fazer uma abertura para Lebedenko. Recebe o ucraniano. Devolve para Fukui. Fukui com bola. Vai fazer o atraso. Joga para um companheiro, que é José Fontana. A equipa do Arouca, pela primeira vez, está instalada no meio-campo do Porto. Com 16 minutos. É a primeira vez. Atenção. Bola em Lebedenko. Perdeu. Vai tentar ir para contra-ataque a equipa portista. O esférico em Zaidu. É rasteirado. É uma falta tática sobre Zaidu.
0: É falta de Treza. Cumprimenta ali o árbitro da partida. Ficou-se a pedir um cartão amarelo para o número 19 do Arouca, para o uruguaio, mas não foi mostrado ao extremo direito da equipa arouquense. A verdade é que trava o contra-ataque de Zaidu, que já tentava ganhar velocidade a partir do corredor esquerdo.
29: É, o que o árbitro indicou para o banco do Futebol Clube do Porto, que de pronto reclamou, foi que era inevitável o choque do jogador arouquense com o portista. Lá vai o Porto outra vez com bola. Vai por intermédio da Kivior. 17 minutos, 0-0 no marcador. Lá vai adiantar bola Bednarek, a colocar na frente. Bednarek recupera o Arouca, tenta adiantar-se no relevado. Atenção, a Treza, melhor marcador da equipa da época passada, o uruguaio, não consegue captar. A bola é recuperada por Kivior. Ainda a equipa arouquense a cair, o jogador do Arouca sem falta. Atenção, fica para trás Vanei. Contra-ataque do conjunto portista. Recolha de bola pelo flanco direito, em velocidade, bom estilo. William, cruzamento, Arrua Barrena.
0: Não consegue criar perigo aqui o Futebol Clube do Porto por este ataque que termina com o cruzamento de William Gomes. Estava ali bem marcado por Lebedenko, que nunca perdeu o brasileiro de vista. Tentou o cruzamento mais uma vez com o pé direito, um recurso que muitas vezes na temporada

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1: No relvado, ponta de lança espanhol e fica queixoso, Barbero.
2: Fica ali algumas dificuldades, levanta-se agora, mas ainda não está a 100% o número 17 do Aroca, ele que arrancou o campeonato com grande eficácia ao marcar nas duas primeiras jornadas, marcou um golo em cada um dos jogos. Está na memória, ele que é espanhol, e há na memória grandes goleadores espanhóis no passado recente do Aroca, como Mujica, como também Jason, próprio Cristo também tenta estar à altura desses nomes. Começou muito bem o campeonato, ainda não se conseguiu mostrar nestes primeiros 20 minutos aqui de jogo no Estádio do Dragão. Está recuperado depois de ter caído no choque com Kvyat.
1: É, e o Porto com o Aroca com desportivismo entregou a bola ao Porto por Tiago Gaio. A bola para Pablo Rosário. Vai sair a jogar 0-0, 20 minutos. Avança o Porto. Vai com William Gomes, mas não toca na bola propositadamente. A bola é dos portistas. William Gomes para a cobrança do lançamento de linha lateral, atrasando até Alberto. 20 minutos, primeira parte. Porto 0, Aroca 0.
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6: O Sporting ganha a Supertaça de Handball, 31-24 é o resultado final, muita festa verde e branca, e ao que tudo indica ganha também um novo reforço. Moncef Zekri já aparece, já há imagens no aeroporto de Lisboa, já chegou aquele que pode ser o novo lateral esquerdo do Sporting. Voltamos ao Estádio do Dragão, por enquanto Porto 0, Aroca 0, relato do Pedro Azevedo.
1: A partida leva 4-0 em remates, 55% de posse para os portistas. Já foi uma percentagem superior. Tem vindo a diminuir porque o Aroca vai equilibrando as operações no que toca ao domínio territorial. A bola para Javi Sanchez, a entregar para José Fontane. Este vai lateralizar para Juarra, baixando o jogador francês. Agora a fazer a entrega outra vez para José Fontane. Juarra baixa, Lebedenko entra mais por dentro. Agora trocam outra vez, já é Lebedenko que está à esquerda, a equipa do Aroca com esta variabilidade, a bola adiantada para Fukui, cai, não há falta, diz o árbitro, Frauolte na intervenção, a bola sobra para os portistas, Zaidu, a devolução, Gabri Veiga, grande área, tenta a finta, a bola para fora, pontapé de baliza, o último a tocar é Gabri Veiga.
2: É muito protestado pelos adeptos, mas Gabri Veiga nem sequer contesta. O lance foi disputado ali com Vaneio, o médio defensivo do Aroca acompanhou a Gabri Veiga e acaba até por conseguir ganhar o pontapé de baliza para a sua equipa.
1: É, o Porto já não pressiona tanto como nos minutos iniciais. Também seria impossível manter aquele ritmo de pressão, João Ferreira.
7: Sim, mas faz parte da estratégia de Fariol esta alternância de ritmos. Quer atacar, quer defender, e o posicionamento ser mais alto ou mais baixo tem muito que ver com aquilo que Fariol entende do jogo. Fazer sempre a mesma coisa não é bom para aquilo que o Farioli acredita que a sua equipa deve jogar. Portanto, baixa também e tenta aproveitar transições, poupando fisicamente os jogadores e criando novas nuances à partida e até levando os jogadores do Aroca a sentirem que têm um pouco mais de controle, um pouco mais de domínio, e com isso, eventualmente, baixar algum nível de alerta que permita ao Futebol Clube do Porto, numa distração arauquense, poder aproveitar para fazer situações de finalização.
1: Continua a chover no Dragão, lá vai o Porto para ataque, vai para o William Gomes, 0-0 no Dragão. A bola para Pablo Rosario, a finta do internacional dominicano nascido nos Países Baixos, que foi internacional jovem pelos Países Baixos e internacional dominicano no futebol sénior. A bola para Pepe, recolhe Pepe, joga atrás para Kvyat, este vai jogar para a esquerda, para Zaidu, tentando explorar a largura. Mas Zaidu estava um pouco recuado e a bola foi para fora.
2: É, deixou a bola escapar, ainda tentou esticar ali a perna esquerda, mas já não chegou Zaidu, ele tem sido titular neste início do campeonato. Francisco Moura, para já, 0 minutos esta temporada nas opções de Francesco Farioli.
1: Novo lançamento para o Aroca. A equipa sabe sair a jogar, esta equipa do Aroca. Já teve um erro por Fukui, num passe errado, que provocou uma transição perigosa ao Porto nos primeiros minutos do jogo. Mas a equipa quase sempre sai a jogar bem. Lá vai o Porto recuperar bola. A bola para Bednarek. Bednarek vai apoderar-se da bola. 24 minutos e o Aroca ainda não tem um único remate no Dragão.
7: É, o Aroca, como está a ter dificuldade em fazer aquilo que é o seu jogo, e isso implica construir desde a sua primeira fase de construção, com os seus centrais, os seus laterais, não está a conseguir.

0: ter liberdade para o fazer, também depois consegue ter dificuldades, está a ter dificuldades em encontrar alternativas a essa forma de construir o seu jogo. Muitas vezes, e já referiste esse detalhe, Pedro Azevedo, há aquele entendimento que tem que ver com trocas de passe, mas também trocas posicionais entre o Lebedenko e o Djoará, que também ainda não conseguiu imprimir isso no jogo, e portanto a falta dessas referências do seu jogo está a impedir a equipa de Vasco de Seabra de ir mais à frente e de se aproximar da baliza de Diogo Costa.
1: Pontapé livre para a equipa do Arouca à entrada do meio-campo do Porto, uma falta cometida sobre o sul-coreano Yunjo. A bola enviada para trás para José Fontaine e este a tocar para Lebedenko. A combinação com Joara, recolha do francês, ainda com bola Joara, agora tapado, tem de recuar, era William Gomes na cobertura. A bola enviada atrás, 0-0 no marcador. Lá vai a equipa do Arouca jogar bola no seu último reduto. José Fontana meter em Lebedenko, já está apertado Lebedenko, joga para Van Aí, adiantamento do neerlandês, joga para Javi Sanchez, este combina com Barbero, Barbero recolhe, mete em Tiago Gaio, lá está o jogo interior do lateral, agora a meter para Fukui, a Fukui adianta ligeiramente a bola para o sul-coreano Yunju, metendo para Joara, cruzamento para a grande área, corta Zaidu de cabeça, ainda a insistência de Joara. Em apoio defensivo, William Gomes tira a bola de zona perigosa. Ainda a insistência do Arouca. Vai por intermédio de Javi Sanchez. A fazer a abertura para Fukui. Recebe o japonês. Vai libertar para junto ao corredor lateral. Vai agora combinar com Lebedenko. A bola outra vez para Fukui. A Fukui adianta ligeiramente a bola para Van Aí. A devolução para Fukui. Fukui atrás. Dá para os centrais. Javi Sanchez. José Fontana. Outra vez Javi Sanchez. Bola para Tiago Gaio. Tenta meter numa zona interior para Barbero. Luta com Bednarek. Leva melhor o polaco, a bola recuperada todavia por Barbero e depois o atraso numa bola perdida de William Gomes até ao guarda-redes Diogo Costa.
2: Mas ainda assim arrancar aplausos de Vasco Seabra, o treinador do Arouca, gostou do que viu agora nestes últimos instantes, com o Arouca a conseguir estar dentro do meio campo do Futebol Clube do Porto, ainda que não tenha conseguido materializar isso num remate perigoso à baliza de Diogo Costa.
1: O Porto já tem homens em aquecimento. Atenção ao Porto, vai para ataque, Frowalt, mas não chega e vai haver canto para a equipa azul e branca.
2: Tentava receber um passo longo, Victor Frowalt, ele que foi o melhor jogador e também o melhor jovem do campeonato na temporada passada, ainda busca o primeiro golo no campeonato esta época, isto porque foi ele que decidiu a supertaça frente ao Torriense com um golo de cabeça, foi também de cabeça que tentou responder este passo longo, não conseguiu, o último a tocar é o jogador do Arouca, penteia a bola, sai pela linha de fundo, canto para o Futebol Clube do Porto para ser cobrado por Gabri Veiga do lado direito.
1: Lá vai partir para a bola o Porto, que foi a equipa que marcou mais golos de canto na época passada. Levanta a bola, grande área, cabeceamento. Atenção, uma segunda bola, que perigo, cabeceamento e tira. A defensiva do Arouca, por intermédio de Javi Sanchez. Ainda vai tentar ganhar bola junto do corredor lateral, Trezza. E há lançamento a beneficiar a equipa azul e branca.
2: É, e ali alguma faísca entre Trezza e os jogadores do Futebol Clube do Porto, que vieram agora com um empurrão para Trezza, ainda resquícios daquele lance com o Zaidu de há instantes. Mantém-se o Futebol Clube do Porto no ataque, com o Zaidu a cobrar um lançamento à esquerda.
1: É, um apanha-bolas a limpar a bola com uma toalha. Zaidu a levantar bola para a grande área manualmente. Atenção a PP, pode rematar. PP, que remate desconchavado!
2: Depois de um grande trabalho técnico, a receber quase de forma perfeita, orientando, puxando para o pé direito, até ficou para trás Trezza, o jogador uruguaio, e por isso ganhou espaço para o remate, encheu-se de coragem o número 11 do Futebol Clube do Porto, mas o remate voltou a sair muito, muito ao lado. É a segunda vez que tenta a baliza de Dearroa Barrena, alguns minutos foi de primeira à entrada da área, saiu enrolado na altura, agora sem qualquer pontaria, rematou ao lado.
1: Pontapé de baliza, lá está o árbitro João Pinheiro, sempre na contagem dos 5 segundos para a cobrança do pontapé de baliza. A bola para a zona central, um passo comprometedor, mas estava muito atento Van Aí, recolhe o neerlandês, avança Van Aí, joga em corredor central, dá na direção de Javi Sanchez, este a entrega para José Fontana, vai fazer a devolução para Javi Sanchez, pressiona agora PP, o atraso até ao guarda-redes à Rua Barrena, 0-0, 28 minutos, a bola outra vez para Javi Sanchez, em entregar, ou melhor, Van Aí, agora sim Javi Sanchez, sai a jogar o defesa central espanhol, vai entregar no seu compatriota, José Fontana, adiantamento do esférico, vai Lebedenko, agora levantar para a velocidade de Barbero, Barbero tapado por Bednarek, bem o polaco, a tirar a bola a Barbero, a jogar para Alberto, tenta ligar na frente, não consegue, Fukui na recuperação, ainda o japonês a proteger a bola, ultrapassar o primeiro adversário, a combinar na frente, recupera o Porto, vai tentar sair no contragolpe, já não tem ângulo para passe na frente, André Silva tem de recuar, mete em Rosário, Rosário toca para Kiwior, sai em passada larga o polaco, vai à espera da desmarcação de Zaidu, prefere dar numa zona interior para Gabri Veiga, passa pelo primeiro, tenta o remate e a defesa de Água Barrena para canto.
2: Alguma sorte no primeiro ressalto, foi o que orientou a bola para o remate de Gabri Veiga, tentou a meia distância, uma grande defesa da de Água Barrena, atirou-se para a direita e foi com a ponta da luva que conseguiu desviar a bola, este remate de Gabri Veiga, que vai ter agora a oportunidade não de marcar, mas de fazer uma assistência, porque vai ser ele a cobrar este canto do lado esquerdo do ataque portista.
1: Muito bem, o uruguaio Água Barrena na defesa para canto, meia hora, 0-0, canto para o Porto, foi o sexto remate do Porto, 6-0 em remates. O árbitro ainda não dá autorização para o canto porque há escaramuças na pequena área do Arouca.
2: É, está ali muito povoada a pequena área. O árbitro vai conversar com o Diarro Abarrena e também com o André Silva. Estão ali os dois ainda a conversar. São muitos, muitos jogadores das duas equipas dentro da pequena área.
1: É uma especialidade da equipa do Porto, o pontapé de canto. Vamos ver. Atenção ao canto. Foi de canto que o Porto marcou o primeiro golo em Vila de Conde na jornada anterior. Desvio na área e fica ali a queixar-se de uma falta sobre o Frauolte.
2: E vai mandar esperar João Pinheiro. É lançamento, creio, para o Futebol Clube do Porto, exatamente para Gabriel Veiga, mas para já João Pinheiro vai esperar uma indicação da cidade do futebol depois do Futebol Clube do Porto ter reclamado um penalti na sequência do canto cobrado por Gabriel.
1: É, o árbitro ainda está à espera de uma indicação da cidade do futebol relativamente a esse lance. O vídeo árbitro é Manuel Mota, mas não há nada. Temos também o nosso vídeo árbitro José Leirós, que também nos vai esclarecer. Atenção à equipa do Porto, a bola para Kiwior, a Kiwior para Bednarek, Bednarek outra vez para Kiwior, a Kiwior na primeira interrupção. Vou solicitar o José Leirós. Para já a equipa do Porto ainda com bola, com a tentativa de furar Gabri Veiga. Gabri Veiga mete atrás, joga na direção de Bednarek. Bednarek pode adiantar, já não tem ângulo para passe, devolve bola para o lado esquerdo para Kiwior, este vai entregar outra vez para Bednarek, 0-0, minuto 31, ainda Bednarek, joga para Frauolte, é desarmado, vai lá Alberto recuperar a posse, joga para Kiwior, este numa variação para William Gomes, salta Lebedenko, faz o corte ao ucraniano, depois conta com o apoio de Joarrá, adiantamento para Barbero, recuperação fácil para a equipa do Futebol Clube do Porto, vai adiantar-se agora Kiwior, vai à procura de companheiros na frente, levanta o braço, reclama desmarcações, joga para Bednarek, recebe o jogador polaco, devolve para o seu compatriota Kiwior, vai à procura de PP à esquerda, joga para Zaidu, PP continua a pedir bola junto do corredor lateral esquerdo, Kiwior com bola, ainda Kiwior, joga para Bednarek, este pode adiantar para a velocidade de um companheiro, já não tem ângulo, joga para Alberto e este atrasa até ao guarda-redes Diogo Costa.
0: É, e agora Pedro, deixa-me só dizer-te, com pouca mobilidade que tem havido dos jogadores da intermediária do Futebol Clube Porto, o Arouca pressionando, vai-me conseguindo empurrar, dificultar o Futebol Clube Porto e empurrando, e por isso é que vemos estes espaços recuados, quer do meio campo para os centrais, quer agora também dos centrais ou do Alberto para Diogo Costa, precisamente por essa dificuldade em encontrar linhas de passe disponíveis.
1: Atenção a Lebedenko, atrasando até ao guarda-redes ao Rua Barrena, que atira para fora, minuto 32, Porto 0, Arouca 0.
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4: Zero para Porto, zero para Arouca. Muito rapidamente, José Leirós, houve aqui lance há pouco, falava-se da queda de Frauolte, mas até parece que o que causa mais motivos de protesto é um possível toque no braço do jogador do Arouca.
5: Boa noite, Pedro Maia, Winds da Renascença, Pedro Azevedo e equipa no Dragão. É, não há qualquer motivo para penalti, o Frauolte não sofre qualquer falta, e depois o Bednarek pede mão do adversário, mas ele tem o braço encostado ao corpo. A bola é a típica bola ao braço, esteve bem João Pinheiro.
4: Voltaremos a falar José Leirós, nada mais acontecer no intervalo para fazermos o resumo desta primeira parte. Voltamos ao Dragão com o relato do...
1: Pode marcar o Porto, defende a Arrua Barrena. É uma perdida incrível de William Gomes. Arrua Barrena foi gigante. Atenção ao Porto na insistência. Tira a equipa do Arouca. É uma perdida incrível. William Gomes estava isolado perante Arrua Barrena.
2: É com o erro de José Fontane. Perdeu a bola e estava isolado na cara do guarda-redes. William Gomes tinha tudo, tudo e mais alguma coisa para fazer o primeiro golo para o Futebol Clube do Porto. Tinha a baliza toda à sua mercê, a entrada da área, mas não conseguiu colocar a bola para lá do alcance de Dea Arrua Barrena, gigantesco a sair da mancha e a protagonizar uma grande, grande defesa.
1: É a grande ocasião da primeira parte para o Porto. Agora há um fora de jogo, pontapé livre, João Ferreira. Uma oportunidade incrível que o William Gomes não consegue converter. Há aqui muito mérito também para a Arrua Barrena.
0: Sim, mérito para o guarda-redes do Arouca, que terminou com a oportunidade do Futebol Clube Porto, mas antes também, se é criticável a falha do William Gomes no momento do remate, também é elogiável a forma como se antecipa a José Fontane, como vai logo ao VAR, acelerou, porque José Fontane estava com bola, mas de costas para o seu ataque, não viu o William Gomes a aproximar-se, e é o William Gomes com a sua velocidade a recuperar a bola.
1: Olha, olha, PP, grande corte de Foucault. PP declinou responsabilidades, não rematou, preferiu entregar e Foucault cortou.
2: É, e as duas más finalizações nesta primeira parte devem ter tirado a confiança a PP, porque aqui tinha tudo, tudo, tudo para rematar à baliza, optou por tentar fazer a assistência e depois acabou por passar para Foucault, para o médio da equipa do Arouca. Frustrou um pouco as bancadas do Estádio do Dragão, porque já estava dentro da área. Se nos outros remates que PP falhou foram de fora da área, até tinha ali alguma desculpa, alguma atenuante por rematar ao lado, sem pontaria. Aqui PP tinha tudo para tentar rematar a baliza de Arrua Barrena.
1: É, e foi um erro de Barbero. Foi Barbero que entregou a bola atrás para um companheiro, excesso de confiança, acabando por entregar ao jogador do Porto. Bola para a equipa portista. Alberto vai tentar subir. Joga em zona central. A bola para Kibiar. Este num passe lateralizado. Joga em PP. Enquadramento para remate. Ainda PP. Fugindo o antigo jogador do Grêmio. Joga para Betnarek. Abertura para Froholt. Ainda Froholt a combinar. Pablo Rosario tenta o último passe. Não consegue. Agora é a insistência. Com cruzamento de Alberto. Segundo poste. Cabeceamento. Sai torto. O ângulo não era o mais favorável para André Silva alvejar baliza.
2: Tentativa de finalização do número 19 do Futebol Clube do Porto, regressa à titularidade, volta ao 11 inicial, depois de Denis Gull ter alinhado início no Estádio dos Arcos, frente ao Rio Ave. André Silva, que sabe perfeitamente o que é marcar frente ao Arouca, bisou frente à equipa de Aveiro em 2016, quando estava ainda a despontar na equipa principal do Futebol Clube do Porto. 10 anos depois, teve agora a primeira oportunidade, mas acaba apenas por pentear a bola. Não foi um cruzamento, foi um cruzamento com muita altura para o internacional português, não pegou bem na bola, sai para trás, ganha pontapé de baliza, já cobrado pela equipa do Arouca.
1: Há aqui um detalhe no Arouca, já vamos comentar. Para já, Treza pega na bola na frente. Treza tenta uma finta, vai à procura de companheiros, joga para Van Ey, recebe o neerlandês, vai aí outra vez deslocar-se para o corredor lateral, mete para Tiago Osgaio, este faz o atraso, joga para recolha de Ravi Sanchez, adiantamento de Ravi, devolução, a bola para Tiago Osgaio, adiantamento, Van Ey não é propriamente um jogador, um velocista, já não consegue, pontapé de baliza. Há pouco, João Ferreira, o Arouca, lendo o jogo e o que estava a acontecer nos últimos minutos, ou seja, dificuldades na saída, com muitas recuperações de bola do Porto, optou pelo pontapé de baliza, jogando longo na frente.
0: É, sem as referências da sua saída habitual, acabou por Vasco Seabra dar a ordem ou a autorização para que os seus jogadores optassem pela via mais fácil, e a via mais fácil é sempre meter um pontapé mais longo para alguma referência aérea. É Barbero o homem mais à frente com o melhor jogo aéreo, e portanto opta, e até foi com o pé esquerdo do José Fontane que o pontapé longo saiu, para tentar fugir essa primeira pressão do Futebol Clube do Porto e tentar chegar à baliza do Diogo Costa.
1: Atenção a uma escapada do William Gomes, vai em bom estilo, em velocidade, capta a bola para cada linha de cabeceira, pode arrancar, cruzamento, encontramento para remate, William, ainda William, o passe, tira Tiago Osgaio, era para Froholt.
2: É, exatamente, o passo foi longo de Bednarek para a profundidade de William Gomes, conseguiu receber já perto da linha de fundo, tinha Lebedenko pela frente, aqui foi tentando puxar para dentro, cada vez mais para o meio, não tinha propriamente muito ângulo para o remate, tinha o caminho tapado por muitos jogadores vestidos de amarelo, tentou a assistência para a marca da grande penalidade, mas o passo não foi o mais famoso para Victor Froholt, bem, esticou a perna direita, mas já não conseguiu controlar a bola, tirou a defesa do Arouca.
1: A bola para Yeonju a tentar a saída, está entre dois adversários, tem guarda de honra e perdeu Yeonju. Lá vai o Porto outra vez, vai com Kibior. 38 minutos, 0-0. A bola para Porto, perigoso nos últimos minutos, já com ocasiões para poder abrir a contagem. A bola para Froholt, Froholt toca para Alberto, o atraso para Bednarek. Pode entregar para Kibior, recebe o polaco, vai adiantar-se, tem espaço, agora aproxima-se Barbero, vai, joga para trás, dá na direção de Bednarek e o atraso até ao guarda-redes portista Diogo Costa.
0: Deixa-me dar-te aqui um feedback, Pedro. Nos últimos jogos, especialmente no último em Vila do Conte, houve uma altura do jogo onde Farioli trocou os extremos de lado e parece-me que este jogo seria o jogo, pelos momentos que já houve, ideal para que Pepe estivesse à direita e o William à esquerda. Os seus pés mais fortes já teriam feito todo sentido nas oportunidades que houve, quer de um lado, quer do outro, ora para a finalização, ora para a assistência dentro da área.
1: E agora pontapé de canto para a equipa do Futebol Clube do Porto.
2: Saidu tentou cruzar, estava Ravi Sanches no caminho da bola, com a perna direita a evitar que a bola entrasse na área do Arouca. Ganha pontapé de canto à esquerda para ser cobrado pelo homem com mais assistências na equipa na época passada, Gabri Veiga.
1: Lá está o Porto a colocar várias na pequena área. E desta vez o cabeceamento de Froholt sai completamente desenquadrado com a baliza.
2: Conseguiu encontrar a cabeça do internacional dinamarquês, que estava ali na zona do primeiro posto, quase sempre a aparecer ao primeiro posto, Victor Froholt, mas a cabecear ao lado da baliza defendida por De Arroa Barrena, que renovou o contrato para prolongar a ligação com o Arocas. Tem agora a ligação até 2028. Esta que é a segunda passagem do uruguaio pela equipa da Serra da Freita. Regressou em janeiro da temporada passada.
1: Lá está o Aroca outra vez a sair longo no pontapé de baliza. Agora já não facilita. A bola para Gabri Veiga, recuperando bola no meio campo do Porto. 5 minutos para o intervalo. Continua teimosamente no marcador o 0-0. A bola para Kibior. 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A bola para Pablo Rosário, a jogar para trás, a meter para Kibior, ou melhor, para Bednarek. Abertura do polaco é para junto do corredor lateral. William Gomes pega a bola ao seu estilo, numa flexão para o interior, enquadramento para cruzamento, o corte da defensiva araucense. E depois há um braço na bola de Pablo Rosário. 40 minutos, 5 para o intervalo. Porto 0, Arouca 0.
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4: Aqui alguma surpresa em França. O bicampeão europeu Paris Saint-Germain está a perder por 2-0 frente ao Rennes. O jogo já vai com 70 minutos. É um mau arranque com João Neves e também Vitinha no 11 inicial. Voltamos ao Dragão para os últimos minutos.
1: Ataca o Porto, atenção a PP na grande área do Arouca. Vai proteger Van Ey. É um jogador forte nas compensações, adiantando para um companheiro da frente que é Treza. Volta a recuperar o Porto e volta a recuperar o Arouca. A bola atrasada por Ravi Sanches até ao guarda-redes Arroa Barrena. Lá vai o uruguaio tocar para Ravi. Este a jogar para a frente, para Van Ey. Abertura para Lebedenko. Vai o uruguaio pelo corredor lateral. Joga para Juarra. Lá vai o francês. Flexão para uma zona mais interior de Juarra. A libertar para a zona central. Tiago Gaio por dentro. Por fora está Treza. Arranca cruzamento. Cabeceamento de Barbero. E a defesa de Diogo Costa é notícia. É notícia, é o primeiro remate do Arouca no jogo.
2: É a primeira tentativa de Ivan Barbero, que está com pontaria afinada esta temporada, marcou nos primeiros dois jogos. Primeira tentativa também neste encontro para o ponta-de-lança espanhol de 28 anos de idade, mas é um cabeceamento com pouca força, estava bem posicionado também. Diogo Costa consegue agarrar com muita segurança o guarda-redes do Futebol Clube do Porto, que hoje veste laranja e que hoje chega aos 250 jogos com a camisola da equipa principal do Porto.
1: Barbero, que contribuiu para o bigode do Arouca na última partida, frente ao Moreirense em Arouca. Lá vai o conjunto portista, adiantando-se no relvado. A bola para Pepe, a fazer a combinação. A jogar para André Silva. Este para Zaidu. O Porto instala-se no meio-campo do Arouca. Estamos a 2 minutos do intervalo. A bola para Bednarek. Recebe o polaco. Adiantamento para Froholt. Este a tocar para Pablo Rosário. Faz ali um túnel ao adversário e mete para Froholt. Fraolte na combinação, vai tentar agora uma abertura, joga para PP, enquadramento de PP, o passe, tentativa de último passe, há um corte efetuado, depois à primeira, à segunda, Teresa perde, Fraolte recupera outra vez, vai com ímpeto, a caminho da área, cruzamento, mais uma interseção da defensiva araucense, agora sem cerimónia, Ravi Sanchez a jogar bola para o meio campo adversário, o Porto reposiciona-se no relvado, a bola para Bednarek, aproxima-se da linha divisória do relvado, ainda Bednarek a tocar para Kibiar, Kibiar tem à esquerda Zaidu, à direita Alberto, bola para Zaidu, junto da linha lateral PP, Zaidu prefere entregar numa zona interior, joga para Bednarek, vai em zona nuclear, cabeça bem levantada, já não tem ângulo para progredir mais, toca para o corredor lateral, mete para William Gomes, este tenta dar para Alberto, corta Van Ey, tira o neerlandês, adianta para Yunjo, não chega ao sul-coreano, bem mais baixo do que Bednarek. A bola interceptada, agora é Foucault e tenta passar pelo primeiro adversário, não consegue. Bola para a equipa do Porto, a recuperação é de Pablo Rosario. Meter bola para Kibiar, abertura para o lado esquerdo, vai em velocidade PP, lá vai PP para PP, tenta a finta PP, encontramento de PP, mete bola na direção de Gabri Veiga, ou melhor, André Silva. Este para trás, cruzamento de Zaidu, primeiro uma finta, agora sim o nigeriano levanta para a área, tira. Foi com o pior pé, com o pé direito. Tira a equipa do Arouca. Insiste Gabri Veiga. Tenta a trivela. Mais um corte de cabeça. Desta vez de Ravi Sanchez com muita autoridade. A bola ainda para Zaidu. Zaidu pode cruzar. Já não tem ângulo. Mete na direção de Gabri Veiga. Agora sim, cruzamento. Zona de finalização. E a barra. A bola arena. A bola ia para a baliza. De Fraolte de cabeça. Muito bem, Água Barrena.
2: É uma bela defesa do uruguaio, que já deu grandes indicações no Arouca, na primeira e também na segunda passagem pelo clube. Muito bem, mais uma vez, Victor Fraolte a surgir no último terço. É um grande passe de Gabri Veiga, encontrou a cabeça do número 8 do Futebol Clube do Porto, mas desta vez não conseguiu dar muita direção ao cabeceamento, como fez na Supertaça frente ao Torriense. A bola terminou nos braços de Dé Arroa Barrena. O Arouca termina esta primeira parte encostado às cordas, mas para já ainda sem sofrer qualquer golo esta temporada.
1: O Porto não tem sido propriamente demolidor no seu jogo, João Ferreira, mas há uma verdade. Se o jogo está empatado a zero, deve-se à Água Barrena.
0: Sim, isto tem sido aquilo que o Arouca tem feito ou fez muitas vezes em Guimarães. Foi sobreviver e nas poucas vezes que consegue chegar à baliza adversária, consegue criar perigo. E aqui, disseste há pouco, foi o primeiro remate ao longo de toda a primeira parte e provavelmente foi das melhores oportunidades de todo o jogo, quer uma ou outra equipa, que conseguiram criar. Foi uma oportunidade flagrante de Barbero, que em caso de ter concretizado, podia ter já colocado o Arouca na frente.
1: Termina a primeira parte no Estádio do Dragão. O Porto tem mais bola, tem mais remates enquadrados, tem mais oportunidades, tem mais cantos, tem praticamente mais tudo. Mas, ao intervalo, 0-0. Recolhem os jogadores, Eduardo Soares da Silva.
2: Exatamente, e saem passo acelerado, principalmente os do Futebol Clube do Porto. Não estarão satisfeitos com este empate para já no marcador. Regressam rapidamente também os jogadores do Arouca para ouvirem as indicações dos dois treinadores, Vasco Seabra e também Francesco Farioli. Já está praticamente toda a gente recolhida no interior do estádio. Os últimos a sair serão os guarda-redes de Arroa Barrena e também Diogo Costa.
1: Vamos então ao balanço da primeira parte, João Ferreira. Estatística: 63% de posse para o Porto, 11-1 em remates, remates enquadrados 4-1. O único remate já na parte final da primeira parte foi o cabeceamento de Barbero para a defesa de Diogo Costa. Cantos 5-0. A estatística claramente mostra um Futebol Clube do Porto que esteve mais perto de abrir o ativo, até pelas defesas dos guarda-redes. Diogo Costa faz uma, Água Barrena faz quatro. E atenção às quatro defesas de Água Barrena, duas delas de elevado índice de dificuldade.
0: Sim, o Futebol Clube do Porto não surpreendeu a forma como entrou na partida, nem como se comportou ao longo dos primeiros 45 minutos. Entrou forte, pressionante, a tentar marcar cedo, e de facto foi um período difícil para o Arouca, quando não conseguiu ligar passos, não conseguiu sair de perto da sua área, teve que lidar com um outro momento de finalização do Futebol Clube do Porto. Depois desses 10 minutos, diria que a partir dos 15-20, o Arouca, que sim, a partir daí começa a conseguir ter momentos de respirar, consegue ter a bola em alguns períodos aí no seu meio campo ofensivo. Também, por estratégia do Futebol Clube do Porto, Farioli decide que a equipa pode em alguns momentos baixar no terreno, adotar uma pressão média-baixa para poder usar o espaço nas costas da defensiva arauquense nos contra-ataques que o Futebol Clube Porto conseguir produzir após conquista de bola. E o jogo foi-se desenrolando nesta toada de maior controle do Futebol Clube do Porto, aqui e acolá o Arouca a ter bola, o Futebol Clube do Porto a tentar imprimir velocidade em alguns momentos, chega-se ao fim e diz Futebol Clube do Porto 60 e alguns por cento de posse de bola, 11 remates, que é muitíssimo mais do que o Arouca, 5 cantos, mas faltou contundência na forma como o Futebol Clube do Porto foi criando oportunidades. Ainda assim me apetece dizer, quase dizer, que são poucas as finalizações para as chegadas que o Futebol Clube do Porto foi tendo, porque vimos ali diversos momentos onde ou o cruzamento não entrou, ou o último passo não entrou, ou o jogador que recebe esse último passo não teve clarividência suficiente para rematar a baliza. Tivemos a situação do PP, também tivemos remates ali que podiam ter surgido também de Gabri Veiga. O William Gomes parece-me que é o jogador mais desta primeira parte, embora
1: Tenha desperdiçado
0: essa grande ocasião,
1: mas com mérito para a Rua Barreira.
0: Sim, mas foi o agitador principal do ataque do Futebol Clube do Porto. Parece-me inteligente, que seria inteligente da parte de Farioli fazer uma troca dos extremos, dos seus corredores laterais. Do lado do Arouca, Vasco se abre naturalmente, que quererá manter a sua baliza a zero e tentará espreitar os contra-ataques e não arriscará muito na forma como tentará chegar à baliza de Diogo Costa. De Juará teve poucos momentos para aparecer, mas houve um momento onde apareceu, fez um cruzamento que podia ter levado perigo, mas é claramente um jogador diferenciador do meio campo para a frente do Arouca e que tem tido pouco espaço para produzir jogo.
1: Antes de devolver ao André Maia e também ao José Leirós, deixa-me rapidamente passar no relvado, porque há dois jogadores do Porto que estão a intensificar aquecimento, Eduardo.
2: É exatamente, que não tinham ficado num primeiro momento, mas que regressaram, estão a trabalhar com o preparador físico, dois argentinos do Futebol Clube do Porto, Neuen Pérez, que marcou na última jornada frente ao Rio Ave, e também Alan Varela, estão a aquecer e para já com sinais que podem ser lançados já no início da segunda parte.
1: Obrigado, Eduardo, aí do relvado. Termina a primeira parte no Dragão com 0 para o Porto, 0 para o Arouca. Só falta análise ao trabalho de João Pinheiro, o árbitro da partida, com o vídeo árbitro Bola Branca, José Leirós.
4: É isso mesmo, obrigado Pedro Azevedo. Vamos já a seguir falar com o José Leirós para saber então qual foi a prestação do João Pinheiro nesta primeira parte do Porto 0, Arouca também 0.
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4: Vamos então até ao encontro do José Leirós, vídeo-árbitro Bola Branca para esta partida. José Leirós, bem-vindo mais uma vez. João Pinheiro é o árbitro principal. Cartões amarelos, nenhum mostrado. Vermelhos também não. Diria até que as vezes em que vimos mais João Pinheiro foi quando se colocou em frente da bola, que foi duas vezes nesta primeira parte.
5: Obrigado, André Maia. É isso mesmo, como tu dizes. Por duas vezes a bola foi ter com ele. Mas o João Pinheiro tem feito uma prestação muito boa, tem um controle total das vezes do jogo, ele está com a mão toda, trouxe prestígio e competência do Mundial, e agora aqui em Portugal tem que provar e tem que manter esse mesmo prestígio, porque ele ainda é novo, tem 38, 39 anos, há muito por fazer. Hoje, aos 3 minutos, teve aquele desentendimento dos jogadores com o guarda-redes. Ele foi lá para cortar, para que não pensem que podem fazer aquilo. Foi uma situação de jogo normal, mas João Pinheiro ali teve bem. Aos 17 pediram cartão amarelo, mas João Pinheiro explicou que foi uma disputa de bola imprudente, rastreou o adversário quando ia tentar jogar a bola, esteve bem, só marcar o híbrido direto. E agora aos 30, como já esclareci há um bocado, não houve motivo para penalti. Boa arbitragem até o momento, João Pinheiro.
4: Obrigado, José Leirós. Num jogo, uma primeira parte que teve 7 faltas, 4 cometidas pelo Porto, 3 pelo Arouca. Obrigado, José Leirós. Voltaremos a falar se não acontecer mais nada durante o jogo no final da partida.
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4: Zero para Porto, zero para Aroca. Já vamos olhar para esta partida e também, obviamente, para os resultados de outros jogos que vão marcando esta noite de muito de futebol, com surpresa em França e com Ruben Amorim a entrar de pé direito na Liga Italiana. Vamos também voltar a ouvir Frederico Varandas, é já a seguir.
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4: Bola Branca Especial está na Renascença, está muito bem. Fique connosco até ao fim. Antes de voltarmos ao Porto Aroca, tempo para atualizar toda a informação. Vamos às notícias. Ora, José Carlos, bem-vindo mais uma vez. O que é que está a marcar a atualidade?
21: Está desaparecido nas águas da Albufeira do Alqueva, na zona de Portel, distrito de Évora, um homem de 45 anos que decidiu mergulhar nas águas do Guadiana. Está a ser procurado por mergulhadores, tendo sido colocado no local um dispositivo de 23 operacionais, 10 veículos e 2 embarcações. O Instituto Português do Mar e da Atmosfera prolongou o aviso amarelo para os distritos do norte e centro de Portugal continental, pelo menos até às 10 da noite, exceção para o interior e para o sul. As previsões apontam para a continuação de chuva, por vezes forte, acompanhada de trovoada, como nos dá conta a meteorologista Patrícia Gomes.
22: Espera-se que as precipitações ou as quantidades de precipitação mais elevadas ocorram na parte mais a norte do continente, nomeadamente Viana do Castelo, Braga, Porto, Aveiro, Vila Real e Viseu. Esses avisos foram prolongados, portanto, os distritos mais do litoral, Viana do Castelo, Braga, Porto, Aveiro e Coimbra, foram prolongados até às 22 horas locais, enquanto os distritos do interior, Vila Real e Viseu, foram prolongados até às 1 hora locais.
21: O início da semana também vai trazer chuva. O norte e centro do território voltam a ser as regiões mais afetadas e com aviso amarelo.
22: As regiões mais afetadas serão principalmente as regiões do norte e centro, razão pela qual foi emitido também aviso amarelo, tanto de precipitação como de trovoada, entre as 10 da manhã até às 16 horas locais. E, portanto, é onde se espera que ocorra precipitação mais intensa, pontualmente acompanhada de trovoada. A região sul fica um pouco mais salvaguardada, com a precipitação que, ao ocorrer, será, de um modo geral, fraca.
21: De resto, e de acordo com a meteorologia, o resto da semana vai trazer algum alívio, mas o bom tempo só deverá regressar em pleno no final do mês. Devido ao estado do tempo instável, com uma consequente descida das temperaturas, registra-se uma redução substancial de incêndios no país. Já não há fogos por dominar. O último a sair da lista da Proteção Civil foi o incêndio que estava por controlar desde a hora de almoço de ontem em Celurico de Basto. A GNR PGR apreendeu mais de 5 toneladas de haxixe e deteve 7 pessoas numa operação no Rio Guadiana, no Algarve. À CMTV, a tenente da GNR Marina Prazeres, comandante do destacamento da Unidade de Controlo Costeiro de Vila Real de Santo António, deu conta do saldo desta operação.
0: Material apreendido, temos 133 fardos de haxixe, fazendo um total de 5 toneladas 320 kg, 3 viaturas, 2 embarcações, 1 pistola com munições e o carregador, 6 telemóveis e cerca de 1.252 euros em numerário.
21: 7 pessoas foram detidas, são todas de nacionalidade estrangeira, com idades entre os 21 e os 39 anos. Um terceiro homem estará identificado por relação com esta ocorrência. Na Renascença prossegue a edição especial de Bola Branca, com coordenação de André Maia, do Futebol Clube do Porto 0, Arouca 0.
4: E com o Carlos Calaveiros no Minuto, em rr.pt. José Carlos Silva, obrigado. Voltaremos a encontrar-nos depois do jogo. Até lá. Estamos em emissão especial Bola Branca para acompanhar o relato deste Futebol Clube do Porto 0, Arouca 0. É isso que vamos continuar a ouvir, mas já a seguir vamos ouvir Frederico Varandas.
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4: O presidente do Sporting, que falou à entrada para o pavilhão em Santo Tirso antes da Supertaça de Handball, Supertaça que o Sporting venceu por 31-24, desvantagem de 7 golos para os encarnados. O Sporting chegou a ter uma vantagem de 13 golos durante a primeira parte. Ora, Frederico Varandas falou então à comunicação social à entrada para o pavilhão e garantiu que ainda estão por vir 2 reforços para a equipa leonina, mas que também haverá saídas.
15: O mercado de transferências está aberto. Provavelmente não. Quase certeza vão entrar mais 2 jogadores e é provável que haja saídas.
23: Quem é que são esses 2 jogadores?
15: Olha, Gonçalo Inácio não é. Pedro Gonçalves é um dos jogadores que tem a expectativa de poder vir a sair do Sporting. Se vai sair, não sei.
23: A defesa esquerda que está previsto poder entrar?
15: Vão entrar 2 jogadores que estão confirmados.
23: O guarda-redes cai que está confirmado também?
15: Não direi mais nada mais.
4: Frederico Varandas a não confirmar quem é que está confirmado nestas chegadas ao Sporting. Uma coisa é certa, diz o presidente leonino, Luís Soares não vai sair e nega qualquer novela em torno do avançado colombiano.
15: Para desgosto de muitas pessoas, Soares vai continuar a ser jogador do Sporting. Soares é um exemplar profissional que está nos melhores registros da história do Sporting e eu sei que vai querer muito continuar a ser.
23: Mantém que só sai pelo valor da cláusula.
15: Não há nenhuma proposta pelo Soares.
4: Frederico Varandas que garante também que Rui Borges não vai sair de Alvalade, pelo menos não tão cedo. Ainda Frederico Varandas falou sobre João Palhinha, não sobre propriamente uma possível chegada ao Benfica, mas sim sobre uma possível chegada ao Sporting que esteve para acontecer em junho.
15: Foi público, o Sporting esteve interessado no jogador Palhinha, na possibilidade do João Palhinha regressar ao Sporting. Nesse momento, João Palhinha deu prioridade ao Tottenham, porque queria ficar no Tottenham, o que é totalmente legítimo. E estamos a falar de finais de junho. O Tottenham acabou por não aceitar as condições financeiras que Palhinha exigia. O Sporting não pôde ficar à espera do João Palhinha. Não é a nossa estratégia investir todos esses dezenas de milhões de euros num jogador com 31 anos. Não está errado nem certo. Não é o nosso projeto.
4: Frederico Varandas, durante esta tarde, na vitória do Sporting na Supertaça de Handball, muito rapidamente, antes de irmos ao Dragão, porque os protagonistas estão já aí, o Paris Saint-Germain já conseguiu anular a desvantagem, minuto 90, 2 para Rennes, 2 para PSG, Ferran Torres foi o herói no Mundial, agora a bizar e anular esta desvantagem, 2-2 ao minuto 90, Ruben Amorim está a ter uma boa estreia na Série A, Torino 0, AC Milan 2 ao minuto 89, são as principais os principais resultados, também dizer que o Barcelona está a vencer por 2-0 o Elche, de um homem que não ficou muito famoso pelas bandas de onde vamos já a seguir, Martin Anselmi, que é agora treinador do Elche, está a perder por 2-0 com o Barcelona, num jogo que está nesta altura no intervalo. Voltaremos ao Estádio do Dragão. Lembra a equipa da Renascença, que está no Estádio do Futebol Clube do Porto, em reportagem. O som que vamos ouvir desde já é cuidado pelo José Luís Moreira, vídeo-árbitro Bola Branca José Leirós, comentários do João Ferreira, reportagem de Eduardo Soares da Silva e o relato, a voz do
13: Pedro Azevedo.
4: Voltamos ao Dragão.
1: Estamos de volta ao Estádio do Futebol Clube do Porto para a segunda parte deste Porto Arouca, jogo da terceira ronda da Primeira Liga de Futebol. 0-0 ao intervalo, num jogo em que o Porto teve os dados estatísticos todos a seu favor. 11-1 em remates, 5-0 em cantos, 63% de posse. O árbitro João Pinheiro já regressou, a equipa do Arouca também, o Porto ainda não, Eduardo.
2: Não, para já ainda não há sinal da equipa do Futebol Clube do Porto com essa dúvida, se vai mexer já Francesco Farioli ou não, mas parece-me que, aliás, regressa agora Alan Varela, portanto pelo menos Alan Varela não vai entrar, porque revolta, regressa ali à zona dos bancos com o fato de treino vestido, o que significa que pelo menos um dos dois jogadores que estiveram em exercícios de aquecimento durante o intervalo não vão ser lançados já. Por Francesco Farioli, ainda não vejo Neuen Pérez, que foi o outro jogador que esteve a aquecer. Fica essa grande dúvida se Farioli vai mexer na equipa ou não, numa altura em que regressam agora os jogadores.
1: A equipa do Porto a regressar para a segunda parte do encontro frente ao Arouca. O Arouca foi o primeiro a regressar ao relvado e vai dar o pontapé inicial da segunda parte. A equipa do Arouca foi o Porto que deu o pontapé inicial do jogo. Retiram-se os últimos adereços do relvado para o arranque da segunda etapa e vamos então conferir, Eduardo, se o Porto regressa com os mesmos.
2: Regressa, exatamente. Já está também Neuen Pérez sentado no banco de suplentes. Regressa agora também Francesco Farioli. Temos os dois argentinos, Neuen Pérez e também Alan Varela, em exercícios de aquecimento, mas não mexe já nos 11 jogadores que arrancaram a partida. Tudo aposto para o pontapé de saída. Vai ser Lee Yun-ju, o coreano, que vai dar o pontapé de saída deste segundo tempo.
1: Tudo apostas para o reatamento do desafio. Lá vai o ex-jogador do Bayern de Munique para o pontapé inicial da segunda parte do Porto 0, Arouca 0. Apito do árbitro da partida, João Pinheiro. A bola já pontapeada por José Fontana, a jogar no meio-campo adversário. Recupera o Porto, lança a bola para André Silva. Tenta ganhar no duelo a Ravi Sanchez. Recuperação da equipa canarinha. O atraso efetuado até ao guarda-redes, Água Barrena.
2: Fica caído no relevado André Silva, a queixar-se da zona da nuca. Terá sido ali atingido por Ravi Sanchez. Levanta-se agora com a ajuda do capitão de equipa do Arouca, Tiago Sgai. Levanta-se a protestar por não ter sido assinalado falta.
1: Bola para a equipa do Arouca, saída por José Fontana, a fazer ali uma abertura para o corredor lateral e a bola a sair pela linha.
2: Voltam já os mesmos dois jogadores do Futebol Clube do Porto para exercícios de aquecimento. Neuen Pérez e também Alan Varela. Do outro lado, cinco jogadores do Arouca a aquecer.
1: Lançamento já cobrado pela equipa arouquense. Atraso de bola de José Fontana, a jogar para o outro central. Tranquilidade de Ravi Sanchez, saindo da pressão. Depois o atraso de bola até ao guarda-redes Água Barrena. Joga como se fosse um livro, fora da grande área, movimentando a pontapé para a direita para Tiago Osgaio. Este a jogar para Fukui, especialista da meia distância. Fukui, no campeonato passado, foi o jogador que marcou mais golos de fora da área. 4, igualando o jogador do Sporting, Pote. Atenção à equipa do Arouca, bola para a grande área. Vai tirar a equipa do Porto, tenta sair a jogar, a bola ainda nos arouquenses, mas há uma falta que o árbitro assinala.
2: Aí fica ali com muitas queixas, parece-me ser André Silva novamente, está ali a queixar-se da perna direita, o árbitro está junto ao internacional português, continua ali com bastantes queixas.
1: O árbitro à espera da recuperação de André Silva para o reatamento do jogo. 2 minutos da segunda parte, 0-0.
2: Já se levantou, está recuperado Denis Gul, alternativa André Silva, está já em exercícios de aquecimento. Juntou-se a Neuen Pérez e Alan Varela, juntou-se também Wang Inbeum.
1: É, completando essa informação de há pouco, Fukui, 4 golos de fora da área. Os outros jogadores que chegaram a esse número na época passada foram Pote do Sporting e Gabriel Silva pelo Santa Clara, hoje jogador do Braga. Lá vai a equipa do Porto outra vez, vai por intermédio de Bednarek, a fazer o atraso para Diogo Costa. Este a entregar para Kibiar. Adianta Kibiar. Joga para André Silva. Um passo lateralizado de primeira bem feito. Atenção à desmarcação de PP. Cruzamento para Froalto. Um jogador que tem chegada à zona de decisão. Atira a equipa do Arouca por Ravi Sanchez. A fazer um balão na frente para a tentativa de Yun-ju. Não consegue captar bola o sul-coreano. A bola é recuperada pelo Porto. Bednarek à espera que a equipa se reposicione no meio campo ofensivo. A bola para Kibiar, outra vez Bednarek, recebe o polaco, vai à procura de companheiros, não consegue entregar em zona central. A equipa do Arouca não permite o passe para zona nuclear. A bola outra vez para Kibiar, agora opta pelo corredor lateral, joga para PP, adianta para Gabri Veiga, tenta dar de primeira na frente, atenção, cruzamento, permite que a bola saia para beneficiar de canto.
2: É, exatamente, ainda poderia ter sprintado para chegar à bola, mas André Silva opta por deixar a bola sair, ganha o pontapé de canto. Estão a sair às pinguinhas os jogadores do Porto para exercícios de aquecimento, estavam 4, agora já estão 5 por Borja Sainz, marcou na última jornada frente ao Rio Ave, colocando ponto final num longo jejum de golos marcados. Junta-se também aos exercícios de aquecimento. Canto para ser cobrado por Gabri Veiga.
1: É o sexto para o Porto no jogo. A bola levantada, primeiro posto, no desvio, a insistência, o William joga atrás, mete para Zaidu. Zaidu devolve para William Gomes. Pode arrancar um cruzamento de primeira diretamente para as mãos de Arroa Barrena.
2: É, sai em balão sem criar qualquer perigo para o Oroca este cruzamento de primeira de William Gomes, demasiado puxado para a zona da baliza, enquanto que os jogadores do Futebol Clube do Porto, e era Victor Fraoulto que estava mais próximo, estava ainda muito atrasado.
1: É muito curioso o movimento de há pouco de André Silva, permitindo que a bola saísse pela linha final, sabendo que a equipa é muito perigosa nos pontapés de canto, optando pelo canto em vez de se fazer à bola.
5: Sim, é o... O Futebol Clube do Porto sabe as suas forças e as suas debilidades, e é paradigmático que André Silva, um jogador de ataque, tenha precisamente desaproveitado ainda alguma nesga de espaço que haveria para poder continuar a jogada de ataque em jogada continuada, para substituí-la, para preferir uma jogada de bola parada, onde de facto, como diz Pedro Azevedo, o Futebol Clube do Porto tem tirado muito partido, não hoje, mas historicamente sim.
1: É, já tem um golo neste campeonato, atenção ao lançamento, bola para Pepe, remate de Pepe, não acerta na baliza de Arroa Barrena.
2: É, mas quase a apanhar de surpresa a linha defensiva do Arouca, é um lançamento cobrado de forma muito, muito rápida por Alberto Costa, descobrindo Pepe já dentro da área, recebeu de costas para a baliza, rapidamente se virou, não tinha muito ângulo, mas tentou o remate com a bola ainda a pinchar à sua frente, sai novamente bastante por cima o remate da baliza de Arroa Barrena.
1: Pontapé de baliza à maneira curta da equipa do Arouca, ali arriscando um pouco, passe para Van Ey, o atraso para Arroa Barrena, agora a fazer uma abertura o uruguaio, a jogar para junto do corredor lateral, adiantamento do esférico de Fontana, a bola recuperada outra vez por Van Ey, o árbitro assinala uma falta mesmo à frente do banco do Porto.
2: Aí fica ali José Fontana a protestar com o quarto árbitro. Já está novamente dentro do retângulo de jogo, continua a protestar o número 3 do Arouca.
1: Pontapé livre para a formação dos Lobos de Arouca. Movimentação até Rabi Sanchez, 5 minutos da segunda parte. Mantém-se o 0-0. Fukui a fazer uma abertura para Treza. A recolha agora numa flexão para uma zona mais interior. A jogar o esférico para Van Ey. Abertura para Lebedenko. A tentar ali uma finta Lebedenko. Treza vai acompanhá-lo. Ainda Lebedenko olha para Treza. Joga a bola para o jogador uruguaio. Treza, melhor marcador da equipa da época passada, 9 golos. Atenção agora ao remate de Unju, ao lado da baliza de Diogo Costa. Segundo remate no jogo da equipa do Arouca.
2: Tentou surpreender da meia distância ali. Unju tem golo, marcou vários na temporada passada. Foram 7 marcados na temporada passada em todas as competições. Encontrou algum espaço e de fora da área tentou a sua sorte este internacional sul-coreano. Mas a bola vai a fugir à baliza de Diogo Costa. Não queria perigo para o Futebol Clube do Porto.
1: Também ele, um ex-Bayern de Munique. A equipa do Porto com saída a tentar a meia distância. Atenção que o Oroque é uma equipa forte na meia distância.
5: Sim, já referiste o pormenor de Fukui, com os golos que já apontou a época passada, mas há outros. Este coreano é outro daqueles que pode fazer estragos da meia distância, assim como o Van Ey e até Djuará. Djuará, e deixa-me dizer-te, Pedro, que houve alterações no Oroque ao intervalo. Djuará tinha-me ludido. É um jogador muito importante para o Oroca e que esteve pouco em evidência na primeira parte, e Vasco se abre, deu toda a liberdade. Já o vimos durante estes primeiros minutos da segunda parte, muitas vezes em corredor central, a pedir bola nesse espaço, que é novidade, ou tem sido novidade, no decorrer desta partida.
1: E o Porto, Eduardo, ganha mais um canto.
2: Novamente para ser cobrado à esquerda por Gabri Veiga, o Porto que marcou na última jornada frente ao Rio Ave. 2 golos de canto, apenas um deles contou, o outro foi anulado, foi o gol de Kiviora anulado pelo vídeo árbitro, e vai ter agora nova oportunidade.
1: Atenção ao canto marcado, segundo posto e marca! O árbitro dá falta sobre a Arroa Barrena.
2: É, foi um lance disputado entre Alberto Costa e Dea Arroa Barrena dentro da pequena área, e o árbitro assinala falta. Alguma confusão agora com os protestos dos jogadores do Futebol Clube do Porto. Os jogadores do Arouca estão à volta de Dea Arroa Barrena, que só agora se está a levantar do relevado. Alberto Costa faz o sinal do vídeo ao árbitro porque considera que não fez qualquer falta sobre o guarda-redes uruguaio.
1: É, o jogador, o guarda-redes, não pode ser tocado na pequena área. mas claro que isto é para mim seara alheia, é tema para o José Leiroz avaliar. O vídeo árbitro, bola branca, o golo foi anulado pelo árbitro
2: e já está confirmado pelo vídeo árbitro, pelo menos parece ser essa a indicação de João Pinheiro.
1: Vamos ouvir José Leiroz, o vídeo árbitro, bola branca.
4: É, o José Leiroz provavelmente terá dificuldade de ainda não ter tido imagens, diria o José Leiroz. Pelo menos tivemos o lance em jogo corrido, agora sim estamos a ver a primeira repetição, vamos lá a isso.
6: É André Maia, o guarda-redes tem a sua área de baliza, está protegido por isso, e se há um toque do jogador do Porto, é um toque muito, muito leve mesmo, não tenho uma melhor imagem para ver, mas tudo indica que há ali um pequeno toque, e havendo um toque é falta naturalmente.
4: Pedro Azevedo, cartões, não é?
1: É, muitos protestos no banco do Porto e já há um amarelado no banco do Porto, pelo menos.
2: É, parece-me ter sido Luís Godinho, o adjunto do Futebol Clube do Porto, ele que é também o adjunto responsável pelas bolas paradas, é ele que vê o cartão amarelo.
1: Bola para a equipa, e foi mesmo, bola para a equipa do Arouca, atenção, Alebedengo. Agora vai tentar combinar na frente, ali uma falta de Bednarek.
2: É um corte de carrinho de Bednarek, atinge apenas no jogador do Arouca, que é Barbeiro, ponta-lança, fica ali com bastantes queixas na perna direita, livre que pode ser perigoso para a equipa do Arouca.
1: Volta pé livre para a equipa arouquense, 0-0 no marcador. Há pouco o Kibior marcou, mas o gol foi anulado por carga sobre a Rua Barrena. De resto, numa decisão de João Pinheiro, ratificada pela vídeo-arbitragem, que é de Manuel Mota e que tem na assistência da vídeo-arbitragem João Bessa Silva. Pontapé livre para a equipa arouquense. A marcação é para Joarrá, jogador francês.
2: Leva já 3 assistências esta temporada, arrancou a todo o gás a temporada e vai ser ele ou com o pé esquerdo Lebedenko, são os dois jogadores que estão nas proximidades da bola.
1: Atenção ao pontapé livre, Lebedenko é muito forte também nas assistências, mas é Joarrá. A jogada estudada, bola para a grande área, mas vai o Porto controlar, bola para fora, pontapé de baliza para a equipa do Porto, 10 minutos, segunda parte, Porto 0, Arouca 0.
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4: Já terminou a estreia vitoriosa de Ruben Amorim na Série A italiana. Torino 1, AC Milan 2, ainda sofreu nos instantes finais, mas consegue os 3 pontos. O PSG conseguiu evitar mesmo a derrota, surpreendente, na primeira jornada. O Rennes esteve a vencer por 2-0, o resultado final, 2 para Rennes, 2 para PSG. Dragão!
1: Ataca a equipa do Porto, um corte incompleto de Lebedenko, depois um remate de André Silva. Ainda à distância, William Gomes na grande área, cruzamento, zona de finalização e a barra!
2: E que grande cabeçada de Pepe, foi mesmo à ponta de lança, porque a bola até vinha em balão, conseguiu saltar, disputar o lance com o Tiago Gaio e colocou muita potência naquela bola e continua o Futebol Clube do Porto a existir.
1: A bola outra vez para os portistas, Alberto tenta furar, adianta, a bola para a direita, Gabri Veiga, o árbitro interrompe e há livre, fora de jogo, livre para o Arouca. Há pouco, mais uma grande oportunidade, a bola foi à barra e atenção, a bola bate com estrondo na barra, é um grande cabeceamento do Pepe.
24: Sim, o Pepe foi buscar este cabeceamento aos seus momentos de defesa lateral, onde tinha que se opor ao extremo contrário. Aqui, muito bem, antecipar-se ao lateral ao Tiago Gaio e entrar forte, muito forte de cabeça. É a primeira vez até que vejo o Pepe entrar tão forte de cabeça nos momentos de finalização. A bola bate na barra com grande estrondo e é mais uma oportunidade a um Futebol Clube Porto que voltou a entrar forte nesta segunda parte.
1: Recupera o Porto agora a bola por Pablo Rosario, adiantamento para André Silva, vai enquadrar-se, pode ir para golo, remate, grande defesa de Arrua Barrena.
2: É, está a começar a ficar encostada às cordas a equipa do Arouca, remate de primeira do William Gomes à entrada da área, ainda está em busca da primeira intervenção num golo esta temporada. O William Gomes ainda não marcou, não assistiu, remate com força de primeira para a zona do lado esquerdo da baliza do Arouca, de Arrua Barrena, um dos protagonistas, para já talvez a grande figura do encontro,
3: voou para a esquerda e impediu o golo do Porto. Pontapé de canto para ser cobrado à direita por Gabri Veiga.
1: Lá vai partir para a bola o espanhol. Levanta, Gabri. Cabeceamento a despejar para fora da grande área. Ainda há insistência. A bola para os portistas. PP, cruzamento, prensado. A bola vai sobrar para corte. Remata, outra vez marca.

0: ficou muito mal na fotografia da Água à Barrena, no melhor plano Caia Nova. Estava a ser a grande figura do Arouca a parar quase todos os remates do Futebol Clube do Porto. É verdade que o remate sai com força do pé esquerdo de Iaco Kivior, mas é um remate muito longe. Poderia ter feito muito melhor, porque defende de Arro à Barreira, mas a bola foge-lhe, escapa-lhe e entra devagarinho, atravessa a linha de golo e é o primeiro do Futebol Clube do Porto e é também o primeiro de Iacob Kivior com a camisola do Futebol Clube do Porto. O antigo central do Arsenal marcou na última jornada frente ao Rio Ave no Estádio dos Arcos. O gol foi anulado pelo vídeo-árbitro, marca agora frente ao Arouca, mas atenção, porque pode novamente ser anulado, porque João Pinheiro está a escutar o vídeo-árbitro.
1: Está a chamar os capitães para explicar que o lance está a ser analisado pela vídeo-arbitragem.
2: Sim, em causa...
1: José Leirós.
2: Em causa, José Leirós parece estar a ver...

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1: E vê o vídeo-árbitro anular o jogo, para já ainda não vai ser retomado, porque de Arroa Barrena vai entregar um isqueiro a João Pinheiro, que foi atirado para o relvado.
2: Pedro, deixa-me ir aos Zeleros novamente, temos aqui uma imagem atrás da baliza, que porventura será melhor, não é, José?
3: Na trajetória da bola está um jogador do Futebol Clube Porto que se baixa, está a tapar a visão ao guarda-redes. É isto que a equipa de arbitragem considera, que tapa a visão ao guarda-redes, tem aquela posição de fora de jogo, tem interferência, e por isso consideram fora de jogo por tapar a visão ao guarda-redes.
4: No Dragão vai haver duas alterações de uma assentada na equipa do Arouca.
1: É, exatamente, com a saída de Lee Yun-ju para a entrada de Pablo Gonçalves, e vai sair também, parece-me ser Barbero, exatamente, e não consigo perceber aqui quem é o jogador que vai entrar.
4: É o ponta de lança, é o Dylan.
5: Nandinho. É a substituição, posição por posição, aqui não altera nada, parece-me, em termos das características estruturais. A equipa mantém-se como estava a jogar, Gonçalves estará por trás de Nandinho. Refresca as unidades, de facto, quer Barbero, quer Yun-ju Lee não estavam muito em jogo, também a sua tarefa era difícil, e refresca o Vasco Ciano.
4: Mas atenção que o Arouca está em tremoras. Dois golos anulados, uma bola à barra e uma grande defesa de Arroa Barrena.
5: Sim, o Futebol Clube Porto está a fazer o que lhe compete para ficar na frente do marcador, mas tem encontrado dificuldades.
4: Avança a equipa do Porto por Alberto. Capta a bola, Alberto. A partida vai com 62 minutos. Porto 0, Arouca 0.
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2: Voltamos ao Dragão com o relato do Pedro Azevedo, ao minuto do Carlos Calaveiras, e com a reportagem do Eduardo Soares da Silva, comentários do João Ferreira.
4: Pontapé de canto, mais um para a equipa do Porto, é o nono na partida. Vai ser cobrado à esquerda do ataque. Quatro cantos na segunda, cinco na primeira. Muita gente na pequena área, é um hábito. A bola levantada, primeiro posto, desvio de cabeça de Dylan. Em compromisso defensivo, ponta de lança entrado há instantes. A bola atrasada por William Gomes. A fazer o passe atrasado para Zaidu, cruzamento. Bola para a área, estão lá vários. Cai um jogador do Arouca, remate, larga a bola ao guarda-redes, à primeira, à segunda, que perigo outra vez, e depois quem desvia é Tiago Gaio pela linha lateral.
1: É, e ficaram os jogadores do Arouca a reclamar uma primeira falta. O jogador do Arouca parece-me ser um dos centrais, está caído ainda, toda a segunda parte do lance não foi disputada por um jogador do Arouca que estava caído no relvado. A verdade é que o Futebol Clube do Porto prosseguiu sem um cruzamento. De Arroa Barrena não ficava novamente nada bem na fotografia, porque deixa a bola escapar para a frente, ainda conseguiu segurar a bola André Silva, foi Gabri Veiga que faz o remate. Aqui bem o número 12, o guarda-redes do Arouca, a conseguir já levantar-se rapidamente, evitando o remate do jogador do Futebol Clube do Porto, e depois atirar em definitivo a defesa do Arouca, mas mantém-se o Futebol Clube do Porto no ataque.
4: Atenção, bola para a grande área, o Porto ataca com muitos, até os centrais lá estão. A bola para Pepe, a Pepe agora vai tentar fazer uma abertura para William Gomes, este a levantar, intromete-se Gabri Veiga, bom domínio de bola do espanhol, mete para André Silva, está desenquadrado, tira a defensiva arouquense. O Arouca não consegue sair do seu meio campo. A bola atrasada por Alberto, a jogar para Bednarek, 0-0, minuto 65, a bola para Alberto, avança pelo corredor lateral, vai lá Fukui, tenta tirar e consegue, atrasando para Lebedenko. Este não consegue o melhor domínio da bola. Lançamento para ser cobrado por Alberto. Alberto tem junto a si William Gomes para entregar. Vai ali Farioli também dar uma instrução a Alberto. A bola para William Gomes, a jogar na direção de Bednarek. Este a entregar para homens de zona central. Kivior a entregar outra vez para Bednarek. Pode fazer a devolução para Kivior. A Kivior recolhe, lá vai o polaco, levanta ali o braço direito, dando instruções para homens de meio campo. Agora coloca em Bednarek, tira da equação Dylan, atrasa na direção de Kivior. A Kivior entrega outra vez para Bednarek. Adianta-se o polaco, vai à procura de desmarcações, reclama-as, ainda com bola Bednarek. Agora adianta para Gabri Veiga, de primeira joga bola para trás, mete para Kivior, adianta-se o polaco, vai combinar na frente, não consegue. O corte efetuado por intermédio.

0: de José Fontana, adiantando para Dylan, recupera o Porto outra vez, só dá Porto nesta segunda parte, a bola já levantada, é por Bednarek, cabeceamento de PP, adiantamento na direção de Pablo Rosario, recuperação da equipa do Arouca, outra vez a equipa do Porto vai adiantar-se no relvado, tira Fukui. Pode nascer o contra-ataque aroquense. Atenção, a bola para a frente, a tentativa de Pablo Gonçalves a cair, à segunda a recuperação, Fukui deixa jogar bem atrás, vai tentar depois sair a jogar, é carregado em falta, o jogador aroquense é Vanei.
1: E vai mexer daqui a alguns instantes na equipa Francesco Farioli, vai já chamar, porque há instantes Lino Godinho, adjunto de Francesco Farioli, foi até à zona de aquecimento para conversar com apenas dois jogadores, Denis Gull e Wang Yinbaum. O ponta de lança e o médio já estão a despir o equipamento de treino, já se vê o número 16 de Wang Yinbaum. Denis Gull está ainda a conversar com outros elementos da equipa técnica, vão ser as primeiras cartadas lançadas a partir do banco por Farioli.
0: Atenção a William Gomes, que arrancada, William, o passe pode ser Porto!

0: costas, foi por ali fora, fez um passe muito bem medido, e Gabri Veiga perante a Rua Barrena, abrindo o ativo no Dragão.
1: É, este vai contar mesmo para o Futebol Clube do Porto. Não há como anular este terceiro. Pela terceira vez o Futebol Clube do Porto coloca a bola no fundo da baliza, mas não parece haver aqui qualquer tipo de material para a intervenção do vídeo árbitro. Grande arrancada de William Gomes a partir do corredor direito, galgou praticamente metade do relevado, serviu a Gabri Veiga, já estava com pouco ângulo o número 10 do Futebol Clube do Porto, mas rematou cruzado. Parece-me que a bola entra pelo meio das pernas de Arroa Barrena e marca e festeja. Gabri Veiga é já um dos favoritos aqui das bancadas do Estádio do Dragão, festeja com o William Gomes, agradece a assistência, puxa também ali a camisola pelo símbolo do Futebol Clube do Porto, festeja com as bancadas e o gol está confirmado. Finalmente em vantagem a equipa dos Dragões, depois de uma segunda parte a todo o gás, viu dois golos serem anulados, à terceira conta mesmo o golo é de Gabri Veiga.
0: E volta a marcar no campeonato, já tinha marcado na primeira jornada frente ao Alverca de penalti aqui no Estádio do Dragão. Tantas vezes o cântaro foi à fonte que acabou por partir.
2: É, o Futebol Clube do Porto, já tínhamos dito também, tem feito o suficiente, estava a fazer o suficiente e estava claramente a merecer passar para a frente do marcador. E foi, se na primeira parte o William tinha sido o elemento mais, embora fraco na finalização, mas tinha sido o jogador mais agitado e a criar mais dificuldades à última linha defensiva do Arouca, acabou agora também na segunda parte fazer a grande jogada do jogo até ao momento. É protagonizada pelo brasileiro, o número 7, William Gomes, que desde direita para o interior consegue romper e depois assistir o Gabri Veiga, que de remate de pé esquerdo consegue, disse o Eduardo, passou a bola por baixo das pernas. É de facto, é uma defesa, é um momento difícil para o Real Rua Barrena, que ao esticar a sua perna direita para tentar tocar na bola, ela acaba por aumentar a distância entre as duas pernas e a bola passar por aí. Mas é um golo, até o momento, plenamente justificado pela equipa portista, e agora resta a resposta do Arouca, que já com duas alterações feitas, tentará agora mais vezes chegar à beira, à perto da baliza de Diogo Costa.
0: É, foi ao 17º remate, 17-2 em remates. Aqui o Futebol Clube do Porto abriu ativo no Estádio do Dragão. Marcou o espanhol Gabri Veiga, depois de uma fantástica jogada de William Gomes. Agora, no Dragão, 70 minutos de jogo. Há mais uma jogada de perigo, Fraubolte, e que grande defesa! Que grande defesa de Arroa Barrena, negando o segundo ao Porto.
1: Gigantesco guarda-redes do Arouca, apesar de ter sofrido há instantes o primeiro e não ter ficado nada bem no lance, num dos gols que foi anulado pelo vídeo-árbitro, está a fazer uma grande exibição. Bela bola de Gabri Veiga a descobrir Victor Fraubolte por entre os centrais do Arouca. A recepção nem foi a melhor, mas depois encontrou espaço para o remate. Uma enorme defesa na mancha de Arroa Barrena, e evita 2-0 para o Futebol Clube do Porto.
0: 11 cantos para o Porto. Em matéria de cantos, 11-0. Atenção ao canto para ser cobrado. O corte efetuado de cabeça na grande área por Ravi Sanchez vai atrasar depois para reorganizar a equipa. Zaidu até ao guarda-redes Diogo Costa. Este a levantar, bola na profundidade. Vai lá Tiago Esgaio fazer um corte de cabeça. A bola ainda na posse dos portistas. A bola até a pé de Narek. Os adeptos do Porto em delírio nas bancadas do Dragão. Bola para a equipa do Porto. Vai adiantar. PP perdeu. Pode ir Dylan para contra-ataque. Depois é desviado em falta. Pontapé livre para a equipa do Arouca. 70 minutos no Dragão. Porto 1, Arouca 0.
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7: Gabri Veiga chegou ao segundo golo na época passada, em novembro. Esta época, ainda estamos em agosto, já tem dois golos marcados. É um grande arranque de temporada para o médio espanhol. Há substituições no Dragão, Pedro Azevedo.
0: É a primeira saída de André Silva para entrar Denis Gull, ponta de lança por ponta de lança. Entram Pedro Santos e Mancilha na equipa do Arouca, Eduardo.
8: Exatamente, e saem Vanei, o médio defensivo, e sai também, parece-me ser Treza.
2: Sim, é isso mesmo. Sai o Vané, que é o médio mais baixo, e será substituído pelo Pedro Santos. e depois mais à frente então o Treza, que tem estado essencialmente como extremo à direita, a ser substituído pelo Brian Mancira, que é um uruguaio também, os dois uruguaios, o que sai e o que entra, portanto pode jogar como um lado como pelo outro, mas creio que estará também o Mancilla pelo lado direito. Do lado do Futebol Clube do Porto, desculpa Pedro, é a entrada de Dennis Gull, que já estava prevista, também a do coreano Inbom também, mas com o golo, Farioli a fazer marcha atrás com a entrada de Inbom e a manter só a opção por Dennis Gull, parece-me correto. André Silva estava já muito cansado.
0: Atenção à equipa do Porto, agora muito pressionada na área por Frolota, ter de atrasar até ao guarda-redes. O esférico lançado para recuperação da equipa do Arouca. Vai atrasar bola, formação araucense. O esférico lançado na direção de José Fontana. Sai a jogar o espanhol. Adianta ligeiramente para a recolha de Joarrá. Depois Lebedenko a recolher junto à linha lateral. Outra vez Joarrá. A bola para Fukui. Atrasando Fukui. Lá vai o Arouca. Vai para ataque posicional. A bola em zona nuclear. Abertura para o corredor lateral direito. Mancilla a deixar para trás. Cruzamento, segundo poste. E ali um corte pela linha final. Há canto para o Arouca. É o primeiro.
8: E poderia ser perigoso, porque estavam dois jogadores do Arouca ao segundo poste, preparados para o remate, mas vale o corte de Alberto Costa, de cabeça, cede canto para a equipa visitante para ser cobrado. Lado esquerdo do ataque é de Joará, especialista nas bolas paradas. Tem três assistências. Vai tentar somar uma quarta.
0: Pontapé de canto para a equipa araucense e para ser cobrado à esquerda, primeiro canto do Arouca no desafio. A bola lançada vai sobrar agora para o lado contrário. Pedro Santos para reeditar cruzamento. A bola para o coração da grande área, salta para corte pé de Narek. Ainda à insistência da equipa dos Lobos de Arouca, ainda tenta evitar que a bola saia Mancilla, mas já não consegue.
8: A bola acaba por escapar a dois tempos, não conseguiu segurar a bola dentro de campo. O Arouca que sofreu o primeiro golo esta temporada há instantes, marcado por Gabriel Veiga. E agora sim, vai mexer na equipa novamente Francesco Farioli. O Anguin Belmo chegou a vestir a camisola de jogo. Uma substituição que ficou congelada com o golo de Gabriel Veiga, mas vai agora ser mesmo lançado para dentro de campo. E vai também Borja Sainz, que marcou na última jornada, também saiu do banco frente ao Rio Ave.
0: Avança a equipa portista, vai por intermédio de Bednarek. Agora um passe entre dois opositores, joga em Alberto numa zona mais interior, é desarmado. A bola para Gonçalves, depois Mancilla, a cair o jogador do Porto sem que o árbitro assinale falta. Vai Pedro Santos organizar, vê a posição dos mais adiantados. Pode agora fazer a distribuição Pedro Santos. Larga para junto do corredor lateral. Tiago Esgaio, adiantando para Gonçalves. Mas está em posição irregular.
8: Exatamente, é apanhado em fora de jogo. Pablo Gonçalves, o camisola 10 do Arouca, que foi titular na reta final da temporada passada. Nesta terceira época, neste início de terceira temporada com a camisola do Arouca, regressa a um estatuto de suplente habitualmente utilizado por Vasco Seabra. Substituições no Futebol Clube do Porto. Sai Gabriel Veiga, sai também William Gomes, entram Borja Sainz e entra também Wang Inbom.
0: Sai o homem que construiu o golo. Sai o homem que fez o golo e entram Borja Santos, que teve uma entrada com golo na partida de Vila do Conde, e também a entrar o reforço de verão, o Inbom, o médio centro sul-coreano, ex-jogador do Feyenoord.
2: Os dois jogadores, Pedro, também já estavam a revelar cansaço. Passa agora PP para a direita, Borja Santos do lado esquerdo. Borja, que me pareceu que se libertou de alguma tensão depois do último golo da jornada passada, e o Inbom, o coreano, sobre quem há grandes expectativas na forma como pode entrar dentro da rotação de Farioli para as opções do meio campo, já que é um jogador com reconhecida qualidade e que pode fazer ou desempenhar vários papéis no meio campo portista.
0: A partida já entrou no último quarto de hora no Estádio do Dragão. É o Porto que está na frente do marcador. 1-0 é o resultado. Golo apontado por Gabriel Veiga, que entretanto já foi substituído. A bola para a formação portista. Recolha do esférico de Bednarek. A resistência da equipa do Arouca durou 67 minutos, ou seja, até meio da segunda parte. O minuto do golo apontado por Gabriel Veiga. Lá vai a equipa araucense, ainda a tentar a insistência com o Fukui. Embrulha-se com a bola, cai, não há falta. A bola recuperada por Pablo Rosário, adiantando para a velocidade de Borja Sainz, está fresco, entrou há instantes, mas não consegue o melhor domínio da bola.
8: É, deixou a bola escapar, ele terminou um longo jejum de golos na última jornada, não marcava desde dezembro do ano passado, foram praticamente 8 meses sem marcar golos, regressou à lista de marcadores com o golo marcado já nos instantes finais no Estádio dos Arcos, frente ao Rio Ave, que tentava receber uma bola no corredor esquerdo, lançar-se para a área do Arouca, mas não conseguiu receber.
0: É, com a entrada de Borja Sainz, PP passou para a direita, Borja instala-se no lado esquerdo, lançamento para a equipa do Arouca já cobrado, a bola para Joara, a fazer a recolha o francês, atrasando até José Fontana, adiantamento do esférico, recolha de Tiago Osgaio, passo lateralizado, lá vai Mancilha, jogador uruguaio, arrancando cruzamento a meia altura para a grande área, tira Kibiar, ainda tenta a insistência a equipa dos Lobos de Arouca, recolha da bola de José Fontana, este a jogar numa zona interior, a bola para Fukui, Fukui já não tem ângulo para remate, está todo tapado esse ângulo, dá atrás, joga para José Fontana, abertura para Pedro Santos, este no passo lateralizado, pode arrancar cruzamento de Mancilha, prefere a devolução para Pedro Santos, o Arouca instala-se no meio campo do Porto, está a perder por 1-0, a bola para José Fontana, fazer o passo lateralizado, a meter em Lebedenko, Lebedenko vai combinar, adiantando ligeiramente a bola para Joarrá, este para trás para José Fontana, liberta para Rabi Sanchez, procura companheiros da frente, outra vez José Fontana, a colocar bola na frente para Joarrá, depois há ali uma hesitação entre o ponta de lança de Dylan e Gonçalves, a bola ainda recuperada por Pedro Santos, bom estilo, capta a bola com o peito, adianta-se no relvado, em posse, joga para o corredor lateral direito para Tiago Osgaio, a devolução para Pedro Santos, cruzamento, segundo posto, vai lá o guarda-redes Diogo Costa tirar a soco, ainda tenta a insistência, a equipa araucana, há um desvio de Denis Gulo, bola para fora, lançamento é para o Arouca.
8: E agora algum sufoco junto da área do Futebol Clube do Porto, bem Diogo Costa a sair, a socar, um belo cruzamento da direita de Pedro Santos, que foi há instantes lançado para o relvado por Vasco Seabra, conseguiu resolver bem o guarda-redes e capitão de equipa do Futebol Clube do Porto, mas vai o Arouca ganhando espaço dentro do meio campo portista.
0: É, e atenção que Pedro Santos iniciou a sua formação no Futebol Clube do Porto, concluindo-a no Braga. É o jogador que tem bola, joga rasteiro, mete na frente para Lebedenko, agora o atraso para Fukui, adianta-se o japonês, sempre muito inteiro no jogo, Fukui a meter para Joarrá, cruzamento, segundo poste, não há jogadores para cabeceamento, bola para fora.
8: É, surgia ali para cima de Ilan Andin ao segundo posto para tentar cabecear, mas chega atrasado o número 23 do Arouca, a bola cruza a linha de fundo, vai ser pontapé de baliza para Diogo Costa, que está atrás de um registro pessoal em todas as temporadas que fez como guarda-redes, que arrancou como guarda-redes principal e titular do Futebol Clube do Porto. Nunca pode ser a primeira vez que faz os primeiros 4 jogos da época sem sofrer golos, é um registro que pode quebrar-se nos próximos 10 minutos, manter a baliza a zero.
0: A bola movimentada para a frente pela equipa do Porto, vai lá tirar Foucault e mau passo, atrasado, aproveita Borja, o árbitro já tinha interrompido, há uma falta amontante sobre Foucault.
8: É, mas fica, aliás, exatamente, fica frustrado Borja Sainz, porque primeiro, num primeiro momento, parece-me que ficou com a ideia que o árbitro estaria a assinalar uma falta para o Futebol Clube do Porto, em vez de dar a lei da vantagem, parece-me que era esse o protesto de Borja Sainz, mas o livre é mesmo a favor do Arouca para ser cobrado por Pedro Santos.
0: Lá vai o Arouca, trabalha bem as bolas paradas, a equipa araucense, é Pedro Santos que vai fazer a cobrança da falta, tem 6 homens à entrada da grande área do Porto, Pedro Santos vai partir para a bola, 10 minutos para o fim, o Porto ganha por 1-0, levanta Pedro Santos, bola vai diretamente para fora, pontapé de baliza para os portistas.
8: É, aqui não consegue criar perigo na bola parada, se há instantes conseguiu até surpreender com uma jogada estudada num livre, desta vez não consegue Pedro Santos. O Arouca que vai conseguindo criar algum perigo, mas sem remates demasiado perigosos à baliza de Diogo Costa. Temos nesta altura número oficial de espectadores, 46.286. São ligeiramente menos do que estiveram aqui na primeira jornada frente ao Alverca. Na altura estiveram 47.558, são cerca de menos 1.000 espectadores, mas ainda assim casa praticamente cheia aqui no Estádio do Dragão para assistir esta terceira jornada.
0: Avança a equipa do Arouca, a partida entra nos últimos 9 minutos, a bola para Pedro Santos, já não tem ângulo para progredir,
2: mas é um jogo diferente, Pedro, neste momento, é um Arouca mais dono e senhor da bola, consentido também pelo Futebol Clube do Porto, que baixou linhas, juntou-as, mas que está a permitir o Futebol Clube do Porto espaço para cruzamentos, e sabemos como o Arouca tem à direita Tiago Esgaio e Pedro Santos quando lá cai, que cruzam muito bem, e do lado esquerdo o Joará, que é um jogador que quer com a parte de dentro, quer com a parte de fora do pé, também sabe utilizar muito bem o seu cruzamento para servir gente dentro da área. E há pouco pôs Diogo Costa em perigo.
0: Amarelo é para
8: Wang
0: Inebome.
8: É exatamente, ali uma entrada algo dura sobre Tiago Gaio, chega claramente tarde, esticou a perna direita, parece-me que atinge apenas no capitão de equipa do Arouca, que fica ali com algumas dificuldades. Parece-me ser ele, e o árbitro mostra mesmo o cartão amarelo a Wang Inebome.
9: Pedro, deixa-me agora intervir, porque na primeira parte aos 47 minutos da segunda parte, há uma jogada idêntica a esta que envolveu o André Silva. O adversário jogou com um pé no ar, exatamente igual como aconteceu aqui, e João Pinheiro não mostrou o cartão amarelo. E agora aqui exibiu o amarelo. É uma falta de critério no uniforme que os árbitros não podem ter.
0: Obrigado, José Leiroz, por esse sentido de oportunidade relativamente a este amarelo mostrado a Inebome, o sul-coreano do Futebol Clube do Porto. A bola para a equipa portista. 7 minutos para o final do jogo. O Porto ganha por uma bola a zero. Diogo Costa a meter bola para fora da grande área. Kibior a adiantar para Inebome. De primeira, larga para Frauold. Lá vai o melhor jogador do último campeonato. Bicampeão há 2 anos pelo Copenhaga, o ano passado pelo Porto. A bola para PP. Remate contra o corpo de um adversário. A bola sai pela linha de cabeceira. Canto. Mais um para os Dragões.
8: E vai mexer daqui a alguns instantes Francesco Farioli, e vai colocar Francisco Moura dentro do campo para os primeiros minutos esta temporada, do jogador que perdeu muito espaço na segunda metade da temporada passada. Tem sido associado à saída para o Olympiacos. Poderá ser eventualmente uma despedida do Futebol Clube do Porto. Recebe ali um último cumprimento de um dos adjuntos de Francesco Farioli. Já está junto ao quarto árbitro. Daqui a alguns instantes Moura vai para dentro do relvado.
0: É, de facto, cheira a despedida esta entrada. Pontapé de canto para ser cobrado. A bola em Inebome. O desvio. Segundo poste. Atenção, pode ser perigoso. Remata, Marra. Agua Barrena.
8: Pouco colocado o remate de Borja Sainz. A bola sobrou-lhe na sequência do canto na zona do segundo poste. À entrada da área tinha algum espaço. Tentou colocar a bola longe do alcance de Agua Barrena, mas saiu com pouca força e para o meio da baliza a figura de Agua Barrena.
0: Ataca o Arouca, vai em velocidade Dylan, chega lá primeiro Bednarek a fazer o atraso até ao guarda-redes Diogo Costa, e este a levantar a bola na frente, a tentativa de colocar a bola em PP, atenção, uma escapada, o ponto pode ir para o segundo Denis Gull, o passe, pode ser e Arrua Barrena a salvar o Arouca.
8: E fica frustradíssimo Borja Sainz, porque poderia ter feito 2-0, marcar em duas jornadas consecutivas. É um grande trabalho de Denis Gula, conseguir recuperar a bola, rouba a bola ao jogador do Arouca junto à linha lateral, consegue ganhar alguns metros, coloca a bola à entrada da área em Borja Sainz, recebe, perdeu o espaço para o remate, porque há um grande trabalho também de Arrua Barrena, encurtando espaços e depois já quase em cima de Borja Sainz, quando tenta o remate e vai contra o corpo, contra o corpo do guarda-redes de Arrua Barrena. Mais uma grande defesa do Uruguai que está na baliza do Arouca.
0: É, e continua ligado ao jogo Arouca, cruzamento e a barra. Diogo Costa dentro de instantes, Mateo Flores para o relvado. O que pretenderá o técnico do Arouca com a entrada de um médio centro a esta hora do jogo, a 5 minutos dos 90, João Ferreira?
2: É, poderá substituir o Fukui ou então tirar alguém das unidades mais recuadas, no sentido de melhorar alguma construção. Só vejo espaço aí para Tiago Gaio ou Ravi Sanches, mas isso parece-me arriscar demasiado.
8: E atenção, porque há uma mudança de planos de Farioli. Moura já não vai entrar, será Neuen Pérez.
0: Ataca o Porto, PP, a caminho da área, pode ser o remate e marca!

0: Dragão e o Espanhol a fazer 2-0 para o Porto.
1: À segunda não desperdiçou o Vasco do Futebol Clube do Porto. Rematou de primeira para o fundo da baliza. Não foi Denis Gula a servir desta vez. Quem faz o passe é Pepe. Um grande passe para o número 17 do Futebol Clube do Porto. Rematou de primeira. Aqui pouco poderia fazer de Arroa Barrena porque é mais colocado. O remate de Borja Sainz não teve tempo para sair, não teve tempo para se atirar. Faz o 2-0. O Futebol Clube do Porto pode ter sentenciado a partida com este gol de Borja Sainz.
0: Sim, a 3 minutos do fim. A partida está praticamente sentenciada. Sai. Não.
1: Está ali Pablo Rosário. Junto está a conversa com o Neuen Pérez. Mas ainda não subiu a placa para confirmar se é mesmo o número 3 a sair. Não, mas não será ele.
0: O árbitro está confirmado o golo. Foi avaliada a posição de Borja Sainz no momento do passe de Pepe. E a substituição na equipa do Porto é a saída de Bednarek.
1: É, exatamente. Sai o central polaco para a entrada de Neuen Pérez. E vamos ter também a substituição do Arouca para a entrada de Mateo Flores. Sai.
0: Esgaio,
1: exatamente.
0: A braçadeira passa para José Fontana. E entra, sai um lateral direito, entra um médio centro na equipa do Arouca.
1: Mateo Flores, que na primeira jornada jogou como lateral esquerdo, frente ao Vitória de Guimarães, na primeira jornada.
0: Foi uma adaptação.
1: Exatamente, e agora vai entrar para o lugar de Tiago Esgaio.
2: É, mas eu creio que será Pedro Santos a ficar mais, porque o Arouca já estava a construir a 3, com Pedro Santos, Ravi Sanches e Javier Fontana. É, então parece-me que é essa a intenção de Vasco se abre, é abrir a amplitude completa do campo. Com Joara à esquerda e Brian Mancilha à direita, os laterais por dentro e atrás, três unidades, o Pedro Santos e depois os dois centrais.
0: Já vamos atualizar para já o pontapé livre, a beneficiar a equipa do Arouca, 2-0. Vai partir para a bola para a cobrança Fukui. Levanta os braços, dando indicações para os jogadores à entrada da grande área, mas levanta em demasia e para fora. Pontapé de baliza para o Porto. 2 minutos para os 90. Borja Sainz ampliou. Porto 2, Arouca 0.
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8: Borja Sainz que faz assim o segundo gol.
0: Olha, pode ser o terceiro. Frovolta, isolado, remate, defende. Água Barrena, mais uma defesa do uruguaio negando o terceiro ao Porto.
1: Remate cruzado com o pé esquerdo de Victor Frovolta em busca de marcar o terceiro para o Futebol Clube do Porto. Não sai com muita força, é uma bela defesa com a luva esquerda de Arroa Barrena, evita o terceiro do Futebol Clube do Porto, seria de Victor Frovolta.
0: Completa, André Maia.
8: Não ia dizer que é o segundo gol de Borja Sainz aqui, admito a minha ignorância, não estou recordado qual é o festejo habitual de Borja Sainz, mas festeja com as duas mãos a simbolizar conversa, como se costuma fazer quando os jogadores querem dar um recado de quem está a falar demais. Não sei se Borja Sainz queria deixar aqui algum recado para alguém, mas é um festejo que deixa realmente essa dúvida.
0: Lá vai a equipa do Porto, ele que marcou o seu primeiro golo em 2026, não marcava desde dezembro na partida de Vila do Conde e agora pelo segundo jogo consecutivo a marcar. É caso para dizer que não há fome, que não deem fartura. Lá vai a equipa do Arouca, 2-0 no marcador, 5 minutos deu o árbitro. Já estamos no período de aditamento, no primeiro minuto desses 5. A bola para a grande área do Porto. Atenção, pode ser Arouca! E que ocasião desperdiça a Joarrá no segundo poste. Depois vai tentar tirar Zaidu, complica um pouco. A bola desviada pela defensiva portista. Não teve o devido enquadramento para acertar na baliza de Joarrá.
1: É isso mesmo, tem estado mais inspirado no passe do que propriamente na finalização esta temporada. Surgiu sozinho ao segundo poste, esquecido, mas pegou mal na bola. O número 7 do Arouca não conseguiu a finalização. Poderia eventualmente ainda colocar um pequeno ponto de interrogação no desfecho do encontro, mas já estamos nos descontos. Foram dados 5 minutos. O golo faria o 2-1 para a equipa do Arouca. Mantém-se o 2-0 depois de Joarrá não ter conseguido a finalização.
0: Avança o Arouca, vai para os últimos instantes do jogo. A partida entra no segundo minuto de descontos. O árbitro deu 5. A bola para Pedro Santos. Arranca, entrou bem no jogo, Pedro Santos. Mete na área, atenção, pode ser perigoso este lance. Godzalves. E há ali um corte providencial para Canto.
4: A corte Neuen Pérez, muito saudado pelos colegas de equipa depois de ter feito este corte, evitando a oportunidade para o Arouca, que se mantém no ataque.
0: Pontapé de canto para a equipa araucense. É o segundo canto do Arouca no jogo. O Porto marcou 12. Atenção ao canto para ser cobrado à direita. 2, 3, 4, 5, 6. Jogadores do Arouca na grande área do Porto. A partida está com 90 mais 2. O árbitro deu 5 de descontos. 2 a 0 para os Dragões. A bola levantada para primeiro poste. Há ali um corte de cabeça efetuado por Kibiar. Ainda a equipa do Arouca na insistência. Vai por Mancilha. Luta com o adversário e faz falta Mancilha. Livre. Falta sobre Borja Sainz. Livre para a equipa do Porto. Os adeptos portistas já fazem a festa nas bancadas. O Porto prepara-se para somar mais uma vitória. 3 jogos, 3 vitórias. Liderança isolada do campeonato. 3 jogos, 3 vitórias no campeonato, bem entendido. Porque em jogos oficiais são 4 jogos e 4 vitórias. Ganhou a Supertaça no primeiro jogo oficial da época. Pontapé livre para ser cobrado por intermédio de Diogo Costa. A meter bola no meio campo ofensivo. A bola recolhida por Denis Gull. Faz falta nesse momento da recolha. Livre para os arauquenses. E para ser cobrado por Pedro Santos. Já se esgotou metade do tempo de aditamento que o árbitro determinou. Determinou 5, já passaram 2,5. Avança a equipa da Forasteira. A bola para Foucault. Atrasando o Foucault. A jogar na direção de Ravi Sanchez. A abertura para Joarra, a tentar a finta ao francês. Agora o cruzamento para a área, o cabeceamento e a bola sai pela linha final, mas há uma falta ofensiva dos arauquenses.
4: É, o lance fica anulado, mas ainda assim o Arouca já, para lá do minuto 90, a conseguir criar algum perigo, ali alguma sensação de perigo junto à baliza defendida por Diogo Costa. Desta vez o cabeceamento sai novamente sem pontaria, mas o lance estava invalidado por falta ofensiva.
0: As lanternas dos telemóveis de vários adeptos iluminam a liderança do Futebol Clube do Porto no campeonato. Prepara-se para somar 9 pontos. Pontapé livre para Diogo Costa. A levantar para o meio campo do Arouca. Ali um corte. A bola ainda na posse de Denis Gül. Avança Denis Gül. Vai a caminho da linha de cabeceira o Internacional Turco. É desarmado. Ainda tenta numa segunda bola. Alberto faz falta, livre, favorável ao Arouca.
4: Falta sobre José Fontana, fica ironicamente a rir-se a Alberto Costa. Foi um toque na cara de José Fontana, do central do Arouca, que está ainda sentado no relevado. Levanta-se agora, estará prestes a terminar o encontro, mas Alberto não concordou com esta falta assinalada.
0: E a partida vai terminar dentro de poucos instantes. Já estamos no último minuto de aditamento. A bola para a equipa do Arouca. A movimentação para Lebedenko. Vai à procura de homens na frente. Tenta ali uma primeira finta sobre PP. Joga em zona nuclear. A bola recolhida por Mateo Flores. Avança Mateo a fazer agora um passe lateralizado. O jogador espanhol. Cruzamento para a área. Um desvio efetuado. A bola fica ainda na posse da equipa portista. A tirar do último reduto. Bola para fora. Lançamento a beneficiar a formação do Arouca. Já foi cobrado. Lá vai Lebedenko. Lebedenko tenta ali uma finta, duas, três, embrulha-se com a bola, ainda a recuperação da equipa dos Lobos de Arouca. Mateo Flores a jogar para Joarra, tenta agora arrancar o cruzamento, a bola para Fukui, não consegue a meia distância, ainda Pedro Santos, e toca ou não toca Diogo Costa? Não, não toca, pontapé de baliza para o Porto.
4: É um remate algo perigoso. Exatamente, apita para o final do encontro o árbitro da partida.
0: Termina a partida no Estádio do Dragão. Golos na segunda parte de Gabri Veiga ao minuto 67, depois de uma grande jogada de William Gomes, que acabou por ser aqui o abre-latas da equipa do Porto. E depois aos 86, Borja Sainz a fixar a contagem final numa assistência de PP. 2 para o Porto, 0 para o Arouca. A resistência do Arouca durou 67 minutos. A equipa volta a sair com derrota no Dragão, mas dando boa réplica à equipa do Futebol Clube do Porto, que se isola na liderança do campeonato. 3 jogos, 3 vitórias na competição. Os jogadores cumprimentam-se no relvado.
4: É também com o Francesco Farioli já dentro do relvado, o técnico do Futebol do Porto, que primeiro mal apitou o árbitro para o fim do encontro, foi cumprimentar o treinador adversário, Vasco Seabra, que na temporada passada foi um osso duríssimo de roer para o Futebol do Porto, que só venceu este Arouca já para lá do minuto 90 e com recurso a uma grande penalidade. Desta vez foi um resultado mais tranquilo, um jogo mais tranquilo para o Futebol Clube do Porto, que segue líder isolado da Primeira Liga. Apenas o Gil Vicente pode chegar aos 9 pontos. O Gil Vicente, que nesta altura tem 3 pontos somados, apenas um jogo realizado, adiou a partida da segunda jornada frente ao Sporting de Braga e ainda não entrou em campo nesta terceira ronda, mas apenas o Gil Vicente pode chegar aos 9 pontos do Futebol Clube do Porto, com 3 jogos disputados, mas para já é uma liderança à condição isolada do Futebol Clube do Porto, que também ainda não sofreu qualquer golo esta temporada e por isso vão festejando naturalmente muito satisfeitos, muito alegres os jogadores do Futebol Clube do Porto com esta vitória por 2-0. Naturalmente mais tristes estão os jogadores do Arouca, que chegaram aqui ao Estádio do Dragão também com o registo quase perfeito, sem golos sofridos, com 2 vitórias somadas, venceram os 2 jogos que tinham feito neste campeonato, tinham batido o Vitória de Guimarães fora de portas na primeira jornada, venceram e golearam o Moreirense em casa na última ronda e aqui em frente ao Futebol Clube do Porto, frente ao campeão nacional, perdem por 2-0. Estão ali a agradecer o apoio dos adeptos que fizeram a viagem desde Arouca, são cerca de 500 adeptos que naturalmente entusiasmados com este bom arranque de temporada fizeram a viagem aqui até ao Estádio do Dragão, receberam também agora o agradecimento dos jogadores que vestem de amarelo, os jogadores do Arouca. No círculo central continuam os jogadores do Futebol Clube do Porto a festejar este triunfo por 2-0 frente ao Arouca.
0: É, e com dados estatísticos muito desequilibrados, muito mais do que o próprio resultado do jogo. Basta olhar para o número de defesas dos guarda-redes. Diogo Costa fez 1, Arrua Barrena fez 10. 10 defesas, 10-1 em defesas, 12-2 em cantos, 23-3 em remates. 23 remates do Porto, 3 remates do Arouca, enquadrados 12-1 num jogo de 56% de posse para a equipa portista. Já agora, quase 60% de tempo útil do jogo. As novas regras do futebol estão a aumentar e ainda bem o tempo útil dos jogos. Os jogadores do Arouca recolhem aos balneários, os jogadores do Futebol Clube do Porto ainda vão dar a tradicional volta ao relvado em devolução do apoio que receberam ao longo da partida dos seus adeptos.
4: Bancadas já bem mais despidas do Estádio do Dragão, bem Francesco Farioli até à frente dos jogadores a agradecer o apoio, que ainda estão ali os jogadores de frente para a bancada central, que está imediatamente por trás dos bancos, também a agradecer às suas famílias que estão nessa zona dos camarotes e agora sim a arrancar esse giro em torno do restante estádio, já bem mais despido, já estarão talvez menos de 15 mil pessoas nas bancadas, são os que restam para agradecer e também para uma última saudação aos jogadores depois deste triunfo a Toro.
0: Eu estou distante, mas penso que é o Ravi Sanchez que se aproxima da zona de entrevistas rápidas, o central espanhol da equipa do Arouca, mas não tenho bem essa certeza porque estou muito distante, está muito distante aqui do local onde me encontro. Mas vai falar dentro de instantes André Maia, o jogador do Arouca, em entrevista rápida à Sport TV.
8: É, por enquanto não temos essa imagem, aparecerá a qualquer momento, agora sim. Agora, aí está, vamos ouvir então as primeiras palavras de Ravi Sanchez aos microfones da Sport TV.
9: Sim, creo que el partido lo trabajamos muy bien durante la semana, estuvimos muy sólidos atrás, muy compactos, pero creo que nos faltó nuestra esencia. Al final nosotros es un equipo que se caracteriza por el balón, por tener esa posición, muchas veces también transitar, y hoy creo que nos faltó un poco más de posición de balón, de instalarnos en su campo.
10: A partir do momento em que não conseguem ter a bola, é uma equipa que fica desconfortável em campo?
9: Bueno, al final intentamos tener la bola, como tú dices, no estamos a disgusto sin tener esa bola, pero es verdad que nosotros se caracteriza por tener la posición, por ser dominador, por ser protagonista, pero bueno, sabemos que veníamos al campeón, su campo son muy fuertes y bueno, también ellos es normal que también tengan el balón y nosotros tengamos que aguardar un poco atrás.
10: O Arouca ainda não tinha sofrido golos até chegar ao Estádio do Porto. Saírem da terceira jornada com 6 pontos dá-vos uma amostra daquilo que têm feito de bem até aqui no início da época.
9: Sim, somos ambiciosos, hemos começado muito bem. Hoje é normal, venimos a um campo muito complicado. Queríamos intentar ter a portaria a zero porque isso significa que está mais cerca da vitória ou de sumar pontos. Pero bueno, no fue así, estamos contentos, el equipo se dejó todo, se vació en el campo y nada, orgulloso del equipo y a la siguiente jornada.
10: Ter atrás da linha defensiva um guarda-redes como a Arroa Barrena, que em muitos momentos faz a diferença, tranquiliza os companheiros de equipa.
9: Sim, sí, por supuesto, Nacho é fundamental para nós dentro e fora do campo. Quando tem que estar, está, nos salva de vez em quando. Creo que muitas vezes é sua função, confiamos muitíssimo em ele. E, bueno, contento por tê-la aérea e a todos os companheiros dentro.
10: Muito obrigado, Javi Sánchez.
8: Javi Sánchez, central do Arouca, formado no Real Madrid. A deixar aqui, nesta última resposta, grandes elogios a Arroa Barrena, guarda-redes que brilhou hoje, apesar da derrota. Sendo que Javi Sánchez também a mencionar a solidez defensiva, apesar de tudo, do Arouca até agora. Relembro que os dois golos que sofreu hoje no Dragão são os dois primeiros golos que o Arouca sofre nesta edição do campeonato. O Futebol Clube do Porto continua sem sofrer golos nesta temporada. É a quarta vez que isso acontece nos últimos tempos. 10-11, 14-15, 17-18 e agora 2026-2027. Portanto, mais uma época nas últimas 15 temporadas que o Futebol Clube do Porto começa os primeiros 4 jogos sem sofrer qualquer golo. É realmente digno de registro. Volta olímpica nesta altura, não é assim, Pedro Azevedo?
0: Ainda está, não está para breve. Entrevista ao jogador do Porto, porque vão todos em grupo dar a volta, ainda vai a meio essa volta.
4: É, exatamente, ainda estão a dar a volta ao estádio, já estão junto da outra bancada central, está mais demorada porque há instantes houve um momento de homenagem para Diogo Costa, o guarda-redes que chegou, o capitão de equipa que chegou aos 250 jogos esta noite com a camisola da equipa principal do Futebol Clube do Porto, esteve à frente dos colegas de equipa, junto aos Super Dragões que lhe dedicaram alguns cânticos. É ele que surge em grande plano nos ecrãs gigantes do estádio neste jogo especial para o guarda-redes do Futebol Clube do Porto, que terá estado na órbita da saída neste mercado de transferências, que ainda está aberto, mas parece cada vez mais encaminhado para o capitão de equipa, o titular da seleção nacional portuguesa, continuar mais uma época de dragão ao peito. Já estão junto ao outro topo, não estará para tardar muito a flash interview do lado do Futebol Clube do Porto. Está também Francesco Farioli junto aos jogadores a agradecer aos adeptos.
8: É, por enquanto, nas imagens.
0: Neste entretanto, podemos avançar para as notas, André.
8: Sim, diria que sim, era isso mesmo que ia sugerir. Vamos começar pela vídeo-arbitragem, vamos chamar o José Leroz para saber qual a prestação de João Pinheiro nesta partida.
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8: José Leroz, bem-vindo mais uma vez. Uma segunda parte muito diferente da primeira. Tivemos estes dois golos anulados ao Futebol Clube do Porto, quase um a seguir ao outro. Que análise faz à prestação de João Pinheiro e da equipa de arbitragem hoje?
12: É isso mesmo, André Breia. Foi diferente esta segunda parte e, apesar de João Pinheiro ter feito uma arbitragem positiva, não esteve bem no capítulo disciplinar. Mas vou começar pelos lances que mencionaste. Ele, aos 53 minutos, Alberto, dentro da área de baliza, toca no braço do guarda-redes antes de cabecear a bola. Isto não pode acontecer. A lei é isto que exige e, corretamente, o gol não foi validado. E aos 59 minutos, embora uma grande distância da baliza, estava um jogador do Futebol Clube Porto em fora de jogo, em posição de fora de jogo, afetou o defensor, o guarda-redes, baixou-se para a bola passar, obstruiu a sua linha de visão. É isto que o vídeo árbitro vê nas imagens, e está mesmo à frente da linha de visão. Portanto, a lei diz isto mesmo, quando isto acontece, o gol não pode ser validado. No capítulo disciplinar, aos 17 minutos, ficou um amarelo por exibir a Teresa, que deliberadamente rastreou o Zaidu. Foi mesmo deliberado e foi para impedir a progressão do ataque. E aos 47 minutos, na disputa de bola entre Fontande e André Silva, colocou o pé de forma perigosa à frente do jogador de Futebol Clube Porto, ficando por exibir o cartão amarelo. E, mais tarde, puniu com amarelo Wang Inbion numa jogada idêntica a esta. Ou seja, é uma creba de critério, não é uniforme. A nota para João Pinheiro, devido a estes problemas de erros disciplinares, é nota 3.
8: Nota 3, portanto, para João Pinheiro, que teve na assistência Luciano Maia e Hugo Marques. Quarto árbitro, João Pedro Afonso. Vídeo árbitro, Manuel Mota. O nosso vídeo árbitro, bola branca, José Leroz. José Leroz, até uma próxima. Obrigado mais uma vez.
12: Obrigado.
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8: Nota 3 para João Pinheiro. Ora, há aqui um candidato homem do jogo que já vamos saber qual é a escolha da equipa da Renascença. William Gomes foi mesmo escolhido pela Liga para homem do jogo. Vamos ouvi-lo agora à Sport TV.
13: Estava faltando o golzinho, não saiu o gol no primeiro tempo. mas a gente sabia, se a gente continuar forte, se a gente continuar do jeito que a gente estava, uma hora ou outra o gol ia sair. Acho que a gente vem trabalhando muito durante a semana e graças a Deus eu consegui dar assistência, o PP conseguiu dar assistência e o Gabriel conseguiu marcar.
10: O William, o Arroa Barrena, a determinado momento parecia que estava a defender tudo, o guarda-redes do Arouca parecia que estava a defender tudo. Como é que mentalmente os jogadores do Porto tiveram de conviver com isso para não perderem a serenidade?
13: É isso que eu acabei de falar. Acho que a gente criou muito e eu acho que uma hora ou outra a bola ia entrar. Então a gente continuou, a gente conversou no vestiário, que a gente sabia que quando a gente tivesse mais oportunidade, quanto mais oportunidade tivesse, a gente mais chances de marcar o gol a gente teria.
10: A equipa do Arouca chegava a esta jornada no primeiro lugar, tinha mais um golo marcado do que o Porto. Isso de alguma forma deixou-vos alerta para este adversário de uma forma especial?
13: A gente sabia da qualidade deles, é uma boa equipe. Ano passado teve um jogo duro aqui, mas a gente trabalhou muito bem durante a semana e a gente conseguiu sair com a vitória.
10: William, o Porto está na liderança do campeonato, tem 9 pontos. Está a ser um início de época muito parecido com o do ano passado. Farelli já disse que não quer comparações, mas a verdade é que o Porto tem 3 jogos, 9 pontos, continua sem sofrer golos, mostra a coesão defensiva que já conhecíamos na época passada. Isto quer dizer o quê? Que a equipa traz a lição bem aprendida do último ano?
13: Eu acho que a gente traz a lição, mas o campeonato já passou, já é um novo campeonato. Tudo que a gente fez ficou para trás. A gente está escrevendo outro livro, outra história. Então a gente tem que ir jogo por jogo e concentrados para a gente ir conquistando a vitória.
10: A equipa hoje foi a jogo já sem o Rodrigo Mora. Alguma mensagem queira deixar para o Mora, para o futuro, agora que ele já não está no plantel?
13: Ah, eu acho que o Rodrigo foi um bom companheiro, acho que ele me ajudou muito na chegada também. Acho que era um dos meus melhores amigos, então desejo muita sorte, porque qualidade ele tem.
10: Muito obrigado, William Gomes, jogador.
8: William Gomes, o jogador eleito, o homem do jogo para a Liga Portugal, faz no total 3 remates durante a partida, 1 assistência, ainda não marcou esta época, mas é uma partida realmente soberba de William Gomes nesta vitória do Futebol Clube do Porto sobre o Arouca por 2-0. Ora, já aqui sabemos quem é o homem do jogo para a Liga Portugal, já vamos conhecer o melhor em campo para a equipa da Renascença, vamos às notas também para os treinadores.
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8: E por isso, novamente chamada ao Estádio do Dragão, vamos ter com o Pedro Azevedo para conhecer as notas da equipa da Renascença. Pedro, começamos pelo treinador da equipa da casa, já o vamos ouvir também a seguir, tal como Vasco se abra, mas Francisco Farioli, que nota para o treinador do Futebol Clube do Porto?
0: Vou dar nota 4 a Farioli. Foi, na minha opinião, a melhor exibição do Porto esta época. Este foi o 4º jogo oficial, 3 para o campeonato, 3 vitórias, a Supertaça. Esta foi a melhor exibição do Futebol Clube do Porto. No campeonato é sempre a chapa 2, 2-0. 2-0 ao Alverca, 2-0 ao Rio Ave, 2-0 agora ao Arouca. O Porto faz 2 golos, mas tem outros 2 golos invalidados. Tem uma bola à barra. Arroa Barrena faz 10 defesas, 23 remates, 12 enquadrados. Perante tudo isto, melhor exibição do Porto até agora no campeonato. Vitória inteiramente merecida e nota 4 para Farioli.
8: Nota 4 para o treinador do Futebol Clube do Porto. O treinador do Arouca, Vasco Seabra, que nota merece numa equipa que fez 3 remates à baliza durante todo o jogo? 3 remates apenas... no total, 1 à baliza.
0: É, um enquadrado na primeira parte, num cabeceamento de Barbero para a defesa de Diogo Costa, um cabeceamento quase à figura. Nota 2 para Vasco Seabra. Se defensivamente a equipa conseguiu aguentar até ao minuto 67 o nulo, já ofensivamente a equipa praticamente não existe, foi uma equipa inofensiva. A equipa do Arouca esta noite frente ao Futebol Clube do Porto, o jogo 250 de Diogo Costa foi muito tranquilo para o guardião portista. Nota 2 para Vasco Seabra.
8: Melhor em campo para a equipa da Renascença?
0: Foi o melhor em campo e foi o homem do jogo. William Gomes foi o homem do jogo porque desbloqueou, faz uma jogada fantástica para o primeiro golo do Porto, apontado por Gabri Veiga. Foi ele que desbloqueou o jogo com essa fantástica jogada para o primeiro golo. E foi também no global o jogador mais perigoso, o jogador mais incisivo, o espalha-brasas da equipa azul e branca. Melhor em campo e homem do jogo. Merece esse epíteto duplo o avançado brasileiro William Gomes.
8: Resumindo e baralhando, vídeo árbitro Bola Branca, José Leroz dá nota 3 a João Pinheiro, equipa de reportagem da Bola Branca no Estádio do Dragão dá nota 2 a Vasco Seabra, nota 4 a Francisco Farioli e o melhor em campo foi William Gomes do Futebol Clube do Porto.
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8: Vasco Seabra fala à Sport TV.
14: Que possamos ser mais e melhores. porque temos qualidade, a nossa equipa tem qualidade, portanto nós temos que querer sempre agarrar-nos ao jogo. Temos que dar mérito ao Porto, também temos que lhes bater palmas quando eles têm o mérito de conseguir impedir que a gente consiga ter a bola da forma como nos é habitual. É verdade que a pressão do Porto foi muito forte, foi muito intensa, muito agressiva. Creio que isso também é sinal de respeito por nós. Senti também a frescura do Porto muito alta, portanto que é também sinal de não terem tanto acumulado de jogos, que por vezes também nos ajuda a que em alguns momentos a gente consiga jogar com essas decisões que atrasam um pouco. A verdade é que senti o Porto com facilidade em conseguir ter frescura para recuperar para trás, para de cada vez que batíamos uma pressão conseguia recuperar novamente, e portanto para nós foi mais difícil, mas de qualquer das formas orgulhoso da equipa, obviamente, muito satisfeito pela tentativa, porque acho que nunca abdicamos de tentar, e aquilo que fizemos mais no final da segunda parte, que dá claramente com o Porto também já um pouco mais baixo, mas creio que podíamos ter tentado ou conseguido fazer até mais vezes.
15: Esta base sólida que vem da época passada, e basta dizermos que há poucos reforços e dos que vieram só o Lebedenko é que já teve minutos, é o que sente que traz à equipa a estabilidade para o Arouca ter começado o campeonato tão bem como começou?
14: Sim, nós acreditamos muito no plantel, acreditamos na equipa, tivemos uma ideia muito comum entre nós e a administração, temos muitos jogadores com muito valor de mercado, tenho a certeza absoluta que o Arouca vai fazer muito dinheiro com os jogadores que nós temos à disposição, mas sabíamos que todos eles são muito jovens também e portanto precisávamos dessa mesma estabilidade para que eles pudessem crescer e valorizarem-se ainda mais. Portanto, é verdade que a estabilidade nos dá essa segurança, ao mesmo tempo dá-nos a responsabilidade de querermos cada segundo que passa e cada treino que passa sermos mais e melhores, porque queremos continuar a competir muito. Hoje competimos muito na atitude, mas queríamos ter competido mais ao nível da divisão do jogo, e portanto esse tem que ser o nosso sinal de crescimento e tem que ser a nossa força em termos de balneário para conseguirmos ser mais e melhores.
15: O Vasco, a determinado momento da época passada, o Arouca sofria muitos golos, até ali ao mercado de inverno, chega ao Arroba Arena, não só, mas chega ao Arroba Arena, a equipa estabiliza muito, percebe-se que ele também é um guarda-redes para lá do que faz em jogo, ajuda muito os companheiros, comunica muito com eles, hoje faz aqui uma série de defesas brutais, no primeiro gol talvez pudesse ter feito um bocadinho mais, parece, mas aquilo que ele aporta à equipa dá muito à equipa, por comparação com aquilo que era o Arouca, que o Vasco se abre a pagar no início da época passada, para o que é o Arouca atualmente, há ali muito também da Arroba Arena nesta equipa.
14: Sim, há muito do Nacho e há muito de toda a equipa. É inevitável falar da comunicação do Nacho, porque é um fator essencial dele e que ajuda verdadeiramente a equipa. Ele tem uma mentalidade muito competitiva, é muito importante na forma como vocês veem em jogo, mas ele treina exatamente igual. Portanto, é muito competitivo e muito comunicativo com a equipa, o Javi Sánchez também. Portanto, acabaram por se juntar os dois a conseguirem também comunicar muito com a equipa, isso também dá alguma segurança, tornam os outros todos, também eles, muito mais seguros naquilo que estão a fazer e naquilo que é o caminho, e portanto foram dois jogadores que entraram e que entraram no 11 e que têm ajudado muito. De qualquer das formas, uma valia muito grande por todo o crescimento que tem sido feito por todos os outros também e que tornam a equipa mais compacta e mais coesa.
15: Muito obrigado, Vasco Seabra, treinador do Arouca.
8: Vasco Seabra, técnico do Arouca no final da partida. O Arouca, que apesar desta derrota está no 5º lugar do campeonato, 6 pontos, 2 vitórias e agora uma derrota, 5 golos marcados, 2 golos sofridos e pode apenas nesta jornada ficar igual ao Gil Vicente em caso de vitória dos gilistas. Um jogo que vai acontecer no dia de amanhã frente ao Casa Pia, porque de resto há 2 jogos que estão adiados. Moreirense-Benfica, Estrela da Amadora, Sporting de Braga. O Moreirense-Benfica para dia 9 de setembro, o Estrela da Amadora, Sporting de Braga para o dia 10. Vai falar Francisco Farioli. Vamos ouvir a baleia da Sport TV.
16: A lot of opportunities.
8: Tivemos muitas oportunidades.
16: While Arouca, they were very compact, very organized.
8: Na primeira parte o Arouca estava muito compacto, muito organizado.
16: Tentámos
8: ter o ritmo que precisávamos, mas na primeira parte.
16: Many good moments, good opportunities in the second half.
8: Tivemos bons momentos.
16: We had 10 minutes before the goal of Gabri, where really, you know, we tried with everything to goal cancel.
8: Tentámos com tudo até ao gol do Gabri Veiga.
16: This one can be a turning point, but I think the team show maturity, so a very important result, a great victory.
8: Um resultado muito importante, uma grande vitória.
16: That tonight once again they give us the right boost.
8: e agradeço aos adeptos que nos deram aqui a vitamina necessária para chegar à vitória.
10: Cria poucas oportunidades. Se alguém tinha essa queixa a fazer hoje, essa queixa não pode existir. Porto tem muitas oportunidades e não fosse a Rua Barrena fazer uma série de paradas gigantes e provavelmente o resultado era maior.
16: Yeah, you know, the games, I think tonight it's one of the game where I think the teams are showing a lot of respect to us. They come here.
8: As equipas estão a mostrar muito respeito por nós. O jogo de hoje é um jogo bom para mostrar isso.
16: Anything you see, like usually Arouca is a team that goes to press with a different level of aggressiveness.
8: Normalmente o Arouca pressiona com outro nível de agressividade.
16: Game dirty, and then is we spoke a lot of times is a situation where you have two things. One is to get crazy and open up the game to situations.
8: E hoje é um daqueles jogos em que das duas uma ou ficávamos malucos e abrimos muito o jogo.
16: Ball, situation after situation,
8: ou tentávamos manter bola, ter situação atrás de situação.
16: I think we had the patience, we had maturity.
8: Tivemos a paciência e maturidade para fazer o trabalho certo para ganhar.
16: And a very important result with one team that so far scored 5 goals and they conceded 0. So I think at the end,
8: um grande jogo contra uma equipa que tinha marcado 5 gols e sofrido zero.
16: It wasn't at all, and the results gave us a lot because, of course, gave us the opportunity to take 3 points and to move ahead.
8: O resultado dá-nos a oportunidade de somar 3 pontos e fugir às tantas equipas.
10: Um guarda-redes parecia impedir tudo o que o Porto fazia. O que é que passa na cabeça de um treinador a determinado momento, quando parece que todas as bolas, mais colocadas, menos colocadas, mais à queima-roupa, mais de longe, e o guarda-redes adversário vai buscar tudo, até porque Farioli foi guarda-redes na sua curta carreira.
16: Sim,
10: mas
16: we can
10: não deste nível, imagino.
16: Não, not even close.
8: E é não dizer que não se compara com a Rua Barrena na carreira que teve guarda-redes.
16: For us to find the right moment to put the ball inside. The great
8: foi preciso paciência, tivemos de esperar o momento certo para colocar a bola na baliza.
16: And what we have to believe that, you know, waves after waves,
8: temos de acreditar que
16: you're going to find the right,
8: onda atrás de onda vamos encontrar a situação certa para marcar.
16: Of pain in the calf, so we have to see.
8: Teve algumas dores nos gêmeos, diz
10: fugir, e já nos disse a primeira coisa que tivemos nesta época. Não há comparações entre este ano e o ano passado, deixou isso bem claro, mas olhamos para o Porto deste ano, 3 jogos, 9 pontos, não sofre golos. E isto é muito idêntico ao que vinha do ano passado. Trazer estas boas sensações por um segundo ano consecutivo transporta a equipa para um nível de confiança ainda mais alto.
16: Yeah, but we are just at the beginning. Many things.
8: Estamos ainda muito no início.
16: Face many things, many challenges ahead.
8: Há muitas coisas, muitos desafios pela frente.
16: To start with this series of winning, because you know how is this league. All the games are really complicated. We play always
8: Very difficult matches.
16: So
8: temos
16: the
8: jogado jogos
16: of
8: muito
16: being
8: difíceis.
16: Consistent, of being mature.
8: E aqui se mostra a importância de sermos maduros, consistentes.
16: The spirit that I think tonight. Really, once again, we put a top performance on the pitch.
8: Mais uma vez hoje pusemos uma performance muito boa e tivemos o espírito certo.
16: To do more and more and more and more, and I think you
8: temos
16: know.
8: Temos de manter o desejo de querer mais, mais e mais.
16: In every time that we go to press, in every balls that we steal,
8: os adeptos também nos ajudaram a estar sempre a pressionar a cada bola.
16: The Dragão is try to put the ball inside with us.
8: O Dragão tentou colocar a bola na baliza connosco.
16: A victory that has a quite clear transfer in the spirit of this club, in the spirit of this city.
8: Uma vitória que personifica claramente o espírito desta cidade.
10: Muito obrigado, Francesco Farioli.
8: Orações de Francesco Farioli, com muitos elogios para a sua equipa e também para o ambiente no Estádio do Dragão. Diz que é preciso paciência, é preciso maturidade, é preciso consistência neste início de época. Elogios e adjetivos que Francesco Farioli deixa aqui à equipa e aos seus jogadores. Estamos a chegar à fase final desta emissão especial Bola Branca.
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8: Temos 7 minutos até ao final. Pedro Azevedo, vamos aos comentários também do João Ferreira ao fecho desta emissão. Vamos dissecar esta vitória do Porto por 2-0.
0: E o Porto segue sob a égide do 2-0. 2-0 na primeira jornada ao Alverca, 2-0 na segunda jornada ao Rio Ave, 2-0 na terceira jornada ao Arouca. 9 pontos, 3 jogos, 3 vitórias.

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1: Acaba por, ou poderia, João Ferreira, ter sido um resultado bem mais expressivo do que este 2-0 com que o Futebol Clube do Porto derrotou o Arouca.
2: Sim, Pedro, repara, nos outros dois, eu acho que eu concordo contigo. Acho que este foi claramente o melhor jogo do Futebol Clube do Porto neste arranque da época. Aqui, por comparação com os outros dois jogos do campeonato, aqui uma diferença importante. Nos dois primeiros jogos o Porto marcou um golo cedo e isso, do ponto de vista estratégico, faz com que Farioli opte por uma forma de estar diferente no jogo. E hoje o facto de o Futebol Clube do Porto só aos 67 minutos ter inaugurado fez com que a equipa portista tivesse que, durante mais tempo, carregar sobre o adversário. O primeiro jogo tivemos a oportunidade também de fazer aqui os dois frente ao Alverca, e foi um jogo muito mais dividido, onde o Porto ganhou por 2-0, é verdade, marcou cedo.
1: Dois penaltis.
2: Exatamente, mas onde teve dificuldades muitas em criar situações de finalização e, ao invés, permitiu que o Alverca aqui tivesse muito tempo de posse e criasse oportunidades. E a semana passada, em Vila do Conde, fez um jogo mais positivo, na ótica de que é uma equipa grande, e hoje volta a dar um passo em frente na sua qualidade de jogo e na forma como consegue, durante mais tempo e mais vezes, criar situações próximas da baliza adversária. Fugiu muitas vezes, também por estratégia de Vasco Seabra, fugiu muitas vezes à pressão do Arouca e conseguiu criar inúmeras oportunidades. Este jogo foi o da Liga, até agora, e já estão quase cumpridos todos os jogos da terceira jornada, foi o jogo com mais oportunidades flagrantes de todos os jogos até agora havidos. Foram 10 oportunidades flagrantes, 9 foram do Futebol Clube do Porto. Portanto, é um 2-0, mas diríamos até, com todo o respeito pelo Arouca e por aquilo que tem feito a equipa de Vasco Seabra ao longo desta primeira liga, neste arranque, foi um resultado curto. E isso também entronca noutra preocupação, que me parece que é também uma das preocupações que Farioli tem, que é que tipo de jogadores consegue o Futebol Clube do Porto, ou André Villas-Boas, conceder ao seu treinador, presentear o seu treinador nas unidades ofensivas. Porque o Futebol Clube do Porto defende bem, o Futebol Clube do Porto anula muitas possibilidades aos adversários de criarem situações, e hoje provou-se que o Futebol Clube do Porto também consegue criar muitas oportunidades de golo. Mas a verdade é que tem muita incapacidade de finalizar com sucesso as oportunidades que vai criando. E isso também tem que ver, não só com uma questão que é coletiva e de contexto, mas também tem que ver com as características individuais. E o Futebol Clube do Porto, de facto, não tem muita gente com capacidade finalizadora na frente de ataque. Diria que tem o William Gomes, que até agora, por acaso, ainda não marcou, e que tem Borja Sainz, mas é curto para aquilo que o Futebol Clube do Porto necessita e para aquilo que são as suas ambições nesta época, que também tem a Liga dos Campeões. Parece-me curto a qualidade individual que o Futebol Clube do Porto tem no seu tridente ofensivo. O Froholt também é um médio que penetra muitas vezes nessas zonas, mas também falta aqui e acolá alguma dimensão na decisão e na execução técnica que lhe permita também mais vezes finalizar com sucesso, e hoje teve duas boas oportunidades para também finalizar.
1: Obrigado, João Ferreira, com este balanço final da vitória do Futebol Clube do Porto. Uma vez mais, por 2-0, tem sido uma constante nesta liga. 2-0 ao Alverca, 2-0 ao Rio Ave, 2-0 hoje frente ao Arouca, que sofre os primeiros golos. A equipa arouquense vinha de vitórias de 1-0 em Guimarães e 4-0 em casa frente ao Moreirense. Sofre os primeiros golos e sofre a primeira derrota no campeonato. Na próxima jornada, a equipa do Futebol Clube do Porto joga em Viseu, sábado, às 6 da tarde. O Arouca vai jogar em casa com o Marítimo, sábado, às 3:30 da tarde. Recordando que aos 67 minutos, Gabri Veiga, após uma grande jogada de William Gomes, fez 1-0 para o Porto e a contagem foi fixada ao minuto 86 com o golo de Borja Santos numa assistência de Pepe. Assistiram no Dragão ao jogo 46.285 espectadores. Está tudo dito depois deste Futebol Clube do Porto 2, Arouca 0. Despedidas, José Luís Moreira.

0: Eduardo Soares da Silva, José Leirós, João Ferreira e Pedro Azevedo. Boa noite e uma boa semana com a Renascença.
1: Um bom descanso e um bom regresso a toda a equipa da Bola Branca, como disse o Pedro Azevedo, com o Pedro no relato, reportagem de Eduardo Soares da Silva, comentário João Ferreira, José Luís Moreira no som, José Leirós no vídeo-árbitro, Bola Branca, Carlos Calaveiras no Ao Minuto em rr.pt. Com este resultado, o Futebol Clube do Porto fica na liderança isolada do campeonato, 9 pontos, 3 jogos, 3 vitórias, 6 golos marcados e nenhum sofrido, diferença de golos de 6, claro está, o Arouca com este resultado fica no 5º lugar do campeonato, tem 6 pontos com 2 vitórias e 1 derrota, 5 golos marcados, 2 sofridos. Só o Gil Vicente, por enquanto, é que pode ainda igualar o Futebol Clube do Porto com 9 pontos, mas não será possível. Já nesta jornada, o Gil Vicente tem apenas um jogo, mas joga amanhã, relembro, um jogo frente ao Casa Pia. Tempo final nesta emissão Bola Branca especial. Obrigado por ter estado connosco. Mais uma vez, continuo com a Renascença. Já a seguir, vamos ter notícias com a edição do José Carlos Silva. O meu nome é André Maia. Até uma próxima. 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
6: Boa noite, são agora 11 horas 10 nos Açores. Está com a Renascença, já a seguir vamos às notícias, mas antes os títulos em destaque nesta edição.
7: Vão ser retomadas as buscas ao homem que hoje desapareceu nas águas da Albufeira do Alqueva. Amanhã, Frederico Varandas promete 2 reforços para o Sporting. Viva, boa noite, sou José Carlos Silva. Interrompidas as buscas na água para tentar encontrar um homem de 45 anos desaparecido esta tarde na Albufeira do Alqueva, no concelho de Portela, após um mergulho. As buscas foram suspensas ao início da noite, mas vão prosseguir por terra, sobretudo na zona da praia de Alqueva, segundo avança o Subcomando Regional da Proteção Civil do Alentejo. Estas buscas vão ser retomadas na sua totalidade esta segunda-feira de manhã. A chuva, por vezes forte, acompanhada por trovoadas, vai manter-se nas regiões do norte e centro, pelo menos até ao dia de amanhã. O tempo fresco e chuvoso deverá ser uma constante ao longo da semana, mas deve melhorar a partir de quinta-feira. António José Seguro insiste em estar a acompanhar de perto as polémicas que envolvem o Ministro da Administração Interna, mas sublinha ao Presidente que só irá pronunciar-se quando e se entender necessário. Para já, aguarda que as averiguações em torno do Ministro Luís Neves avancem o mais rápido possível.
8: Eu reafirmo tudo aquilo que já disse. Eu não preciso de andar a dizer todos os dias. Eu reafirmo aquilo que já disse. Eu sou um presidente muito atento aos factos, falo com quem devo, onde devo e quando entendo que devo falar. E respeito também muitas instituições. E a nossa Constituição é muito clara quanto às competências e às atribuições de cada órgão de soberania. E aquilo que eu desejo é que cada um assuma a sua responsabilidade. E também desejo outra coisa, que os inquéritos, as auditorias, as investigações que estão a ser feitas decorram o mais rapidamente rapidamente possível para nós conhecermos as conclusões.
7: António José Segura, em Vila Nova de Cerveira, onde visitou a Bienal de Arte e pediu também mais atenção e investimento para territórios do interior em nome de um país mais coeso. Subiu o número de casos confirmados de ébola na República Democrática do Congo. De acordo com as autoridades, são já 5.514, um número que inclui 2.642 mortos. A Organização Mundial da Saúde confirmou em maio que o país enfrenta uma epidemia de ébola, doença que está a propagar-se a um ritmo mais acelerado do que qualquer outro surto na história. O presidente do Sporting, Frederico Varandas, manifesta total confiança em Rui Borges, o técnico leonino, e elogia o palmarés do treinador. Lembra que no Sporting quem ganha fica, quem perde sai. Aproveitou ainda para dizer que Luís Suárez está bem no Sporting e vai continuar, e abriu um pouco o véu quanto a reforços.
9: O mercado de transferências está aberto. Provavelmente não. Quase certeza vão entrar mais dois jogadores e é provável que haja saídas.
10: Quem é que são esses dois jogadores?
9: Olha, Gonçalo Inácio não é. Pedro Gonçalves é um dos jogadores que tem a expectativa de poder vir a sair do Sporting. Se vai sair, não sei.
11: A defesa esquerda que está previsto poder entrar.
9: Vão entrar dois jogadores que estão confirmados.
10: O guarda-redes cai que está confirmado também.
9: Não direi mais nada mais.
7: Declarações de Frederico Varandas ao final da tarde hoje, à margem da final da Supertaça de Handball entre Benfica e Sporting. Supertaça que o Sporting venceu, a sétima na sua história e o 11º título consecutivo da equipa de Alvalade. O Benfica foi batido por 31-24. No futebol, três jogos da terceira jornada este domingo. O último, o Futebol Clube do Porto 2, Arouca 0. Golos do Porto de Gabriel Veiga e PP. Este domingo, o Santa Clara ganhou por 1-0 ao Famalicão. O Vitória também foi feliz em casa ao bater o Nacional por 1-0. A tabela provisória aponta o Porto na liderança com 9 pontos, seguido de Sporting, Marítimo e Santa Clara com 7. Atenção que Benfica e Braga só vão jogar as partidas da terceira jornada a 9 e 10 de setembro por compromissos com as competições europeias. Fique bem com a Renascença, as notícias são atualizadas dentro de uma hora e em permanência em rr.pt.
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6: Boa noite, está com a Renascença e comigo, Manuel Cabral. Espero que tenham um ótimo fim de semana. E hoje entramos na última semana de agosto. Eu sei que é triste, mas por isso eu dou-lhe uma ideia para cada dia da semana para aproveitar este fim de agosto como deve ser. E a melhor maneira de começar a aproveitar é com boa música, como esta dos Maroon 5, que se chama One More Night e toca aqui na sua Renascença. Boa noite.

Fernando Daniel na Renascença com Juro. E hoje eu dou-lhe dicas para aproveitar o fim de agosto da melhor maneira. E a primeira dica é para segunda-feira, que, atenção, uma segunda-feira não é necessariamente um mau dia, até pode ser dos melhores da semana, e esta semana vai ser. Porquê? Porque no domingo vai fazer umas chandes para o pequeno almoço. Vai-se deitar e no dia a seguir, quando acorda, pega nas chandes e vai até um parque. E assim vai começar o dia com um piquenique espetacular preparado no dia anterior, a apanhar imenso sol e a partir daí até se vai sentir outra vez de férias. Vai ver que vai ganhar o dia logo de manhã e que vai ser sempre, sempre a crescer. Vá por mim que vai correr bem. Eu vou fazer isto. Agora a chegar à Renascença é Bruno Mars com Risk It All e já a seguir dou-lhe mais dicas para aproveitar esta última semana de agosto.

0: As Doce na Renascença com Amanhã de Manhã. E hoje dou-lhe dicas para aproveitar a última semana de agosto da melhor maneira. E a dica de agora é para terça-feira. O que eu recomendo é que no fim do dia, quando sair do trabalho, vá até à praia e dê um belo mergulho. Dê uma corridinha, jogue umas raquetes, vai ver que quando chegar a casa vai pensar: sim senhora, hoje nem parece que fui trabalhar, parece que estive outra vez de férias. Vai-lhe saber muito, muito bem. Eu, se tiver tempo, também vou fazer isso. Agora, a chegar à Renascença é Álvaro da Luna com Juramento Eterno de Sal. Se tem Salero, ponha mais alto. Está com a Renascença sempre, nunca igual, e comigo, Manuel Cabral. Boa noite.
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Sting e Cheb Mami na Renascença com Desert Rose. E agora a minha dica para quarta-feira. 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Agora, a chegar à Renascença, são os Imagine Dragons e esta que se chama Bad Liar. Boa noite.

Carol G na Renascença com Ciante, este o Viera conhecido. Hoje dou-lhe dicas para aproveitar a última semana de agosto da melhor maneira e a minha dica para quinta-feira é que vá até uma esplanada e aproveite para almoçar ao sol. Porquê? Porque nós em dezembro, janeiro, fevereiro vamos ter muito tempo para dias de chuva, para almoçar em salas interiores. Agora, só em agosto e no verão é que podemos aproveitar um almoço com tanto calor que até sabe bem ter um leque. É que nós agora até nos queixamos, e está calor a mais, pois está, mas quando em dezembro tivermos que ir buscar casacos e não virmos o sol há 6 meses, vamos pensar, ei, que chatice, quem me dera ter um belo dia de sol para aproveitar. Pois é, esse dia de sol está aqui, vai acontecer esta semana, por isso a recomendação que eu lhe deixo é que aproveite e almoce numa esplanada a aproveitar o sol. Para aproveitar também são os Clash, que tocam agora aqui na Renascença com Should I Stay or Should I Go? Boa noite!

Era inevitável mais um episódio sobre covers dos anos 90, porque são tantos e tão bons que não dá para resumir tudo em dois episódios. 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

Foi gravada pela primeira vez em 73 por Dolly Parton, mas é em 92 que Whitney Houston torna a música num sucesso estrondoso em todo o mundo. Não só porque lhe dá uma aura completamente nova, mas também porque o tema faz parte da banda sonora do filme Bodyguard, em que entra ela própria e também Kevin Costner, possivelmente a maior estrela de cinema da altura. O filme deixa um pouco a desejar, diga-se, mas a música torna-se no grande êxito da vida de Whitney Houston. Em Portugal, a música ganha um novo fôlego com Sara Tavares no programa Chuva de Estrelas, que viria mesmo a ganhar. O primeiro talent show nacional nos anos 90, apresentado pela Catarina Furtado.

Gravada originalmente em 84 pelo grande Leonard Cohen, esta música já teve mais de 300 versões gravadas. Possivelmente porque é das músicas mais bonitas de sempre, mas isso é só a minha opinião. A verdade é que o álbum de Leonard Cohen não vendeu por aí além e a faixa passa pelos pingos da chuva. Até que em 91 é gravada de novo por John Cale e este cover faz mesmo parte do primeiro Shrek. Em 94, Jeff Buckley grava a sua versão para o álbum Grace, o seu primeiro e único trabalho. Jeff Buckley morre num acidente em 97. Sou suspeito para falar de Jeff Buckley porque sou fã à séria, por isso vou deixar a música falar

o auge do som disco nos anos 70, os Village People lançam o álbum Go West em 79. E a música com o mesmo nome é apenas o segundo single, até porque o primeiro foi o In the Navy. A versão original fez bastante sucesso, mas o disco estava a chegar ao fim por esta altura. Mais de uma década depois, os Pet Shop Boys usam a música num concerto de solidariedade. Nunca tinham gravado sequer, era coisa para acontecer apenas uma vez, e Neil Tennant até se esqueceu de parte da letra durante essa atuação. Mas o duo britânico gostou de tanta música, decidiram gravá-la e incluí-la num álbum. O resultado é uma das músicas mais épicas dos 90s e que é usada em campos de futebol e não só, até aos dias de hoje.

O meu Walkman de Paulo Soares, um momento em que nos lembramos daquelas músicas que gostamos tanto e que se calhar já não ouvimos há tempo demais. Obrigado, Paulo Soares. Hoje dou-lhe dicas para aproveitar esta última semana de agosto da melhor maneira e agora a dica é para sexta-feira. O que eu recomendo é que marque uma jantarada com amigos para se despedir deste mês de agosto da melhor maneira. E para o fim de semana, recomendo que vá até à praia, que descanse, que aproveite muito, sempre, claro, na companhia da Renascença e da melhor música. Já a seguir, temos as notícias para atualizar informações. Mas antes, ainda espreitamos o tempo para hoje. No Porto, a máxima é de 24 graus, Coimbra chega aos 30 e Lisboa aos 24, Beja chega aos 29 e Faro aos 25. Nas ilhas, Ponta Delgada tem máximas de 24 e o Funchal chega aos 28. Está com a Renascença sempre, nunca igual, e comigo, Manuel Cabral. Espero que tenha uma ótima semana.

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Boa noite com São Carlos de Foucault. Meu pai, eu me abandono a ti. Faz de mim o que quiseres. O que fizeres de mim, eu te agradeço. Estou pronto para tudo, aceito tudo. Desde que a tua vontade se faça em mim e em tudo o que tu criaste, nada mais quero, meu Deus. Nas tuas mãos entrego a minha vida. Eu te dou, meu Deus, com todo o amor do meu coração. Porque te amo e é para mim uma necessidade de amor dar-me, entregar-me nas tuas mãos sem medida, com uma confiança infinita. Porque tu és meu Pai.

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1: Meia-noite em Portugal Continental e na Madeira, 11 nos Açores. Boa noite, estas são as notícias na Renascença.
2: O Futebol Clube do Porto está na liderança provisória do Campeonato Nacional. Coordenador da ONU na Venezuela pede aos portugueses no país para ajudarem os venezuelanos.
3: Boa noite, sou José Carlos Silva. O Dragão recebeu esta noite o Arouca, que perdeu por 2-0 frente ao Anfitrião, Futebol Clube do Porto, golos de Gabriel Veiga e Pepe. No final da partida, Francesco Farioli, o técnico dos Dragões, reconheceu que não foi um jogo fácil.
4: Eu acho que tivemos paciência e maturidade. São palavras certas para descrever o jogo desta noite. No fim, fizemos um resultado importante contra uma equipa que até agora tinha marcado 5 golos e não tinha sofrido nenhum. Não foi um jogo fácil, todo. Por isso, este resultado dá-nos muito. Dá-nos a oportunidade de somar 3 pontos e seguir em frente.
3: Pelo Arouca, o técnico Vasco Seabra admitiu que o Porto foi superior, apesar da excelente atitude da equipa.
5: Hoje nós temos que reconhecer que o Porto foi melhor que nós, mereceu ganhar o jogo e nós tivemos uma atitude brutal em termos de equipa. Trabalhamos muito, sofremos muito, mas a verdade é que nem sempre as conseguimos fazer. E, portanto, eu estou satisfeito com a atitude da equipa, mas também sinto que podemos, às vezes, ser um pouco mais audazes. E, eventualmente, hoje podíamos ter tentado dar um passinho melhor.
3: Ainda da terceira jornada este domingo, o Santa Clara ganhou por 1-0 ao Famalicão e o Vitória também foi feliz em casa ao bater o Nacional por 1-0. A terceira jornada prossegue esta segunda-feira com o Gil Vicente Casapia às 8:15 da noite. O Sporting ainda vai ter 2 novos reforços, garantia dada hoje pelo presidente do clube, Frederico Varandas, que recorda que o mercado de transferência está aberto, que também se vão registar saídas do clube. Varandas, que segura Luís Soares, que vai manter-se no Sporting, e o treinador Rui Borges, também com o objetivo de ser campeão. Esta madrugada, as buscas ao homem que na tarde deste sábado desapareceu na Albufeira de Alqueva após um mergulho vão prosseguir, mas apenas por terra, depois de não terem dado resultados as buscas na água. Esta manhã são retomadas as buscas com todo o dispositivo disponível. As Nações Unidas fazem um apelo a Portugal e aos portugueses que vivem na Venezuela para que criem meios de subsistência de forma a ajudar os venezuelanos afetados pelos sismos de 24 de junho. O coordenador residente da ONU naquele país da América Latina dá um exemplo de uma forma prática de auxílio. Portugueses com empresas que possam ajudar pessoas que perderam o emprego. Os 2 sismos na Venezuela provocaram, segundo o último balanço das autoridades, mais de 6.400 mortos, entre eles 138 portugueses e lusodescendentes. Este domingo houve conversações entre a Síria e Israel, mediadas pelos Estados Unidos e a Jordânia. Uma informação avançada pela agência de notícias estatal SAN, que cita fontes diplomáticas de Damasco, em cima da mesa o objetivo que é perseguido há meses, reduzir as tensões depois de recentes ataques israelitas em território sírio. Damasco insiste que a prioridade imediata é a retirada de tropas de Israel da Síria para linhas anteriores a 8 de dezembro de 2024 e a manutenção também dos Montes Golã sob soberania do regime de Damasco. Sou José Carlos Silva, as notícias são atualizadas dentro de uma hora com Rita Villarreal e em permanência em rr.pt.
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1: Boa noite, semana a começar ao som da Renascença, sempre, nunca igual. Desejo-lhe uma excelente semana. Eu sou a Catarina Cascabulho e estou consigo nesta madrugada. Prometo trazer muita música nas próximas horas, a começar por aquele que é um dos maiores sucessos da carreira de Shania Twain, Man, I Feel Like a Woman, agora na Renascença. Boa viagem. 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

Boa noite, está com a Renascença nesta madrugada de segunda-feira. 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

0: Boa noite, está com a Renascença, sempre, nunca igual, a Iascar estão os Calema, continuo desse lado.
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Se vai na estrada, faça boa viagem com a Renascença. Eu sou a Catarina Cascabulho e preciso de partilhar aqui algo consigo para perceber se se identifica comigo. É que eu tenho aquele hábito terrível de adiar constantemente as minhas idas ao ginásio. Tenho alturas em que estou muito compridora, vou sempre, até começo a gostar, mas basta haver qualquer coisa que altere a minha rotina e eu estrago tudo. Esqueço-me que o ginásio existe e depois adio constantemente o regresso porque já sei que vai voltar a ser difícil. No entanto, existem as redes sociais que me estão sempre a lembrar disto, sempre a lembrar de que eu devia voltar ao ginásio. E este fim de semana vi um post nas redes sociais que me fez até ter saudades de fazer aulas de pilates. Eu já lhe conto tudo e já lhe digo quem foi a responsável por isto.

dificuldade em recomeçar a treinar depois de uns meses sem pôr os pés no ginásio, porque a verdade é que dá sempre aquela preguiça. Mas este fim de semana vi nas redes sociais um vídeo que mudou tudo. Georgina Rodrigues pôs-me realmente a pensar, tenho mesmo de voltar às aulas de Pilates, isto porque a Georgina publicou um vídeo a fazer Pilates, acompanhada pelas filhas, e a verdade é que aquele ambiente, pelo menos, era o que dava a entender no vídeo. Estava tão calmo, pareceu tão simples, que até me fez ter saudades destas aulas. Isto sim é uma boa influência. Na verdade, eu acho que na prática não vai ser assim tão fácil, mas esta semana eu vou voltar ao Pilates. Está aqui dito, não há volta a dar.

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1: Boa noite, é agora 1 da manhã, meia-noite nos Açores. Fica a saber o que há a destacar a esta hora.
2: Futebol Clube do Porto vence e garante liderança do campeonato. 13 distritos sob aviso amarelo devido ao mau tempo. Futebol Clube do Porto em liderança na terceira jornada do campeonato. Os Dragões venceram o Arouca por 2-0 esta noite, com golos assinados por Gabri Veiga e Pepe, ainda com 2 golos anulados. Depois da vitória no Estádio do Dragão, Francesco Farioli admite que não foi uma partida fácil.
3: Eu acho que tivemos paciência e maturidade. São palavras certas para descrever o jogo desta noite. No fim fizemos um resultado importante contra uma equipa que até agora tinha marcado 5 golos e não tinha sofrido nenhum. Não foi um jogo fácil, todo. Por isso este resultado dá-nos muito. Dá-nos a oportunidade de somar 3 pontos e seguir em frente.
2: O técnico do Futebol Clube do Porto, já pelo Arouca, o técnico Vasco Seabra, admite a superioridade dos azuis e brancos.
4: Hoje nós temos que reconhecer que o Porto foi melhor que nós, mereceu ganhar o jogo e nós tivemos uma atitude brutal em termos de equipa. Trabalhamos muito, sofremos muito, mas a verdade é que nem sempre as conseguimos fazer. E, portanto, eu estou satisfeito com a atitude da equipa, mas também sinto que podemos, às vezes, ser um pouco mais audazes. E eventualmente hoje podíamos ter tentado dar um passinho melhor.
2: O treinador do Arouca depois da partida. Ainda pela terceira jornada do campeonato, Santa Clara venceu o Famalicão por 1-0. Com o mesmo resultado, vitória de Guimarães foi feliz em casa frente ao Nacional. A chuva e o mau tempo deixam 13 distritos do norte e centro do país sob aviso amarelo esta segunda-feira. O Instituto Português do Mar e da Atmosfera prevê precipitação e trovoada e estende o aviso até às 3 da tarde. As buscas pelo homem desaparecido na Albufeira do Alqueva prosseguem durante a madrugada por via terrestre. As autoridades interromperam as operações aquáticas ao cair da noite, depois de um homem ter desaparecido este sábado depois de um mergulho. As buscas retomam na totalidade na manhã desta segunda-feira. António José Seguro insiste estar a acompanhar de perto as polémicas que envolvem o ministro da Administração Interna. O presidente da República disse esperar que as averiguações em torno do ministro Luís Neves avancem o mais rápido possível e que sejam assumidas as responsabilidades.
5: Eu reafirmo tudo aquilo que já disse. Eu não preciso de andar a dizer todos os dias. Eu reafirmo aquilo que já disse. Eu sou um presidente muito atento aos factos, falo com quem devo, onde devo e quando entendo que devo falar. E respeito também muitas instituições. E a nossa Constituição é muito clara quanto às competências e às atribuições de cada órgão de soberania. E aquilo que eu desejo é que cada um assuma a sua responsabilidade. E também desejo outra coisa, que os inquéritos, as auditorias, as investigações que estão a ser feitas decorram o mais rapidamente possível para nós conhecermos as conclusões.
2: António José Seguro, este domingo em Vila Nova de Cerveira. Na atualidade internacional, pelo menos 2 crianças morreram e 9 pessoas ficaram feridas num ataque que terá atingido uma creche na cidade russa de Krasnodar. A informação está a ser avançada pela Reuters, que cita um governador local. Os projéteis terão atingido ainda uma zona residencial e provocado incêndios em armazéns na cidade no sul da Rússia. Está tudo em RR.